0: de estilo modernista contou com melhorias estruturais que seguem padrões internacionais, preservando o valor histórico e arquitetônico do complexo, que é tombado pelo IPHAN como patrimônio nacional. O Teatro Castro Alves já abrigou momentos marcantes das artes cênicas do país e já foi palco de shows históricos, como o de João Gilberto, Doces Bárbaros e Raul Seixas. As obras contaram com um investimento de mais de 260 milhões de reais, unindo recursos dos governos federal e estadual, e representa a maior intervenção já realizada no teatro desde a inauguração em 1967. Mariana, Luciano, eu volto com vocês no estúdio.
1: Obrigado, Rafael, pela participação ao vivo aqui na Voz do Brasil.
2: E o presidente Lula esteve mais cedo em Itaparica, também na Bahia. O local é a maior ilha marítima do Brasil, chegando a receber 300 mil turistas na temporada de verão.
1: Hoje foi dada a largada à construção de uma ponte que vai ligar a ilha à capital baiana, trazendo mais desenvolvimento e empregos para a região.
2: Ao todo, serão beneficiados pelo projeto de infraestrutura cerca de 10 milhões de pessoas de 250 municípios.
3: A ponte Salvador-Itaparica terá 12 quilômetros de extensão e vai reduzir o tempo de travessia de uma hora para 15 minutos entre a capital baiana e a ilha. O projeto integra o novo PAC e contará com 3 bilhões de reais de investimentos federais. Nesta quarta-feira, em Veracruz, na Bahia, o presidente Lula participou da cerimônia que marcou o início oficial das obras.
4: A Bahia precisava de um outro escoamento da riqueza produzida pela Bahia. E se optou por fazer essa ponte e fazer uma estrada.
3: A ponte, que será construída sobre a Baía de Todos os Santos, será a maior da América Latina sobre o mar. 300 profissionais já atuam nos três canteiros de obras implantados para a execução do projeto. A expectativa é de que aproximadamente 28 mil veículos utilizem diariamente a nova ligação, que vai fortalecer também cadeias produtivas ligadas ao turismo, à indústria e ao comércio, de acordo com o governador da Bahia, Jerônimo Rodrigues.
5: Essa ponte, ela é estratégica. Quem vem do oeste com cargas de grãos, de algodão, de fruta, vai economizar até 200 quilômetros. É economia, é o tempo dos motoristas, dos caminhoneiros.
3: Ao todo, 27 empresas brasileiras já foram contratadas para fornecer equipamentos, materiais e serviços. O empreendimento é resultado de uma parceria público-privada entre o governo da Bahia e a concessionária Ponte Salvador-Itaparica. E a expectativa é que seja entregue em 2031. Reportagem Graziele Bezerra.
1: E ainda na Bahia, no município de Alagoinhas, o governo do Brasil entregou um novo hospital que estará preparado para atender mais de 500 mil pessoas de 34 municípios.
2: Também foram realizadas entregas de ambulâncias e ônibus escolares para atender o estado.
1: Um investimento de 500 milhões de reais só para a saúde.
6: O Hospital Regional Litoral Norte recebeu 76 milhões de reais em investimentos para a construção. A unidade conta com 190 leitos para atendimentos clínicos, cirúrgicos, pediátricos e obstétricos. A expectativa é beneficiar 544 mil moradores, ampliando a oferta de serviços de média e alta complexidade e reduzindo a necessidade de deslocamentos para outras cidades, explica o ministro da Saúde, Alexandre Padilha.
7: Vai ser muito importante esse hospital aqui, vai facilitar muito a vida das pessoas, poder se tratar aqui, perto da família, mas vai servir a 34 municípios da região.
6: Além da entrega da nova estrutura, o Ministério da Saúde garantiu recursos para o funcionamento do hospital. Serão 92 milhões e 400 mil reais por ano para o custeio dos serviços. A Bahia também receberá um reforço de 18 milhões de reais anuais para ampliar a oferta de atendimentos especializados pelo Sistema Único de Saúde. Na educação, o governo do Brasil entregou 29 novos ônibus escolares, com investimento de 13 milhões e 200 mil reais pelo novo PAC. Segundo o ministro da Educação, Leonardo Barchini, todos os ônibus escolares são modernos, confortáveis e seguros.
8: Você anda em qualquer estrada, pode ser estrada de chão, pode ser na rodovia, em todos os estados você tem um ônibus amarelinho, e esse ônibus é melhor, porque esse ônibus é mais seguro, esse ônibus tem ar-condicionado agora, e dá todo o conforto e segurança para as crianças brasileiras.
6: Para o presidente Lula, os investimentos fazem parte da estratégia do governo do Brasil para ampliar o acesso aos serviços públicos, fortalecer fortalecer a rede de saúde e educação e reduzir as desigualdades regionais.
9: Somos seres humanos, homens e mulheres, pretos e brancos, nascidos nesse país e precisamos ser tratados com decência e com respeito que todo mundo merece.
6: O governo do Brasil também destinou ao estado da Bahia 256 veículos do programa Agora Tem Especialistas Caminhos da Saúde. São 180 vans e micro-ônibus para o transporte de pacientes, além de 58 unidades odontológicas móveis e 18 novas ambulâncias do SAMU, reforçando a assistência à saúde em diversas regiões do estado. Reportagem Pablo Mundim.
2: São Paulo recebeu hoje o primeiro escritório do programa Brasil contra o Crime Organizado.
1: O objetivo é integrar as ações do governo federal, dos estados e municípios no combate aos crimes e às facções criminosas.
2: O programa, lançado no mês de maio, conta com investimentos de 11 bilhões de reais e já causou um prejuízo de 3 bilhões de reais às facções.
10: A União ainda mais presente no estado de São Paulo para combater o crime organizado. É o que acontece a partir de hoje com a implantação do Escritório Nacional Antifacção pelo Ministério da Justiça e Segurança Pública. O foco está na asfixia financeira ao crime organizado. O escritório é ligado à Secretaria Nacional de Segurança Pública. O secretário Chico Lucas explica que, na prática, aumenta a integração entre União, estados e municípios no combate ao crime.
11: A gente tem que ter essa proximidade com as forças de segurança estaduais, com as forças federais que estão localizadas em São Paulo e com todos os membros desse arranjo produtivo, o sistema financeiro, os empresários, para justamente ter mais efetividade.
10: O primeiro escritório foi inaugurado aqui em São Paulo. O segundo vai ser no Rio de Janeiro, na próxima sexta-feira, e também na cidade de Foz do Iguaçu, no Paraná, região da Tríplice Fronteira. Os escritórios integram o programa Brasil contra o Crime Organizado. O programa já causou prejuízos de 3 bilhões de reais às organizações criminosas e já prendeu mais de 18.800 pessoas. O ministro da Justiça e Segurança Pública, Wellington César Lima e Silva, destaca que, com o plano, o combate ao crime organizado ganha um rumo ainda mais estratégico.
12: O importante é aumentar o volume de dados, ter esse diagnóstico cada vez mais detalhado e refinar as estratégias através da cooperação. Nós estamos realizando uma operação nacional e duas operações regionais todos os meses e vamos continuar assim até o final do ano.
10: Em menos de 2 meses de programa, o país registrou quedas nos crimes violentos e patrimoniais. Entre maio desse ano e maio de 2025, os homicídios dolosos caíram mais de 17%. Os latrocínios, mais de 14%. O roubo de carga recuou quase 32%. E o de veículos, 26%. Reportagem Vanessa Casalino.
1: Levar informações e conteúdo das emissoras públicas para todos os cantos do Brasil.
2: Com esse objetivo, o programa Brasil Digital tem ampliado o número de municípios beneficiados com a chegada do sinal.
1: Já foram instaladas mais de 50 estações de transmissão e até o fim do ano serão mais 75.
13: Mais de 10 milhões de pessoas já foram beneficiadas pelo programa Brasil Digital, que amplia o acesso da população brasileira à TV pública por meio de sinal digital aberto e gratuito. Segundo o balanço apresentado pelo Ministério das Comunicações, pela Anatel e pela empresa Brasil de Comunicação, a EBC, já foram instaladas 55 estações de transmissão pelo país, ampliando a cobertura para 147 municípios. Para o segundo semestre, a meta é instalar outras 75 estações. O ministro das Comunicações, Frederico Siqueira, destacou que o programa é uma prioridade do governo federal e falou sobre as vantagens de levar o sinal a mais municípios.
14: A gente precisa e precisava ampliar a capilaridade da comunicação pública nas áreas mais remotas do nosso país. Para esse ano, mais 75 estações na prioridade e com certeza a gente terá sucesso na execução até o final do ano. Em cada localidade atendida, a população ganha mais qualidade de imagem, estabilidade do sinal e acesso a um conteúdo público de qualidade.
13: As estações entregues até agora estão distribuídas por todas as regiões do país. O Norte e o Nordeste concentram 14 instalações cada. O Sudeste contabiliza 11 estações, seguido pelas regiões Sul, com 10, e Centro-Oeste, com 6. Para a presidente da Empresa Brasil de Comunicação, Antônia Pellegrino, o programa leva mais cidadania aos brasileiros.
15: Esse evento marca um balanço do Brasil Digital, um programa vitorioso e também um marco da maior expansão de sinal da comunicação pública que já tivemos no país. Cultura, informação de qualidade e cidadania para milhares de brasileiros. Esse é o sentido do Brasil Digital, ampliar o alcance do sinal, mas com isso, aumentar o alcance da cidadania.
13: Com investimento de 208 milhões de reais do novo PAC e do leilão do 4G, o programa Brasil Digital é viabilizado por meio de parcerias com instituições públicas nos municípios. Com isso, a população passa a ter acesso gratuito a canais como Canal Gov, TV Brasil, Canal Educação, Canal Saúde, além da TV Câmara, TV Senado, TV Assembleia e onde houver canais das câmaras municipais. Reportagem Márcia Fernandes.
2: Jornalistas, influenciadores estiveram hoje na sede da Empresa Brasil de Comunicação, em Brasília, para saber mais sobre a implementação da TV 3.0.
1: O encontro foi transmitido em uma live com participação da diretora-presidente da EBC, Antônia Pellegrino, e do secretário de Políticas Digitais da Secretaria de Comunicação Social da Presidência da República, João Brant.
2: A nova geração da televisão aberta, também conhecida como DTV+, terá mais qualidade de som e imagem, interatividade e integração à internet.
1: A EBC, definida como operadora da chamada plataforma comum da DTV+, é responsável por administrar a infraestrutura compartilhada, que vai permitir a oferta de aplicativos, serviços interativos e recursos digitais.
2: E a gente vai continuar falando de acesso à comunicação, dessa vez para quem vive no norte do país.
1: Um dos desafios para chegar a algumas localidades na região são florestas densas e grandes distâncias do território.
2: A saída para superar esses obstáculos foi o uso de cabos que passam por baixo dos rios.
1: Esse é o programa Norte Conectado, a maior rede de infovias subfluviais do mundo. Já beneficia mais de 6 milhões de pessoas na região.
16: O programa Norte Conectado prevê 9 infovias, com 13 mil quilômetros de cabos de fibra ótica instalados no fundo dos rios amazônicos. Quando concluído, vai conectar 70 localidades em 6 estados: Acre, Amapá, Amazonas, Pará, Rondônia e Roraima. Antes da chegada do programa, quase metade dessas áreas ainda não tinha acesso à internet de alta velocidade. Com investimento de 1 bilhão e 300 milhões de reais, por meio do novo PAC, 6 infovias já foram concluídas e outras 3 estão em implantação. A expectativa é de beneficiar cerca de 7 milhões e meio de pessoas. Para quem vive na região, a conexão de internet representa novas possibilidades de acesso a serviços e educação. É o que conta Alzanir Fernandes Pinto, da comunidade indígena Filadélfia, de Benjamin Constant, no Amazonas.
17: Antes de a gente ter internet, a gente tinha que se deslocar daqui da nossa comunidade para a cidade para ter acesso. A gente alugava 1 hora, 2 horas e fazia os nossos trabalhos, da nossa aula, da universidade.
16: Além de conectar moradores, o Norte Conectado já disponibilizou mais de 900 pontos de acesso para escolas, unidades de saúde, órgãos públicos e espaços de inclusão digital. O ministro das Comunicações, Frederico de Siqueira Filho, destacou que a expansão da conectividade ajuda a reduzir desigualdades e fortalece a infraestrutura digital do país.
18: É o quanto a gente consegue impactar a vida das pessoas quando a gente aumenta a conectividade, né? Quando a gente instala uma antena de telefonia móvel, quando a gente conecta uma escola, quando a gente liga uma infovia, a gente está fazendo parte dessa grande integração de estratégia de inclusão digital do nosso país, mobilizando jovens, idosos e adultos.
16: Outra entrega do Ministério das Comunicações é a rede privativa de comunicação da Administração Pública Federal, uma estrutura que não usa o acesso comercial e assim garante mais segurança no compartilhamento de informações do governo. Reportagem Luciana Colares de Holanda.
2: Para rastrear embarcações, combater a pesca ilegal e principalmente atuar na segurança e preservação da vida dos pescadores, foi lançada uma sala de monitoramento em tempo real das vidas humanas no mar.
1: O acompanhamento permite uma resposta rápida em caso de emergências.
2: E dá mais transparência às ações do governo de combate à pesca ilegal, por exemplo. Foi o que destacou o ministro da Pesca e Aquicultura, Edipo Araújo.
19: Essa sala, ela é inédita, mostra o compromisso, né, do governo do Brasil com transparência, geração de dados e informações, mas também o compromisso do Brasil de combater a pesca ilegal, não reportada e não regulamentada. Uma infraestrutura para conduzir todos os processos e ferramentas de monitoramento e controle. É o governo do Brasil trabalhando em prol do fortalecimento, mas do desenvolvimento sustentável da pesca brasileira.
1: A entrega faz parte das comemorações da Semana Nacional de Promoção da Pesca Artesanal, celebrada esta semana.
2: Mas a autonomia econômica para as mulheres no campo.
1: Com o novo Plano Safra da Agricultura Familiar, lançado nesta terça-feira, as produtoras rurais passam a contar com juros mais baixos no Programa Nacional de Fortalecimento da Agricultura Familiar.
2: O valor foi reduzido de 3% para 2% ao ano, com um limite de financiamento de até R$100 mil.
1: Com isso, o governo quer garantir melhores condições às agricultoras para ampliar a produção de alimentos à mesa dos brasileiros.
2: A ministra do Desenvolvimento Agrário e Agricultura Familiar, Fernanda Machiavelli, destacou o avanço da participação das mulheres no acesso ao crédito rural durante o programa Bom Dia Ministra, produzido pela empresa Brasil de Comunicação.
20: Hoje, eu tenho a alegria de dizer que nós, as mulheres, já são mais de 50%, 55% dos contratos que acontecem no microcrédito. Que nós já somos 40% do volume de crédito total do Pronaf e que nós dobramos o volume de crédito desde 2023 para cá, que chega para as mulheres. Mas a gente quer mais, a gente quer avançar mais, porque nós queremos que as mulheres tenham autonomia econômica.
1: A ministra do Desenvolvimento Agrário destacou ainda a ampliação do acesso ao crédito para a juventude rural.
2: Agora, o limite passou de R$8 mil para R$16 mil, no caso de dois jovens da mesma família acessando o financiamento.
1: Para ter acesso ao crédito, é preciso ter o Cadastro Nacional na Agricultura Familiar e entrar em contato com o órgão de assistência técnica e extensão rural do seu estado.
2: Três meses após o lançamento, o Mac Livros atingiu 1 milhão de usuários.
1: O Mac Livros é uma plataforma que funciona como uma biblioteca digital.
2: E funciona como uma biblioteca mesmo. Você pode alugar o livro por 14 dias e renovar pelo mesmo período. Tudo isso de graça.
1: A ferramenta foi atualizada com obras em espanhol e inglês. E com isso é possível acessar 25 mil obras nacionais e internacionais.
21: O Ministério da Educação ampliou o acervo do Mac Livros com a disponibilização de obras em versões originais em inglês e espanhol. Ao todo, foram incorporadas 7.832 publicações. Entre os autores disponíveis em inglês estão William Shakespeare e Virginia Woolf. Já em espanhol, os leitores poderão acessar obras de escritores como Gabriel Garcia Marques, Frederico Garcia Lorca e Teresa Orbegoso. A atualização também traz novos títulos em português de diferentes gêneros publicados por editoras como Fósforo, Peirópolis e Ciranda. Com a atualização, o Mac Livros passa a ter 17.610 obras em português, 6.468 em inglês e 2.724 em espanhol, ampliando o acesso gratuito dos brasileiros a diferentes tradições literárias e culturais. A novidade ainda fortalece a experiência experiência de aprendizagem oferecida por outra ferramenta. O MEC Idiomas, uma plataforma do Ministério da Educação, disponível em versão web e aplicativo voltada ao ensino gratuito de inglês e espanhol. Atualmente, o MEC Idiomas reúne mais de 212 mil usuários ativos e oferece cursos do nível básico ao avançado. Reportagem Júlio César de Oliveira.
2: Para acessar a plataforma de leitura, basta ir no aplicativo MEC Livros ou no endereço meclivros.mec.gov.br. MEC Livros, MEC Livros.mec.gov.br.
1: Inaugurada a primeira Casa da Igualdade Racial na cidade de Itabira, em Minas Gerais.
2: A cidade possui mais de 70% da população negra e agora passa a contar com apoio psicológico, social e jurídico a vítimas de crimes raciais, além de incentivar o desenvolvimento pessoal e profissional.
1: Além de Minas Gerais, o Rio de Janeiro, Ceará, Rio Grande do Sul e Bahia já contam com Casas da Igualdade Racial.
2: E o governo do Brasil quer ampliar esse número. Está aberto até 15 de julho o prazo para que os estados e municípios participem do edital de chamamento público para os novos espaços.
1: Os critérios para participar podem ser conferidos no portal do Ministério da Igualdade Racial em gov.br/igualdade-racial.
2: E essas foram as notícias do Governo do Brasil.
1: Uma realização da Secretaria de Comunicação Social da Presidência da República.
2: Com produção da empresa Brasil de Comunicação.
1: Fique agora com o Minuto do TCU. Em seguida, as notícias do Poder Judiciário e do Congresso Nacional. Boa noite.
2: Boa noite, até amanhã.
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23: STF encerra primeiro semestre com mais de 11 mil decisões colegiadas.
24: STJ realiza sessão de encerramento do semestre e apresenta balanço de desempenho da corte.
23: Justiça do Trabalho realiza audiência pública e estabelece metas para 2027.
24: Boa noite, eu sou Marcela Luiz.
23: E eu sou Walter Lima.
24: O Supremo Tribunal Federal encerrou o primeiro semestre com mais de 11 mil decisões colegiadas.
23: O ministro Edson Fachin apresentou o balanço das atividades e reafirmou o compromisso da corte com a transparência, independência e pluralidade. Carolina Chaves.
25: Segundo Edson Fachin, a corte encerrou o período com os seguintes números: mais de 43 mil processos julgados, integrando quase 60 mil decisões, 11 mil decisões do colegiado do tribunal, 27 novos temas de repercussão geral analisados, o que liberou mais de 42 mil processos que aguardavam um entendimento. Edson Fachin reafirmou o compromisso com a transparência, com os julgamentos de repercussão geral e com o aperfeiçoamento da gestão.
26: Esta corte trabalhou e muito em favor do Brasil, do Estado de Direito e da democracia. Estamos sempre juntos na defesa do interesse institucional. Compreensões distintas de fatos e processos, e elas existem, como é próprio de uma corte plural independente, são expressões de saúde institucional e não de fraqueza. O diálogo entre diferentes perspectivas jurídicas é o que confere legitimidade às nossas decisões e profundidade à nossa jurisprudência.
24: O STJ também encerrou o semestre hoje, apresentando o balanço de julgados no período.
23: A sessão da Corte Especial foi conduzida pelo ministro Herman Benjamin, presidente do tribunal. Fátima Uchoa.
3: Na sessão de encerramento do primeiro semestre, o presidente do STJ, ministro Herman Benjamin, apontou um recorde de 260.220 processos recebidos no período, sendo quase 25 mil a mais do que de janeiro a junho do ano passado. Ele manifestou preocupação com o crescimento contínuo da demanda processual.
5: Os números são preocupantes. Nós já estávamos inviabilizados o ano passado e a curva da inviabilização continua ascendente.
3: O STJ julgou 291.280 processos. O número de julgamentos chega a 414.248 quando considerados agravos internos, agravos regimentais e embargos de declaração, e baixou 265.516. Os dados correspondem à média de cerca de 7 decisões por minuto para cada ministro.
24: Tribunal Superior Eleitoral faz balanço dos julgamentos e da preparação para as eleições 2026.
23: A sessão foi conduzida pelo ministro Cássio Nunes, presidente do TSE. Fábio Ruas.
6: O ministro Cássio Nunes Marques destacou que neste semestre o TSE realizou 88 sessões de julgamento. Foram 1.656 processos, sendo 336 em sessões presenciais e 1.320 virtuais. O TSE ainda lançou o Manual do Eleitor, com linguagem acessível e que vai ser traduzido para línguas indígenas.
24: Justiça do Trabalho realiza audiência pública e estabelece metas para 2027.
23: A proposta é aprimorar os serviços da Justiça do Trabalho. Mila Amaral.
7: Esse foi o assunto discutido hoje na audiência pública durante o debate realizado de forma online. Também foram estabelecidas as metas nacionais do TST para 2027, que aliás foram firmadas com o apoio da sociedade. Por exemplo, na consulta pública feita pelo TST, as pessoas pediram que aumente o número de processos julgados pelo tribunal, dando prioridade aos mais antigos, o estímulo à inovação no judiciário e pediram também para estabelecer o trabalho decente. O próximo passo agora é encaminhar essas demandas para o CNJ e, a partir da aprovação, colocá-las em prática.
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24: Uma boa noite.
23: E até amanhã.
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9: Eu sou Paula Groba.
11: E eu sou Humberto Pinheiro.
9: E estes são os destaques de hoje do Jornal do Senado, que começa agora.
11: Debate sobre o fim da jornada 6x1 divide opiniões no Senado.
9: Avança projeto que torna crime submeter pessoa indefesa à prostituição.
11: Comissão aprova a autorização para servidor público atuar como MEI.
9: Boa noite.
11: Boa noite.
9: Representantes do governo, dos empresários e dos trabalhadores participaram no plenário do Senado de um debate sobre a proposta de emenda à Constituição que acaba com a jornada de trabalho 6x1.
11: Opiniões a favor e contrárias estiveram no debate, que teve participação de centrais sindicais e da Federação das Indústrias de São Paulo. A reportagem é de Márcio Maturana.
27: O presidente da Federação das Indústrias de São Paulo, Paulo Scaff, disse ver motivações eleitorais para a aprovação da proposta neste momento e foi respondido pela líder do governo no Senado, Tereza Leitão, do PT de Pernambuco.
28: Me desculpe, doutor Paulo, a PEC foi protocolada em 2019. Não é uma PEC boca de urna.
27: Já o senador Jaime Bagatoli, do PL de Rondônia, criticou a proposta e citou a Argentina como exemplo a seguir.
29: Na Argentina, pode-se trabalhar até 12 horas por dia, não passando das 48 horas semanais. É isso. isso que precisamos ter para nós avançarmos no Brasil.
27: O senador Rogério Carvalho, do PT de Sergipe, disse que a redução da jornada é uma questão civilizatória.
10: Essas 44 horas estão reservadas para os que ganham menos, para os que têm mais tempo de deslocamento, menos tempo de vida, portanto. Pelo amor de Deus, é muita insensibilidade.
27: Para o líder da oposição no Senado, Rogério Marinho, do PL do Rio Grande do Norte, a jornada de trabalho deve ser negociada entre patrão e empregado.
12: A questão da preponderância do que é negociado sobre o legislado justamente para fortalecer os sindicatos laborais.
27: A sessão foi presidida pelos senadores Laércio Oliveira, do PP de Sergipe, e Paulo Paim, do PT do Rio Grande do Sul.
9: Antes da sessão de debate sobre o fim da escala 6x1, o presidente do Senado, Davi Alcolumbre, se reuniu com parlamentares e líderes de centrais sindicais para discutir a proposta de emenda à Constituição que reduz a jornada de trabalho. O presidente da Central Única dos Trabalhadores, Sérgio Nobre, classificou como excelente a reunião com Alcolumbre e afirmou esperar que a proposta tenha tramitação célere no Senado.
11: Já a líder do governo, senadora Tereza Leitão, do PT de Pernambuco, destacou que o calendário de votação do texto não tem caráter eleitoral e que os próximos passos serão definidos ao longo da discussão na casa. A proposta de redução da jornada de trabalho já foi aprovada pela Câmara dos Deputados e aguarda análise dos senadores.
9: Pessoas sem condições de compreender o que acontece ou de oferecer resistência poderão ter proteção mais ampla contra a exploração sexual.
11: A Comissão de Direitos Humanos do Senado aprovou um projeto que aumenta a pena para o crime de exploração sexual de pessoas vulneráveis e prevê punição mais rigorosa quando o autor for um familiar ou tiver relação de confiança com a vítima. Repórter Rodrigo Rezende.
13: Submeter, induzir ou atrair para prostituição ou qualquer outra forma de exploração sexual pessoas vulneráveis que não tenham necessário discernimento sobre o ato, pode levar à prisão de até 16 anos. Esse é o objetivo de projeto aprovado pela Comissão de Direitos Humanos. A autora da proposta, senadora Jussara Lima, do PSD do Piauí, afirma que a medida busca ampliar o escopo previsto no Código Penal, que já incluía crianças e enfermos. E a ideia é dar ainda mais segurança aos diversos grupos vulneráveis no país.
14: O projeto, ele tipifica o crime de submissão à prostituição ou a outras formas de exploração sexual, inclusive nos casos em que a vítima, por qualquer outro motivo, ela não tenha condições de oferecer resistência. A medida busca preencher uma lacuna na legislação brasileira, ampliando a responsabilização de criminosos que se aproveitam de vulnerabilidade das vítimas.
13: O projeto também eleva para até 12 anos a pena quando a vítima for coagida por alguém próximo a ela. Como ressalta o relator do projeto, o senador Rogério Carvalho, do PT de Sergipe.
15: Merece destaque a previsão de agravamento quando a coação é exercida contra a vítima ou seus familiares, alcançando seu grau máximo de reprovação quando perpetrada pelos próprios familiares ou pessoas do círculo íntimo da vítima.
13: A proposta segue para análise da Comissão de Constituição e Justiça.
9: E trabalhadores cadastrados no programa de famílias acolhedoras poderão fazer jus a 3 dias de folga remunerada quando precisarem acolher criança ou adolescente em situação de vulnerabilidade.
11: É o que diz um projeto aprovado pela Comissão de Assuntos Sociais do Senado e que segue para a Câmara dos Deputados. Repórter Marcela Diniz.
16: Por decisão judicial, após um episódio de violência em casa, por exemplo, crianças e adolescentes podem ser encaminhados temporariamente para as chamadas famílias acolhedoras. São pessoas cadastradas e selecionadas pelo poder público para essa função. O acolhimento tem caráter transitório e não se confunde com a adoção por durar no máximo 1 ano e meio. O projeto aprovado no Senado concede ausência remunerada de 3 dias consecutivos ao trabalhador ou à trabalhadora que acolher criança ou adolescente em sua casa. O senador Flávio Arnes, do PSB do Paraná, defende esse tempo como forma de dar atenção integral àqueles meninos em situação de extrema vulnerabilidade.
17: A pessoa que está trabalhando tem que ter pelo menos um momento, que a gente estamos colocando, de 3 dias para receber a criança, acolher, enquanto os trâmites judiciais acontecem também. E com isso, inclusive, contribuir para uma perspectiva nova de vida para a criança e para o adolescente.
16: O projeto é de autoria do senador Alan Rick, do Republicanos do Acre, e precisará passar pelo crivo da Câmara dos Deputados. 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
9: O Senado aprovou a adesão do Brasil a um acordo sobre comércio de aeronaves civis.
11: Um dos principais pontos do documento da Organização Mundial do Comércio é a eliminação de tarifas de importação para todos os aviões desse tipo e determinados produtos destinados ao setor. Repórter Pedro Pincer.
0: Além da eliminação de tarifas, o acordo sobre o comércio de aeronaves civis trata da redução de barreiras não tarifárias, das decisões de compra de aeronaves civis, dos subsídios à exportação e de regras para evitar restrições comerciais incompatíveis com o comércio internacional. Para o relator, senador Nelsinho Trade, do PSD de Mato Grosso do Sul, o texto favorece a indústria aeronáutica brasileira e o sistema de transporte aéreo.
1: Podemos agregar ao contexto descrito circunstâncias de que o Brasil passará a participar de maneira plena e em igualdade de condições das deliberações do Comitê TCA, que cuida de temas relevantes para a aviação civil na esfera global. Isso inclui a aplicação do acordo a novos produtos do setor.
0: O comércio mundial anual dos produtos cobertos pelo documento alcança 3,73 trilhões de dólares em exportações e importações, considerando a média de 2018 a 2022.

0: as necessidades do país de novos investimentos na economia.
1: Projeções indicam mudanças demográficas aceleradas devido ao envelhecimento da população, tornando essencial ampliar e não restringir o número de pessoas aptas a empreender para preservar o nível de desenvolvimento econômico nas próximas décadas. Vale destacar que a atividade dos servidores como MEI não prejudicará a administração pública. Já existem situações em que servidores acumulam cargos ou mantêm empregos privados.
0: Amin ressaltou ainda que a proposta traz salvaguardas para não causar prejuízos à administração pública, como o impedimento de que ocupantes de cargo em comissão e funções de confiança sejam MEIs. Se não houver recurso para a nova votação no plenário, a matéria poderá seguir diretamente para análise da Câmara dos Deputados.
2: Com edição de Paulo Groba e trabalhos técnicos de Eliseu Caires, o Jornal do Senado fica por aqui. Acompanhe agora as notícias da Câmara dos Deputados. Boa noite.
3: Boa noite e até amanhã.
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5: Câmara aprova a redução de benefícios fiscais para cacau importado.
6: Vai ao Senado proposta que protege o uso de emblemas da Cruz Vermelha.
5: Presidente da Câmara reforça apoio ao agronegócio.
6: Proposta discutida por deputados prevê número máximo de alunos em sala.
5: Boa noite. A Câmara aprovou medida provisória que reduz benefícios fiscais sobre cacau importado. O repórter Antônio Vital explica a questão.
7: O plenário da Câmara aprovou medida provisória que reduz o prazo de isenção de tributo sobre o cacau importado, utilizado como insumo em produtos como chocolate exportado pelo Brasil. Hoje, o cacau inteiro ou partido, bruto ou torrado, comprado de outros países, paga menos IPI, PIS/PASEP e COFINS. Essa operação, quando o produto importado é depois usado como insumo de produtos industrializados, é conhecida como drawback. No caso do cacau, até a edição da medida provisória, em março, essas isenções e reduções de tributos valiam por até 2 anos. Com a medida, passam a valer por apenas 6 meses, com possibilidade de renovação a critério do Ministério do Desenvolvimento, Indústria, Comércio e Serviços. Isso significa que empresas que exportam produtos fabricados com cacau estrangeiro terão prazo menor para usufruir de benefícios fiscais na importação da fruta. Ao editar a medida provisória, o governo argumentou que os produtores de cacau brasileiros serão beneficiados com um possível aumento de venda à indústria. Ficam de fora da redução do prazo de isenções a manteiga de cacau, o cacau em pó e o chocolate importados. A medida provisória foi criticada em plenário por deputados do Novo e do Missão. Para o deputado Kim Kataguiri, do Missão de São Paulo, reduzir benefícios fiscais para produtos que depois serão usados como insumo para exportações prejudica a indústria nacional.
8: O que a gente está falando é o seguinte: Brasil, exporte menos chocolate e exporte mais cacau. Agregue menos valor para a sua produção. Aquilo que mais se critica no desenvolvimento da nossa indústria. O raciocínio é muito simples. Se eu estou importando um produto, mas esse produto, na realidade, é para eu processar, agregar valor e exportar, eu tenho uma suspensão desses tributos porque eu estou agregando valor na indústria nacional. E o governo quer acabar com isso e enfraquecer a nossa indústria.
7: A medida provisória foi defendida por deputados da base do governo. Para a deputada Jandira Fegali, do PCdoB do Rio de Janeiro, os produtores brasileiros de cacau serão beneficiados.
9: Ela garante a proteção da produção nacional. O cacau é uma produção importante no Brasil, que não pode ser penalizada por prazos e questões tributárias. É importante que a gente proteja essa produção para não gerar crise no setor, particularmente na região do norte e do nordeste brasileiro.
7: A medida provisória que reduz o prazo de isenção de tributos sobre cacau importado, utilizado como insumo em produtos como chocolate exportado pelo Brasil, seguiu para análise do Senado. Da Rádio Câmara de Brasília, Antônio Vital.
4: Direitos Humanos.
6: Tabata Amaral, do PSB de São Paulo, defende a aprovação da urgência de projeto que criminaliza o ódio contra as mulheres. Relatora da matéria, a deputada alerta que a misoginia se organiza nas redes antes de aparecer nas agressões e nos casos de feminicídio.
10: Hoje, existe uma verdadeira indústria do ódio que opera nas redes, que captura meninos muito jovens e os ensina a enxergar a mulher como inimiga, como objeto, como culpada. E o que nasce numa tela vira ameaça, vira assassinato. Chama isso pelo nome, misoginia, ódio às mulheres.

0: admitir que essa coisa tem contorno, que é concreta, que ela tem uma motivação e que deve ser punida. É um ato fundamental de proteção que uma sociedade deve oferecer para todas nós, começando pelas pequenas.
1: Tabata Amaral aponta que tem buscado apoio de diferentes bancadas para construir um texto capaz de unir parlamentares de todos os partidos. Ela pede que a Câmara aprove a urgência da proposta como forma de mostrar compromisso com o enfrentamento da violência contra mulheres.
2: Carol D'Artora, do PT do Paraná, também defende a aprovação do projeto que prevê penas para a misoginia. Segundo a parlamentar, a medida faz parte das políticas do governo de enfrentamento à violência e ao discurso de ódio contra as mulheres.
1: Na visão de Carol D'Artora, a criminalização da misoginia é uma forma de garantir maior proteção jurídica às mulheres, inclusive nos ambientes digitais. Para ela, a proposta amplia a participação feminina na política, na cultura, na ciência e em diversos espaços da sociedade.
2: E Lacir Bicalho, do Republicanos, destaca as conquistas femininas nas Forças de Segurança Pública de Minas Gerais ao celebrar a nomeação da Coronel Cleide Barcelos dos Reis Rodrigues, primeira mulher a assumir o comando-geral da PM do Estado em mais de 250 anos da corporação.
1: E Lacir Bicalho cumprimenta também a comandante-geral do Corpo de Bombeiros, Coronel Jordana de Oliveira Figueiras Daldegan, e a delegada-geral da Polícia Civil, Letícia Batista Camboja Reis. Ele conclama os homens a unirem suas forças às das mulheres na luta por uma sociedade mais justa e igualitária.
2: Benedita da Silva, do PT do Rio de Janeiro, acredita que a Copa do Mundo deveria promover a integração entre os povos. No entanto, a deputada destaca relatos de racismo, xenofobia e tratamento discriminatório contra jogadores, árbitros e jornalistas durante o torneio.
1: Segundo Benedita da Silva, eventos esportivos internacionais devem ser marcados pelo respeito, pela inclusão e pela igualdade de tratamento entre os participantes. Ela acredita que a omissão da FIFA, entidade responsável pela organização da competição, contribui para a manutenção dessas práticas.
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2: Saúde. A Câmara aprovou regras para proteger símbolos da Cruz Vermelha. A repórter Daniele Lessa acompanhou a votação.
4: A Câmara dos Deputados aprovou o projeto que protege o uso dos emblemas da Cruz Vermelha usados para identificar pessoas e transportes de saúde em situações de emergência e de conflito armado. O projeto busca adequar a legislação brasileira às convenções de Genebra e a protocolos internacionais já ratificados pelo Brasil. Pelo texto aprovado, os três símbolos da entidade passam a ter proteção legal. A imagem mais antiga é a da Cruz Vermelha. Outro símbolo reconhecido internacionalmente é o crescente vermelho, adotado em muitos países. O terceiro emblema é um losango vermelho em forma de cristal. Esses símbolos são usados para indicar proteção a equipes de saúde, hospitais, unidades sanitárias e meios de transporte para atendimento de feridos, doentes e náufragos. As denominações Cruz Vermelha, Crescente Vermelho e Cristal Vermelho também serão protegidas. A deputada Érica Cocai, do PT do Distrito Federal, defendeu a proposta, destacando o alcance mundial da Cruz Vermelha na defesa da vida.
5: É fundamental porque é uma instituição que trabalha com um princípio humanitário. É uma instituição que está em por volta de 190 países fazendo esta função. E muitas vezes em momentos de calamidade, em momentos de guerra, a Cruz Vermelha, ela tem uma possibilidade ou uma atuação para defender sempre a vida.
4: Ao defender a aprovação, a deputada Adriana Ventura, do Novo de São Paulo, argumentou que esses símbolos não devem ser usados de forma comercial para evitar enganos em situações de atendimento de emergência.
6: O que esse projeto faz é internalizar obrigações internacionais que já foram assumidas pelo Brasil, e isso também faz com que não tenha uso comercial indevido, para que entidades humanitárias legítimas não tenham confusão.
4: O Serviço de Saúde das Forças Armadas poderá usar a Cruz Vermelha sobre fundo branco para identificar seu pessoal, suas unidades e seus transportes sanitários. Profissionais de saúde civis, hospitais e transportes civis também poderão usar o emblema, desde que tenham autorização. A proposta proíbe o registro de associações, empresas, marcas, desenhos ou modelos industriais que usem indevidamente os emblemas ou as denominações protegidas pela lei. Quem reproduzir ou imitar esses símbolos sem autorização poderá ser punido com detenção de 1 a 3 meses ou multa. O juiz também poderá determinar o recolhimento do material e a suspensão das atividades comerciais. O projeto, que protege o uso dos emblemas da Cruz Vermelha, incluindo o crescente e o cristal vermelhos, será analisado em seguida pelo Senado. Da Rádio Câmara de Brasília, Daniele Lessa.
1: Marangoni, do Podemos de São Paulo, cobra uma investigação sobre denúncias de irregularidades na análise de pedidos de exames, cirurgias e outros procedimentos feitos pelos planos de saúde. Ele denuncia que uma empresa contratada pelas operadoras pode estar prejudicando pacientes de maneira deliberada.
2: Marangoni exige providências da Agência Nacional de Saúde Suplementar diante dessas denúncias. O parlamentar reforça que cabe à ANS fiscalizar irregularidades e proteger os beneficiários.
7: Relações Exteriores.
1: Bom Gás, do PT do Rio Grande do Sul, denuncia uma suposta ofensa à soberania nacional por parte de lideranças da oposição que teriam oferecido colocar uma equipe de transição à disposição de governos estrangeiros, caso vençam a próxima eleição presidencial.
2: Bom Gás ressalta que a proposta revelada por autoridades externas prevê o compartilhamento de informações estratégicas e diretrizes governamentais com uma potência internacional. O congressista avalia a possibilidade como o mais ultrajante golpe contra os 203 anos de independência do Brasil.
7: Eleições.
1: Aloysio Mendes, do Republicanos do Maranhão, denuncia o uso político do Judiciário Estadual para perseguir e barrar candidaturas de opositores, citando como exemplo casos de pré-candidatos de seu partido condenados em tempo recorde a penas desproporcionais aos supostos crimes cometidos.
2: Aloysio Mendes afirma que lideranças do Republicanos estão reunindo provas para acionar o Conselho Nacional de Justiça contra os envolvidos nos casos e recorrer às instâncias superiores para reverter sentenças, garantindo as pré-candidaturas prejudicadas.
7: Presidência.
1: O presidente da Câmara reforçou o compromisso dos deputados com políticas voltadas ao agronegócio. O repórter Luiz Gustavo Xavier acompanhou o evento no Planalto.
8: O presidente da Câmara, Hugo Mota, reforçou o apoio dos parlamentares à agenda e às pautas de interesse do agronegócio no país. Ele participou do lançamento do Plano Safra 2026-2027 no Palácio do Planalto, que prevê o aporte de 525 bilhões de reais para o setor. O deputado afirmou que a Câmara está sempre de portas abertas a todas as propostas em defesa do agronegócio e nunca faltou aos projetos de interesse do setor.
9: É uma tarefa hercúlea de manter o equilíbrio fiscal tão necessário para o crescimento econômico, aliado à priorização de políticas como essa, que também são fundamentais para o país. Que esse é o grande fiel da balança que nós temos que perseguir. Nós do Congresso Nacional, o Poder Executivo, também o Poder Judiciário, que é termos a real noção de que precisamos sempre levar em consideração aquilo que deve ser priorizado como política pública para o nosso país.
8: Para Hugo Mota, todo o esforço do governo e do Ministério da Agricultura para renovar a política pública demonstra a importância do agronegócio para o nosso país. O presidente destacou a importância do setor na geração de emprego, de renda e na composição do produto interno bruto brasileiro. Da Rádio Câmara de Brasília, Luiz Gustavo Xavier.
7: Economia.
2: Valmir Assunção, do PT da Bahia, destaca a importância do lançamento do Plano Safra da Agricultura Familiar para os pequenos agricultores, assentados, quilombolas, indígenas e povos tradicionais. Ele lembra que esses segmentos produzem grande parte dos alimentos que chegam à população.
1: Valmir Assunção aponta que o Plano Safra fortalece a reforma agrária e amplia as condições de produção no campo. Ele parabeniza o Ministério do Desenvolvimento Agrário pela construção do plano voltado para agricultores de todo o Brasil.
2: De acordo com Luiz Lima, do Novo do Rio de Janeiro, a inflação dos últimos meses reduziu o poder de compra da população. O parlamentar relata o caso de um casal de idosos que, segundo ele, precisou abrir mão de uma das refeições do dia por causa do alto custo dos alimentos.
1: Luiz Lima também cita dados sobre o patrimônio da população para sustentar que o Brasil enfrenta perda de renda e de capacidade econômica. Ele atribui esse cenário às políticas adotadas pelo governo federal.
7: Educação.
2: A Comissão de Educação discutiu uma proposta que estabelece a lotação máxima de salas de aula. O repórter Luiz Cláudio Canuto nos conta como foi.
10: Um projeto em discussão na Câmara estabelece limites para o número de estudantes por turma na educação básica. O assunto foi discutido pela Comissão de Educação em audiência pública com representantes do Ministério da Educação, de dirigentes municipais de educação e outros setores envolvidos no assunto. Segundo a coordenadora de formação do Ministério, Leda Regina Bittencourt, desde 2006 existem teses que mostram que a quantidade de estudantes influencia na qualidade da aprendizagem e há um estudo da OCDE, um fórum que reúne países ricos focados em promover políticas públicas de desenvolvimento, que aponta o número de 23 alunos por sala como a quantidade ideal. Uma resolução do Conselho Nacional de Educação de 2024 estabelece o número de crianças que deve haver por turma. Para bebês de 0 a 12 meses, são 5 por turma. De 12 a 24 meses, 8. De 25 a 36 meses, 12 crianças por sala. De 37 a 48 meses, 18 por turma. E 20 crianças de 4 e 5 anos de idade por sala de aula. Já o projeto de lei em discussão na Câmara estabelece o número máximo de 5 crianças por berçário, 10 no maternal, 15 por sala na pré-escola, 20 nos anos iniciais da educação fundamental, 25 nos anos finais e 30 no ensino médio. No ensino de jovens e adultos, o número de alunos por sala de aula no ensino fundamental seria de 20 e de 25 no ensino médio. Na educação especial, o limite máximo viria por regulamento. O debate atendeu ao pedido do deputado Tarcísio Mota, do PSOL do Rio de Janeiro, que é autor do projeto que estabelece parâmetros para a composição de turmas nas diferentes etapas e modalidades da educação básica. Ele presidiu o debate e deixou claro que o projeto deve se adequar às diretrizes estabelecidas pelo Conselho Nacional de Educação. Outros temas destacados por ele foram a criação de critérios de reduzir números de alunos por turma na educação especial e também a prioridade a turmas com professores com deficiência.
11: É claro que esse nível de aprimoramento a gente vai guardar aqui e apresentar tão logo o projeto tenha relatoria, para que o relator possa apresentar, quem sabe, inclusive no âmbito da Comissão de Educação, um primeiro parecer sobre isso.
10: O projeto acaba de ser apresentado e ainda deve ser juntado a outras propostas em análise na Câmara para votação em conjunto. Da Rádio Câmara de Brasília, Luiz Cláudio Canuto.
7: Desenvolvimento Regional.
1: Daniel Almeida, do PCdoB, destaca a agenda do governo federal na Bahia, com entregas e investimentos em saúde, infraestrutura e cultura. Ele reforça a importância da parceria com o Executivo Estadual e com os municípios na ampliação dos serviços públicos à população.
2: Daniel Almeida destaca a entrega do Hospital Regional de Alagoinhas, a retomada da obra da Ponte Salvador Itaparica e a recuperação do Teatro Castro Alves. Ele avalia que as iniciativas fortalecem o SUS, a mobilidade regional e a preservação do patrimônio cultural da Bahia.
1: Hildo Rocha, do MDB do Maranhão, destaca o início da construção de condomínio com 384 apartamentos para famílias de Açailândia, como parte do Minha Casa Minha Vida. Ele assinala que as unidades contam com infraestrutura de lazer, estacionamento e sistema de segurança.
2: Hildo Rocha também ressalta a autorização de 59 milhões de reais para conter erosões que atingem casas em Açailândia. Ele explica que a obra, executada pelo governo estadual com recursos do PAC, prevê a recuperação das áreas degradadas para uso da população.
7: Cultura.
1: João Daniel, do PT de Sergipe, destaca a força das festas juninas como expressão da cultura popular do Nordeste. O deputado ressalta que as celebrações mobilizam comunidades em todos os estados da região, valorizando as tradições mantidas pela população nos municípios.
2: João Daniel afirma que destinou cerca de R$1 milhão para apoiar a cultura junina no município de Estância. Ele afirma que essas manifestações fortalecem a identidade cultural de Sergipe ao reunir arte, memória e participação popular.
1: Termina agora o jornal Câmara dos Deputados, produzido pela Rádio Câmara, com trabalhos técnicos de Everson Urani e apresentação de José Carlos Andrade e Paula Bittar. Boa noite.
2: Uma ótima noite. A Voz do Brasil volta amanhã.
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2: Boa noite, Emerson Rodrigues, reabrindo as portas da Casa da MPB nesta quarta-feira. Mais Brasileiríssima está começando. Na primeira hora tem Rita Lee, Ney Matogrosso, Cássia Heller, Rubel, Skank, Paulinho Mosca e muito mais com a programação musical.

Paralamas do Sucesso, Lanterna dos Afogados, música do Herbert Viana. Ouvimos também Paulinho Mosca, Retratos e Canções, de Paulo Massadas e Michael Sullivan. Léo Jaime, Mensagem de Amor, do Herbert Viana, e Biquíni Cavadão abriu mais Brasileiríssima com Janaína.

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0: Na 100,9, Rubel, Medo Bobo, de Juliano Tchula, Maraísa, Vinícius Poeta, Júnior Pepato e Benício Neto. E você curtiu também Cidade Negra, Girassol, da banda Cidade Negra, Skank, Acima do Sol, de Samuel Rosa e Chico Amaral, e Armandinho, Desenho de Deus, de Armandinho e Esdras Costa.
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2: Eu sou Emerson Rodrigues e agora na Inconfidência FM você ouve Cássia Heller.

Cazuza, faz parte do meu show, de Cazuza e Renato Ladeira. Djavan, Eu Te Devoro, do próprio Djavan. Pato Fu, Vida Diet, do John Ulloa. Cássia Eller, O Segundo Sol, de Nando Reis. Na casa da MPB, presença de Ney Matogrosso.

0: Rita Lee, Barata Tonta, de Rita Lee e Roberto de Carvalho. Wilson Sideral e Grupo Amaranto, Assim Caminha a Humanidade, composição do Lulu Santos. E você ouviu também Ney Mato Grosso, Manequim, de Michael Sullivan e Paulo Massadas. 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
0: É o Mais Brasileiríssima para você aqui na Inconfidência FM. Eu sou Emerson Rodrigues, a programação é do Wilson De Luca e na edição desta quarta-feira ainda você vai ouvir Vander Lee, Daniela Mercury, Vanessa da Mata, Marcos Valle e agora tem Vinícius Cantuária.

0: A 100,9, Zizi Posse, Caminhos de Sol, de Irmã Torres e Salgado, Maranhão. Marina Lima, Pessoa, de Cláudio Rabelo e Dalto. Marcos Valle, Samba de Verão, do próprio Marcos Valle. Vinícius Cantuária, Coisa Linda, do Cantuária.
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0: Brasileiríssima, seguimos com Caetano Veloso.

0: Confidência FM 100,9 da Alto Espelhos d'Água. Vanessa da Mata, Ainda Bem, de Liminha e Vanessa da Mata. Chico Buarque, Brejo da Cruz, do Chico Buarque, Caetano Veloso dele, Trem das Cores.
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0: Seguimos na casa da MPB com Tim Maia.

Ana Carolina, a canção tocou na hora errada. Composição da Ana Carolina. Daniela Mercury, Meu Plano, de Carlos Falcão e Oswaldo Pimentel. Criolo e Ivete Sangalo, Um Dia de Domingo, de Michael Sullivan e Paulo Massadas. Tim Maia dele, Azul da Cor do Mar. Abrindo a nossa última sequência aqui no Mais Brasileiríssima, Vanderlei.

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1: Zé Cabaleiro, Lenha, composição do Zé Cabaleiro. Belchior, Divina Comédia Humana, do Belchior. Toquinho, Ao Que Vai Chegar, de Mutinho e Toquinho. Vanderly, Românticos, do próprio Vanderly. E assim encerramos o Mais Brasileiríssima desta quarta-feira. A seleção musical foi de Wilson De Luca, trabalhos técnicos de Nilda Mendes e Homero Ribeiro, apresentação de Emerson Rodrigues. Um grande abraço, obrigado e até a próxima.
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0: Meia-noite.
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0: Olá, uma ótima madrugada. Você está ouvindo a rede Inconfidência de Rádio, AM 880, FM 100,9. A partir de agora, você ouve o programa Memória Nacional, que toca para você clássicos da música popular brasileira contemporânea. Eu sou Valesca Falsi, a programação é da Lúcia Carneiro, trabalhos técnicos de Agnaldo Silva e Washington Bittencourt. Na mesa de sons é Carlos Figueiredo. Nosso programa de hoje abre com Flávio Venturini.

0: Djavan Miragem, toquinho dele do Mutinho ao que vai chegar. Simone, uma nova mulher, de Paulo Debétio. Flávio Venturini, princesa.
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0: Seguimos com Maria Bethânia, Brincar de Viver.

0: Gal Costa cantou Baby, a música é do Caetano e do Carlos. Tunai, dele, do Sérgio Natureza, Certas Canções. Maria Bethânia, Brincar de Viver, de Guilherme Arantes e John Lucian.
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1: Meia-noite 26.
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3: Mais uma sequência para você. A gente abre agora com Milton Nascimento.

0: Belchior, Divina Comédia Humana, Vanderly, Pensei Que Fosse o Céu, Elis Regina e Lô Borges, Vento de Maio, a música do Telo e do Márcio Borges. Milton Nascimento cantou Ânima, parceria dele com Zé Renato.
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0: E agora tem Leone, Garotos 2, O Outro Lado.

0: Nenhum de Nós, Astronauta de Mármore, música de David Bowie com versão em português de Teddy Correia e Sadi. Kiko Zambianchi, Quadro Vivo. Marina Lima, Dela e do Cícero, Deixe Estar. Leone, Garotos 2, O Outro Lado.
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0: Meia-noite 56.
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0: Esta é a rede Inconfidência de Rádio AM 880, FM 100,9. Estamos também na internet no inconfidência.com.br. Obrigada pela sua audiência. Agora tem Naozete cantando Atlântida.

0: Zé Rodrigues, Soy Latino-Americano. A música é dele de Live, Metrô, Beat Acelerado. Léo Jaime, O Pobre, dele do Herbert Viana, Naozete, Atlântida, de Rita Lee, Roberto de Carvalho.
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0: E vamos seguir com Ed Mota cantando Manuel.
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0: Lady Zul, Só Você, de Paulo e Cleide. Teve também Tim Maia, Não Quero Dinheiro, Só Quero Amar, Patufu, Por Perto, música da Fernanda Takai, Ed Mota, Manuel, de Fábio Fonseca e Márcia Cerejo.
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0: E quem chega agora é Cássia Eller com o Segundo Sol.

0: Lulu Santos cantou Um Certo Alguém, dele e do Ronaldo Bastos. Bochecha, Só Love, parceria dele com Claudinho. Brilho, Noite do Prazer, de Cláudio, Arnaldo Brandão e Paulo. Rita Lee, dela e do Roberto de Carvalho, Cor de Rosa Choque.
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1: 2 horas.
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3: Você está ouvindo Memória Nacional, o programa que toca para você clássicos da música popular brasileira contemporânea. A gente segue juntos aqui até às 5 da madrugada e agora vamos ouvir a Zizi Posse.

0: Beto Guedes, Dias Assim, música que ele fez com Chico Amaral, Cláudio Nutt, Quero Quero, Walter Franco, Serra do Luar, Zizi Posse cantou Caminhos de Sol de Herman Torres e Salgado Maranhão.
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0: Chegando Fafá de Belém com Pauá Pixuna.

0: Fagner cantou As Rosas Não Falam, música do Cartola. Amelinha, Flor da Paisagem, de Robertinho do Recife e Fausto Nilo. Marcelo Morena, música dele, e de Ney Santos. Fafá de Belém, Pauá Pixuna, de Paulo André e Rui Barata.
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0: 2h28.
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0: Vamos ouvir agora Gilberto Gil com Punk da Periferia.

0: Skank, Te Verde, Samuel Rosa e Chico Amaral, Cidade Negra, Sombra da Maldade, de Tony Garrido e da Gama. Gilberto Gil foi o primeiro com Punk da Periferia.
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0: Chegando Jorge Benjor com Caetano Veloso.

0: Fernanda Abreu cantou Jorge da Capadócia, música do Benjor. Wilson Simonal, Samarina, de Antônio Adolfo e Tibério Gaspar. Jorge Benjor e Caetano Veloso cantaram Yves Bruxelles, música do Benjor.
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0: Rede Inconfidência de Rádio, estamos transmitindo no AM 880 e no FM 100,9, diretamente de Belo Horizonte. Muito obrigada pela sua audiência. Chegando Ângela Rorô.

0: Luiz Melodia, Magrelinha, João Bosco, Enquanto Espero, Ivan Lins, dele do Vitor Martins, Vitoriosa, Ângela Rorô cantou Simples Carinho, de João Donato e Abel Silva.
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0: E agora o grupo Roupa Nova com A Viagem.

0: Vanusa, Manhãs de Setembro, teve também Peninha, Adoro Amar Você, Tânia Mara, Se Quiser, e o grupo Roupa Nova com A Viagem, de Aldir Blanc e Kleberson.
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0: Uma ótima madrugada, vamos juntos até às 5 horas. Agora tem Marisa Monte com o Infinito Particular.

0: Fátima Guedes, Super Bacana, de Caetano Veloso. Nando Reis, All Star. Cazuza, Dele, Jorge Israel e Nilo Romero, Solidão Que Nada. Marisa Monte, Infinito Particular, de Arnaldo Antunes, Marisa Monte e Carlinhos Brown.
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0: E agora tem Chico Buarque com o Meu Guri.

0: Gonzaguinha, Lindo Lago do Amor, Emílio Santiago, Pelo Amor de Deus, de Paulo Debete e Paulinho Rezende, Elis Regina Madalena, de Van Lins e Ronaldo Monteiro, Chico Buarque, O Meu Guri.
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0: 3h56.
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0: Muito obrigada pela sua audiência. Este é o Memória Nacional, o programa que vai ao ar todos os dias da semana, de meia-noite às 5, tocando para você clássicos da música popular brasileira contemporânea. Chegando Marcos Sabino,

0: Renato Terra, Bem Te Vi, Edson e Terezinha, Que Outro Dia Amanheça, Hildon na Sombra de uma Árvore e Marco Sabino, Reluz.
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0: Agora tem Luiz Airão com Os Amantes.

0: AGP Me Leva, de Toninho Gerais e Serginho BH. Benito de Paula, Charlie Brown. Luiz Airão, Os Amantes. A música é de Sidney da Conceição e Lourenço.
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0: 4h25.
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0: E a gente segue com a Sandra de Sá.

0: Jessé, Solidão de Amigos, de Mário Maranhão e Eunice Barbosa, Roberto Carlos, Eu Te Darei o Céu, essa música ele fez com Erasmo. Teve também Dalto com Flashback dele, Rabelo e Guedes, e Sandra de Sá cantou Sozinha, música de Peninha.
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0: A próxima sequência abre com Paulinho Pedra Azul.

0: Zé Ramalho, Vila do Sossego, Saulo Laranjeira, Arrumação, Diana Pequeno, Trem do Pantanal e a primeira foi o Paulinho Pedra Azul com o Tropeiro de Cantiga. Memória Nacional termina aqui. Muito obrigada pela sua companhia, pela sua audiência. Este programa vai ao ar todos os dias da semana, de meia-noite às 5, tocando clássicos da música popular brasileira, aqui pela Rede Inconfidência de Rádio, AM 880, FM 100,9, diretamente de Belo Horizonte. Eu sou Valesca Falsi, a programação é da Lúcia Carneiro, trabalhos técnicos de Washington Bittencourt e Aguinaldo Silva. Na mesa de sons é Carlos Figueiredo. Muito obrigada pela sua companhia. Daqui a pouquinho tem mais Memória Nacional, então eu volto daqui a pouco à meia-noite.
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3: Bom dia para você. Vamos juntos até às 7 horas da manhã, com programação musical de Wilson De Luca. Mixagem José Carlos Figueiredo. Eu sou Everton Gontijo. Abrindo o Bom Dia em Confidência de hoje, Lobão.

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0: Felipe El e Clara Buarque, Bloco do Prazer de Fausto Nilo e Moraes Moreira, Cássia Eller Malandragem de Cazuza e Frejá, 14 Bis Bola de Meia Bola de Gude de Milton e Brandt, Roupa Nova Sensual de Kleberson, Ricardo Fegali e Cláudio Rabelo, Lobão Noite e Dia de Lobão e Júlio Barroso.
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0: Aqui você ouve o melhor da MPB brasileiríssima, Nando Reis.

0: Feito em Minas, Samuel Rosa e Seu Jorge, Não Tenha Dó, de Samuel Rosa. Antes, Cazuza, O Nosso Amor a Gente Inventa, de Rogério Meanda e Cazuza. Nando Reis, N, de Nando Reis.
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0: Uma ótima quinta-feira para você que está na Brasileiríssima. Zélia Duncan.

0: Vinícius Cantuária, na canção do Vinícius Cantuária, Cleiton e Cledir, Viva! A música de Cledir Ramil, Marina, Acontecimentos de Marina e Cícero, Zélia Duncan, Telhados de Paris, de Ney Lisboa.
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0: Bom Dia em Confidência traz agora os Paralamas do Sucesso.

0: Genialidade Brasileira, Gal Costa, com a participação do Roupa Nova, Açaí, do Djavan. Antes, Rich pelo Interfone, de Rich e Bernardo Vilhena, Paralamas, Tendo a Lua, de Herbert Viana e TT Tillett.
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0: Até agora esteve conosco na mesa de áudio José Carlos Figueiredo. Vai descansar, está chegando Reginaldo Silva e nos acompanha Brasileiríssima Adriana Calcanhoto.

0: Herbert Viana, Soldado da Paz.
1: 6 horas e 3 minutos.
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0: Caetano Veloso, Alegria, Alegria, do Caetano. Maria Gadu, Rapt Me Camaleoa, de Caetano Veloso. Daniela Mercury, Sempre Te Quis, de Herbert Viana. Cidade Negra, Soldado da Paz, do Herbert Viana. Adriana Calcanhoto, Lindo Lago do Amor, de Gonzaguinha.
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5: Bom dia para você, ouvinte Inconfidência. Uma excelente quinta-feira a todos. Eu começo meu destaque de trânsito desta manhã falando de Avenida Cristiano Machado. Quem deixa a Venda Nova e segue rumo ao centro. Isso porque tem lentidão na passagem pelo bairro Planalto. O motivo? A interdição de 2 faixas. Interdição essa que deve durar pelo menos 40 dias. A dica, então, para você motorista que sai de casa neste momento é evitar a Avenida Cristiano Machado e dar preferência por seguir rumo ao centro, passando pela Pedro I e Avenida Antônio Carlos. 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Eliseu Júnior para a Rádio Inconfidência.
0: 6:17.
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0: Inconfidência FM Brasileiríssima, Ana Vitória.

0: Feita em Minas, Ana Carolina, Nada Pra Mim, de John Ulloa. Antes, Tribalistas, Passe em Casa, deles e Margarete Menezes. Ana Vitória, Agora Eu Quero Ir, de Ana Caetano e Thiago York. Brasileiríssima.
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2: Destaque agora para você, ouvinte, que dirige com a Inconfidência BR-040, motorista que deixa Ribeirão das Neves e segue rumo a Belo Horizonte. Encontra lentidão desde a passagem pelo bairro Veneza. Lentidão vai se estendendo até a chegada ao Cabral em Contagem. Há relatos de ocorrência nesse trecho. A dica para você, motorista, é insistir com paciência, já que rotas alternativas dariam mais trabalho e, se possível, tentar sair mais cedo de casa, reprogramar os horários para não atrasar para os compromissos desta quinta-feira. 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Eliseu Júnior para a Rádio Inconfidência.
0: 6:29.
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0: Uma mensagem maravilhosa para um novo dia que chega. Erasmo Carlos.

0: Guilherme Arantes, Marina no ar de Guilherme Arantes, Os Paralamas do Sucesso e Djavan, Uma Brasileira, de Carlinhos Brown e Herbert Viana, Melim, Gelo, de Melim, Paulinho Mosca, Pensando em Você, música dele, Erasmo Carlos, Sementes do Amanhã, de Gonzaguinha.
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0: Daqui a pouco tem o Jornal da Inconfidência. Agora a gente ouve A Cor do Som.

0: Titãs, Toda a Cor, de Marcelo Fromer, Ciro Pessoa e Carlos Barmack. A Cor do Som, Menino Deus, de Caetano Veloso. Chegamos ao final do Bom Dia em Confidência, que teve programação musical de Wilson De Luca, mixagens Reginaldo Silva e José Carlos Figueiredo. Eu sou Everton Gontijo. Continue conosco. Daqui a pouco tem o Jornal da Inconfidência. Um ótimo dia para você.
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0: 6 horas e 57 minutos.
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7: Eu volto agora com a atualização para você, ouvinte ligado aqui na Inconfidência. BR-040 segue com trânsito complicado e se complicando mais. Motorista que sai de Ribeirão das Neves e segue rumo a Contagem e Belo Horizonte. Pisa no freio desde Veneza, em Neves, até a chegada, lentidão que vai chegando, até a chegada ao Cabral, em Contagem. Há relatos de ocorrências neste trecho. Você, motorista que dirige rumo a Belo Horizonte, vai precisar de paciência para enfrentar essa lentidão, já que rotas alternativas não compensam neste momento. Você que ainda não saiu de casa, a dica é tentar sair mais cedo, reprogramar os horários, para não atrasar para os compromissos. 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Eliseu Júnior para a Rádio Inconfidência.
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0: Em Belo Horizonte, são 7 horas. Bom dia, hoje é quinta-feira, dia 2 de julho de 2026. Eu sou Regina Pala.
1: Bom dia, eu sou Renato Silveira. A temperatura agora em Belo Horizonte é de 15 graus. Confira os destaques de hoje no Jornal da Inconfidência.
0: Polícia prende mulher suspeita de matar casal de idosos a facadas em BH.
1: Operação investiga desvio de cota parlamentar para pagar aluguel de carros.
0: Pesquisa do Unicef aponta riscos do uso precoce de inteligência artificial por crianças.
1: Estas e outras notícias você confere a partir de agora no Jornal da Inconfidência.
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0: 7 horas e 1 minuto. A BR-040 passa por uma série de obras de manutenção e melhorias estruturais nesta semana, no trecho entre a região metropolitana de Belo Horizonte e o Campo das Vertentes. As intervenções da concessionária EPR Via Mineira provocam interdições parciais e operação pare e siga.
1: Os bloqueios noturnos das 9 da noite às 5 da manhã se concentram nos perímetros urbanos de Conselheiro Lafaiete e Congonhas. Já durante o dia, os motoristas devem redobrar a atenção em Itabirito, com interdição parcial no sentido BH, e em Nova Lima, que terá bloqueios inclusive no sábado. Os trabalhos preparam a rodovia para as obras de duplicação previstas para o segundo semestre.
0: 7.2. Ministério Público lança protocolo Elo para enfrentamento coordenado da violência sexual em Minas Gerais. Confira na reportagem de Marco Aurélio Franco.
3: O Ministério Público de Minas Gerais criou mais uma ação para aprimorar o combate aos crimes sexuais no estado. O protocolo estabelece práticas padronizadas para a atuação dos profissionais que atendem as vítimas. As novas diretrizes devem ser adotadas desde o primeiro contato da vítima com o sistema de justiça e segurança pública até o andamento das investigações. De acordo com a promotora de justiça Ana Teresa Giacomini, coordenadora da Casa Lilian, Centro de Apoio às Vítimas do MPMG, as investigações precisam ter foco nos cuidados com as vítimas.
4: A forma dela ser questionada e a forma de ser traduzido esse cuidado para a vítima, para que não reproduza estereótipos, para que não revitimize essa pessoa. Então é essa a lógica desse protocolo, trazer todos esses atores para pensar e trazer de uma forma integrada. Porque quando a gente fala em cuidado com a vítima, nenhuma instituição sozinha é capaz de promover esse cuidado se todos aqueles que atuam nessa cadeia não estiverem com esse pensamento conjunto. Em algum ponto, ela vai acabar sofrendo essa revitimização.
3: Uma das diretrizes é evitar a repetição dos depoimentos das vítimas, fazer escutas qualificadas com conhecimento sobre traumas e memória e cuidados na coleta dos vestígios. O promotor de justiça Marcelo Schirmer Albuquerque, coordenador da área de defesa da segurança pública, explica que os crimes sexuais não se resumem ao estupro.
5: Nós temos assédio sexual, nós temos importunação ofensiva ao pudor, nós temos o próprio crime de stalker recente que pode ter um contexto de violência sexual. Então tem uma série de outros crimes tratados pelo Código Penal e pela legislação extravagante que envolvem a violência sexual direta ou indireta.
3: O protocolo Elo entende que a forma como o Estado conduz a investigação tem impacto direto tanto na qualidade da prova quanto na proteção da vítima. Por isso, é fundamental que as instituições trabalhem articuladas desde o primeiro momento após o crime, definindo responsabilidades para garantir o atendimento humanizado. Do Ministério Público de Minas Gerais, Marco Aurélio Franco.
1: Agora são 7 horas e 4 minutos. A Polícia Civil prendeu, na madrugada desta quinta-feira, em Itabira, na região central de Minas Gerais, a diarista de 30 anos suspeita de matar um advogado de 75 anos e a esposa dele de 76. De acordo com as informações iniciais, ela teria sido encontrada em um hotel com o filho de 6 anos, ainda com parte dos objetos roubados do apartamento das vítimas.
0: De acordo com a polícia, o casal foi assassinado no dia do jogo da seleção brasileira pela Copa do Mundo. O advogado, que costumava sair de casa durante as partidas, permaneceu no imóvel para assistir ao jogo, justamente na primeira vez em que a suspeita prestava serviço na residência.
1: Após o crime, a mulher teria tomado banho, trocado de roupa e deixado o prédio cerca de 8 horas depois, carregando bolsas, mochilas e outros pertences das vítimas. A investigação também apura a possível participação de outra pessoa, já que um carro permaneceu parado em frente ao edifício por mais de 15 minutos no momento em que ela deixou o local.
0: Jornal da Inconfidência, 7:05. Advogado condenado por morte de servidora do Ministério Público é preso em BH após recurso contra prisão domiciliar. Confira com o repórter Leandro Siqueira.
6: O advogado Arthur Campos Rezende, de 59 anos, condenado pela morte da servidora do Ministério Público de Minas Gerais, Lilian Hermógenes da Silva, em 2016, foi preso na terça-feira pela Polícia Militar no bairro Camargos, na região noroeste de Belo Horizonte. De acordo com o Ministério Público, militares do 5º Batalhão da Polícia Militar cumpriram o mandado de prisão expedido pela Vara de Execuções Penais da capital após a Justiça acolher um recurso contra a concessão da prisão domiciliar concedida ao condenado. Arthur Campos cumpria pena em um presídio de Uberlândia e, após progredir para o sistema semiaberto, quando o detento trabalha ou estuda durante o dia fora da prisão e retorna à unidade à noite, também conseguiu direito à prisão domiciliar, por falta de vagas no sistema prisional da região. Como ele apresentou endereço em Belo Horizonte, onde possui familiares, o processo de execução da pena foi transferido para a comarca da capital. Ainda de acordo com o Ministério Público, após a decisão da Justiça, tanto a Procuradoria de Uberlândia como a da capital recorreram, alegando que o réu ainda não havia cumprido um terço da pena e que há vagas disponíveis em unidades prisionais da região metropolitana. Além disso, a transferência do preso para a capital mineira levaria a risco e efeitos à família da vítima. Lilian Hermógenes, de 44 anos, foi assassinada a tiros em agosto de 2016, quando saía de casa no bairro Industrial em Contagem por um homem na garupa de uma moto. As investigações revelaram que o atirador foi contratado por Arthur Campos, ex-marido de Lilian, que não aceitava o fim do casamento e pretendia ficar com o patrimônio do casal, que viveu junto por cerca de 20 anos. Lilian possuía uma medida protetiva contra ele por agressões e ameaças e teria sofrido por anos violência física, moral e psicológica. Em setembro de 2022, Arthur Campos foi condenado a 24 anos, 8 meses e 20 dias de reclusão por homicídio triplamente qualificado, roubo duplamente majorado e fraude processual. O homem acusado de ser o atirador foi condenado a 23 anos de prisão. A morte de Lilian causou grande comoção na época e virou símbolo da luta contra a violência contra a mulher. Ela atuava na Promotoria de Justiça de Defesa de Direito das Mulheres na capital. O dia 23 de agosto, data da morte de Lilian, é o Dia Estadual de Combate ao Feminicídio. O Centro Estadual de Apoio às Vítimas de Violência foi batizado de Casa Lilian em homenagem à servidora. Reportagem Leandro Siqueira.
2: Esportes.
1: 7-8, Bélgica e Estados Unidos avançam e se enfrentam nas oitavas de final da Copa do Mundo 2026. A Inglaterra também está classificada. Vamos conferir como foram as partidas com o repórter Rafael Guimarães.
7: O Brasil torceu, mas a seleção de Senegal caiu diante da Bélgica e está fora da Copa do Mundo. Em partidaça de 5 gols, a equipe europeia mudou a história do jogo a partir dos 40 minutos do segundo tempo e está classificada para as oitavas de final do Mundial. A Bélgica superou o time africano em uma virada espetacular nesta quarta-feira em Seattle, nos Estados Unidos. Senegal foi melhor em boa parte do jogo e vencia por 2-0 até os 40 minutos do segundo tempo, mas sofreu o empate com 2 gols praticamente seguidos e viu a partida ir para a prorrogação. No apagar das luzes, com a ajuda do VAR comandado pelo brasileiro Rodolfo Toschi, o árbitro marcou pênalti para a equipe belga. Tielemans bateu sem dar chance ao goleiro senegalês, virando o placar e sacramentando a classificação da equipe europeia. A Bélgica enfrenta nas oitavas a surpreendente seleção dos Estados Unidos, que venceu a Bósnia e Herzegovina por 2-0 no último jogo desta quarta-feira, mesmo terminando a partida com 1 a menos. Os gols dos norte-americanos foram marcados por Balogun, expulso de campo aos 18 minutos do segundo tempo pelo árbitro brasileiro Rafael Klaus, e Tillman. Estadunidenses e belgas entram em campo na próxima segunda-feira, dia 6, às 9 da noite. Mais cedo, a Inglaterra já havia se classificado no sufoco, ao vencer de virada a República Democrática do Congo por 2-1 em Atlanta. O herói da partida foi o craque Harry Kane, responsável pelos 2 gols que levaram o time inglês às oitavas de final. A Inglaterra enfrenta agora a equipe do México no domingo, dia 5, também às 9 da noite, no histórico Estádio Azteca, na Cidade do México. Da Rádio Agência Nacional em Brasília, Rafael Guimarães.
0: Os jogos de hoje na Copa do Mundo começam às 4 da tarde com Espanha e Áustria. Depois, às 8 da noite, entram em campo Portugal e Croácia. E à meia-noite, jogam Suíça e Argélia.
1: Agora são 7 horas e 10 minutos. A seguir, no Jornal da Inconfidência, operação investiga desvio de cota parlamentar para pagar aluguel de carros.
0: Pesquisa do Unicef aponta riscos do uso precoce de inteligência artificial por crianças. A gente já volta.
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13: Previsão do tempo.
1: A quinta-feira será de tempo estável em Minas Gerais, com predomínio de céu claro e sensação de frio no amanhecer e durante a noite. A atuação dos ventos deve aumentar ainda mais a sensação de frio em boa parte do estado. À tarde, o tempo segue seco, mas sem previsão de índices críticos de umidade.
0: Em Belo Horizonte, o dia será de céu claro, com temperatura máxima de 27 graus e umidade relativa do ar em torno de 30% durante a tarde. A recomendação continua sendo manter a hidratação e reforçar os cuidados com agasalhos, principalmente nas primeiras horas do dia e à noite, quando os ventos deixam a sensação térmica ainda mais baixa.
1: 7:14. O Espírito Santo vive o auge da colheita da safra de café de 2026, mas a possível atuação do fenômeno El Niño nos próximos meses já preocupa o setor. Inclusive, aqui em Minas Gerais, maior produtor de café do país.
0: Na reportagem de Verônica Salazar, da TVE Espírito Santo, emissora da Rede Nacional de Comunicação Pública, você acompanha esse cenário e ouve Marcos Magalhães, presidente do Sindicato dos Corretores de Café do Espírito Santo.
14: O Espírito Santo está em plena colheita do café da safra 2026. Segundo o levantamento da Companhia Nacional de Abastecimento, Conab, o estado deve colher cerca de 19 milhões de sacas, um crescimento superior a 9% em relação ao ciclo anterior. Apesar do bom momento vivido pelo café capixaba, o fenômeno climático El Niño, responsável por eventos extremos como secas severas, tempestades e ondas de calor, pode se tornar um desafio para os próximos meses.
15: O investidor fica receoso, porque se não chover no momento que se precisa para fomentar as floradas e fortificar as flores para o próximo ciclo produtivo, que vai ser de agosto até outubro, a safra do ano que vem fica comprometida, se houver esse fator El Niño, e por tabela os preços ganham firmeza. Então, realmente, hoje não assusta, mas o futuro de médio prazo realmente é desafiador, porque se o El Niño vier, como todo mundo está falando que vem, pode tirar muito da zona de conforto, porque sem chuva não tem agricultura.
14: Segundo o Incaper, a colheita do conilon no Espírito Santo deve seguir até o mês de julho. Já no caso do Arábica, os trabalhos podem avançar até outubro. Mas as mudanças no clima acendem um sinal de alerta para o produtor.
15: A chuva realmente no momento de colheita não é um bom sinal, porque você fermenta os cafés nos terreiros, você tira o açúcar do café e isso não é bom. O melhor dos mundos é quando você tem um outono e um inverno secos e uma primavera e um verão chuvosos, porque você tem a qualidade do café e o volume já pré-determinado. Mas como o clima hoje está totalmente adverso, a gente fica sem saber para onde vai. E uma coisa que vale a observação, Verônica, é o seguinte: a gente tem que entender o agro de uma maneira diferente como nós entendíamos no passado. O agro não é um jogo, café não é cassino e safra não é loteria. Ou seja, a gente tem que ter gestão do nosso negócio. Então, na hora que o produtor tiver noção de quanto custa e por quanto vende, e entender que tem uma margem positiva aqui no meio disso e colocá-la no bolso, com certeza a margem de erro é menor.
1: Jornal da Inconfidência, 7:17. Vamos a Brasília, porque o STF fixou o prazo máximo de 20 anos para ações de improbidade. A reportagem é de Gabriel Brum.
16: Ações de improbidade administrativa têm duração máxima de 20 anos, decidiu o Supremo Tribunal Federal nesta quarta-feira. A decisão encerrou o julgamento das mudanças aprovadas pelo Congresso Nacional em 2021 na Lei de Improbidade Administrativa. No centro do debate desta quarta-feira estavam os prazos de prescrição. De acordo com a lei, o prazo é de 8 anos, contados a partir do fato. No entanto, após o ajuizamento da ação, esse prazo é reduzido para 4 anos. Para o ministro Alexandre de Moraes, a regra poderia fazer com que quase todas as ações de improbidade prescrevessem. Ele citou o tempo médio de tramitação dos processos nos últimos 6 anos.
17: São 28.379 ações de improbidade nos últimos 6 anos de todos os tribunais. O maior intervalo existente é entre o ajuizamento da ação e a sentença de primeiro grau, 5 anos e 10 meses. Se a lei estivesse em vigor, todos estariam prescritos.
16: Outros ministros destacaram a necessidade de evitar que processos se prolonguem por muitos anos, como afirmou o ministro Dias Toffoli.
18: Dentro dos novos parâmetros, eu tenho certeza que o judiciário vai agir a tempo e a hora e não vai deixar essas ações prescreverem. Agora, o que não é possível é que essas ações, além de entrar com a ação 8 anos, para dar a sentença de primeiro grau mais 8 anos, e depois mais 8 anos para um recurso ao tribunal local, mais 8 anos para um superior de justiça e mais 8 anos para o Supremo Tribunal. São 40 anos com a devida vênia.
16: Ao final, a tese vencedora derrubou a redução pela metade do prazo prescricional após o ajuizamento da ação. Para garantir uma duração razoável dos processos, porém, os ministros estabeleceram prazo máximo de 20 anos em linha com o Código Penal. Em sessões anteriores, os ministros derrubaram restrições à atuação do juiz na análise dos fatos e confirmaram a exigência de dolo para a configuração da improbidade. Esta é a última sessão do Supremo no primeiro semestre. O tribunal entra em férias de 2 a 31 de julho. Da Rádio Nacional em Brasília, Gabriel Brum.
0: Jornal da Inconfidência, 7:19. Polícia Federal investiga desvio de cota parlamentar para pagar aluguel de carros. Mandados foram cumpridos no Distrito Federal, Goiás e Minas. Confira com a repórter Sayonara Moreno.
19: A Polícia Federal segue investigando o suposto desvio de verbas parlamentares em contratação de uma empresa de aluguel de carros. Nesta quarta-feira, agentes foram às ruas do Distrito Federal, de Goiás e Minas Gerais, durante a Operação Galho Fraco 2, que é a terceira fase da Operação Rente a Car, iniciada em 2024. Em dezembro do ano passado, foi deflagrada a Operação Galho Fraco, quando foram cumpridos 7 mandados de busca e apreensão no DF e no Rio de Janeiro. Os policiais investigavam o desvio de recursos públicos de cotas parlamentares, que é a verba destinada às despesas durante a legislatura. Entre os alvos dos mandados na época estiveram os deputados federais Sóstenes Cavalcante e Carlos Jordi, ambos do PL do Rio de Janeiro. De acordo com as investigações, os dois são suspeitos de usar locadoras de veículos de fachada para desviar as cotas dos gabinetes. A PF havia identificado elevadas movimentações financeiras de vários investigados sem identificação da origem dos recursos. Um dos exemplos é a movimentação de R$ 27 milhões de reais nas contas de pessoas ligadas aos dois deputados e ao PL e que não teve origem identificada. Ainda em dezembro, ambos negaram qualquer participação em crimes. Sóstenes Cavalcante chegou a dizer que apresentaria documentação que comprovasse a legalidade das transações. Carlos Jordi afirmou que a empresa que aluga carros para ele é a mesma desde o primeiro mandato e que os outros deputados também utilizam o mesmo serviço. Agora, na operação desta quarta-feira, a PF investiga a suposta prática dos crimes de peculato, lavagem de dinheiro, fraude processual e organização criminosa. O Supremo Tribunal Federal autorizou as buscas desta quarta diante dos indícios de possível esquema envolvendo agentes públicos, particulares e empresas supostamente utilizadas para dar aparência de legalidade à movimentação de recursos públicos. Da Rádio Nacional em Brasília, Sayonara Moreno.
1: Jornal da Inconfidência, 7h22, hora dos destaques internacionais. O governo Trump anunciou nesta quarta-feira sanções contra 2 brasileiros, 3 empresas baseadas no Brasil e uma empresa portuguesa por suposta ligação com a facção criminosa PCC, Primeiro Comando da Capital. A primeira rodada de sanções já foi formalizada pelo Departamento do Tesouro norte-americano.
20: No comunicado do Departamento do Tesouro, o governo Trump voltou a chamar o PCC de maior organização criminosa transnacional do hemisfério ocidental e afirmou que a facção representa uma, abre aspas, ameaça significativa à segurança nacional dos Estados Unidos, fecha aspas.
1: Agora são 7h22, uma pesquisa do Unicef em 10 países estima que 20 milhões de crianças já utilizam ferramentas de inteligência artificial, 3 vezes mais que adultos. Embora estudos e apoio emocional estejam entre os objetivos, há preocupações com golpes, desinformação e manipulação de imagens. Confira com a repórter Mônica Grayley.
21: O Fundo das Nações Unidas para a Infância, o Unicef, indica que crianças e adolescentes estão adotando rapidamente ferramentas de inteligência artificial, IA, para os seus estudos e recreação. No entanto, o uso desprotegido dessa tecnologia expõe os menores a um mercado sem regulamentação e marcado por desigualdades. Segundo pesquisa do Unicef, com dados coletados em 10 países, cerca de 20 milhões de crianças utilizam as ferramentas de IA. Esse número representa uma taxa de adesão 3 vezes maior que a do público adulto. O impacto vai além do entretenimento. Aproximadamente 13 milhões usam o IA como suporte para os estudos e deveres de casa. O Unicef afirma que 2 milhões recorrem à inteligência artificial também em busca de conselhos contra preocupações. Um terço das crianças entrevistadas contou ter receio de golpes e do uso da tecnologia para enganar pessoas ou espalhar desinformação. Já 25% das crianças temem ter suas imagens ou vídeos manipulados para a criação de deepfakes de teor sexualmente explícito. Por conta do ritmo veloz dos avanços tecnológicos na área, as crianças estão mais expostas a design viciantes e também à coleta de dados pessoais sem regulamentação específica, Ainda não há evidências científicas sobre o impacto de longo prazo no desenvolvimento cognitivo e na dependência emocional. No cenário atual, o Unicef observa que uma geração inteira está crescendo como parte de um experimento global. Uma das prioridades que a agência lista é o investimento em pesquisas sobre os impactos da IA no bem-estar infantil. Também defendem que as ferramentas sejam projetadas desde o início com transparência e segurança, permitindo que os jovens usufruam das oportunidades digitais de forma segura. Com o endurecimento de leis e mecanismos de responsabilidade corporativa para interromper a exploração e o abuso sexuais facilitados por essa tecnologia. Da ONU News em Nova York, Mônica Grayley.
20: 7h25. Uma semana após os fortes terremotos que atingiram a Venezuela, o número de mortos subiu para 2.295, segundo a atualização divulgada pelo governo nesta quarta-feira. O total de feridos passa de 11 mil pessoas. Diante da tragédia, a presidente interina, Delcy Rodríguez, decretou luto oficial de 7 dias em todo o país.
1: Os tremores de magnitude 7,2 e 7,5 ocorreram com menos de um minuto de intervalo no dia 24 de junho e provocaram milhares de desabamentos, principalmente nas regiões de La Guaira e da capital Caracas. Mais de 6 mil pessoas foram resgatadas com vida dos escombros, enquanto cerca de 13 mil conseguiram deixar as áreas atingidas por conta própria ou com a ajuda de familiares e vizinhos.
20: As operações de busca continuam mobilizando mais de 25 mil bombeiros, policiais e militares, além de 15 mil voluntários e cerca de 3 mil profissionais enviados por outros países na tentativa de localizar sobreviventes. 7h27, o Jornal da Inconfidência fica por aqui. A apresentação foi de Regina Pala e Renato Silveira.
1: Editores Gustavo Abreu, Marcos Tadeu e Renato Silveira. Na mesa de áudio, Reginaldo Silva.
20: Gerente de Jornalismo e Esportes, Rodrigo Balbino.
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20: De hora em hora, o jornalismo também volta com Repórter Inconfidência. 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
1: Agradecemos a sua audiência. Bom dia.
20: Bom dia.
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1: Eu volto agora com atualizações para você, ouvinte, sintonizado aqui na Rádio Inconfidência. Avenida Cristiano Machado tem trânsito complicadíssimo na manhã desta quinta-feira. Motorista que deixa Venda Nova e segue rumo ao centro de Belo Horizonte enfrenta longa fila na passagem pelo bairro Planalto, São Bernardo e Dona Clara. O motivo é a interdição de duas faixas devido a obras que acontecem nesse trecho. Motorista que segue rumo ao centro vale então evitar a Avenida Cristiano Machado e dar preferência por seguir caminho por vias internas do Planalto, na sequência acessar a Avenida Portugal e aí sim seguir caminho rumo ao centro passando pela Antônio Carlos. Lembrando que essa interdição ela deve durar pelo menos 40 dias. Depois de anos de espera, as estações Nova Suíça e Amazonas saíram do papel e entraram nos trilhos. É mais mobilidade para nossa cidade e governo de Minas. Minas é pra frente. Eliseu Júnior para a Rádio Inconfidência.
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4: Olá, bom dia para você acompanhando a Brasileiríssima em 100,9 FM. Começando Música e Notícia comigo, Márcio Rony e Regina Pala, a programação musical do Wilson Deluca e trabalhos técnicos Reginaldo Silva. Seja bem-vindo, bem-vinda, muito bom ter você por aqui. São 7h29. O programa hoje começa dando destaque ao Engenheiros do Havaí.

0: Você ouviu Beto Guedes, Sol de Primavera, música do Beto com Ronaldo Bassos. Ana Gabriela, capa de revista, canção da Ana, Deco Martins, Felipe Toca e Júlio Peterman. Abrindo hoje o programa Engenheiros do Havaí, Parabólica, de Humberto Gessinger. 7h38. 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
2: YouTube Kids é a versão do aplicativo de vídeos do Google, apenas com conteúdos voltados para o público infantil. Disponível para Android e iOS, o app possui filmes, desenhos animados, programas educativos e diversas produções audiovisuais gratuitas para entreter os pequenos. Um dos diferenciais da plataforma são as ferramentas de controle parental. Esse recurso impede que os filhos passem muito tempo no aplicativo. Além disso, YouTube Kids permite que os pais coloquem senhas para que as crianças não possam acessar as configurações definidas pelos responsáveis. Também é possível selecionar os conteúdos aos quais os filhos têm acesso. Procure na sua loja de aplicativos YouTube Kids. Eu sou Débora Rajão e essa edição do App do Bom teve produção de Pedro Henrique Vieira e trabalhos técnicos de Celso Júnior.
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0: Sete e quarenta, bom ter você aqui na Inconfidência FM. Agora o destaque é Zezé Posse.

0: Do álbum Educação Sentimental, a gente ouviu a banda Aqui de Abelha, Lágrimas e Chuva. A música do Leone, Jorge Israel e Bruno Fortunato. Heróis da Resistência, O Que Eu Sempre Quis, música justamente do Leone, Ana Rato, Lágrimas no Mar, de Arnaldo Antunes, Márcia Xavier, Pedro Baby, João Moreira. Zizi Posse abriu o bloco com Mania, de Ronaldo Bassos, 7h54. 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
1: Eu volto agora com atualizações para você, ouvinte, sintonizado aqui na Rádio Inconfidência, Avenida Cristiano Machado. Tem trânsito complicadíssimo na manhã desta quinta-feira. Motorista que deixa Venda Nova e segue rumo ao centro de Belo Horizonte enfrenta longa fila na passagem pelo bairro Planalto, São Bernardo e Dona Clara. O motivo é a interdição de duas faixas devido a obras que acontecem nesse trecho. Motorista que segue rumo ao centro vale então evitar a Avenida Cristiano Machado e dar preferência por seguir caminho por vias internas do Planalto, na sequência acessar a Avenida Portugal e aí sim seguir caminho rumo ao centro passando pela Antônio Carlos. Lembrando que essa interdição ela deve durar pelo menos 40 dias. Depois de anos de espera, as estações Nova Suíça e Amazonas saíram do papel e entraram nos trilhos. É mais mobilidade para a nossa cidade, governo de Minas. Minas é pra frente. Eliseu Júnior para a Rádio Inconfidência.
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0: 7h56.
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0: Sete e 57, você está em 100,9 FM, comunicação pública de qualidade. A presença de Mosca.

0: Essa foi a banda Barão Vermelho e a canção Pro Dia Nascer Feliz, que é uma parceria do Cazuza com Frejá. Lulu Santos, Um Pro Outro, música do Lulu. Paulo Miklos, Não Existe Amor em SP, música do Criolo. Mosca, Acerta o Alvo, canção dele com Nilo Romero. 8 e 13.
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3: Olá, o Cinema em Minas está no ar. O centenário de Jerry Louis será celebrado em Belo Horizonte com uma mostra especial e gratuita no Cine Humberto Mauro, no Palácio das Artes. Até 5 de julho, o público poderá conferir a programação A Invenção do Caos, Jerry Louis, que reúne 7 filmes marcantes da carreira do ator, diretor, roteirista e produtor norte-americano, um dos maiores nomes da comédia no cinema. A seleção traz 6 clássicos realizados entre 1960 e 1965, período em que Jerry Louis conquistou total liberdade criativa em Hollywood. A mostra também exibe O Rei da Comédia, de 1982, dirigido por Martin Scorsese, em que Louis interpreta um apresentador de televisão perseguido por um fã obcecado. A mostra está em cartaz até o dia 5 de julho no Cine Humberto Mauro, com sessões gratuitas e horários variados. Saiba mais em @agendafcs. Cibele Bustamante para o Cinema em Minas, produção Cibele Bustamante, edição Hernani Andrade, diretoria de audiovisual e produtos digitais.
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0: Ótima quinta-feira, agora 8h15. Você ouve Renato Russo.

0: Lofônico, Amor é um Presente a Se Dar, canção do Tools, Paralamas do Sucesso, Busca Vida, música dos Paralamas. Renato Russo, mais uma vez, canção dele com Flávio Venturini, 8h26.
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7: E o destaque agora para você, ouvinte Inconfidência, é anel rodoviário na altura da Praça São Vicente. Trânsito lento nos dois sentidos. Quem dirige rumo ao Rio de Janeiro pisa no freio desde o Engenho Nogueira, lentidão chegando até a Praça São Vicente. Motorista pode ganhar tempo desviando por vias internas da Pampulha. No sentido contrário, quem dirige rumo à Vitória, motorista vai pisando no freio desde a passagem pelo Califórnia, lentidão chegando à Praça São Vicente. Neste ponto, vale ganhar tempo acessando a via marginal. 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
0: Agora 8h29, Música e Notícia nesta manhã de quinta-feira. Você ouve a banda Biquíni.

0: Juntos, Sai Guarabira, Sobradinho, canção deles, Jane do Boque, Noites com Sol, de Flávio Venturini e Ronaldo Bastos, Eliane Nabor, Um Dia Comum, música da Eliane, Biquíni, Vento Ventania, composição do grupo. Agora 8h45. Polícia Civil prende suspeita de matar casal em BH. Regina.
1: É, Márcio, foi na madrugada desta quinta-feira em Itabira, na região central de Minas Gerais. A Polícia Civil prendeu a diarista de 30 anos, suspeita de matar um advogado de 75 anos e a esposa dele de 76. De acordo com as informações iniciais, ela teria sido encontrada em um hotel com um filho de 6 anos, ainda com parte dos objetos roubados do apartamento das vítimas. De acordo com a polícia, o casal foi morto no dia do jogo da seleção brasileira pela Copa do Mundo. O advogado, que costumava sair de casa durante as partidas, permaneceu no imóvel no dia 24 para assistir ao jogo, justamente na primeira vez em que a suspeita prestava serviço na residência. Depois do crime, a mulher teria tomado banho, trocado de roupa e deixado o prédio cerca de 8 horas depois, carregando bolsas, mochilas e outros pertences das vítimas. A investigação também apura a possível participação de uma outra pessoa, já que um carro permaneceu parado em frente ao edifício por mais de 15 minutos no momento em que ela deixou o local. São 8h46.

0: Essa foi Zélia Duncan, Verbos Sujeitos, música da Zélia com Christian Oyens. Loborges, Sonho Real, dele com Ronaldo Bastos, Flávio Venturini, Clube da Esquina, número 2. Música do Milton, Loi do Márcio Borges. Faltando agora um minuto, faltando um minuto para as 9.
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2: Olá, bom dia. A Santa Casa BH recebe hoje a visita do ministro da Saúde, Alexandre Padilha, para a entrega oficial do novo tomógrafo da instituição. O equipamento foi doado pelo governo federal por meio do programa Agora Tem Especialistas e vai ampliar a capacidade diagnóstica do hospital. Referência nacional na assistência pelo SUS. A Santa Casa BH é o maior hospital do país em número de internações. Atualmente, a instituição realiza cerca de 1.500 tomografias por mês. Com a entrada em operação do novo equipamento, esse número deverá chegar até 2.500 exames mensais, ampliando o acesso dos pacientes a diagnósticos mais ágeis e precisos. A justiça condenou o homem acusado de matar a irmã por dívida e esconder o corpo dela em cisterna coberta com argamassa na região de Venda Nova. Os detalhes do caso com Leandro Siqueira.
3: Um dos quatro acusados pela morte de Magna Laurinda Pimentel em agosto de 2024 em Belo Horizonte foi julgado e condenado nesta terça-feira. Gilmar Pereira Calmos, de 46 anos, que era meio-irmão da vítima, foi condenado a 20 anos de reclusão por homicídio triplamente qualificado, por motivo torpe, uso de meio cruel e recurso que dificultou a defesa da vítima e também por ocultação de cadáver e fraude processual. Conforme a denúncia do Ministério Público, o crime aconteceu na casa da família, no bairro Candelária, na região de Venda Nova. Magna foi morta a facadas por Gilmar e teve o corpo colocado dentro de uma cisterna nos fundos da casa. Para encobrir o crime, os envolvidos jogaram argamassa sobre o corpo. O cadáver foi localizado pela Polícia Civil dias depois, durante as investigações sobre o desaparecimento da vítima. Policiais desconfiaram do comportamento da família, que chegou a fazer um churrasco no local com uma parente desaparecida. Ainda conforme a denúncia, a motivação do assassinato foi para tentar encobrir outro crime. Magna descobriu que a madrasta e os três meio-irmãos dela estavam retirando dinheiro e fazendo empréstimos consignados em nome do pai dela. Parte do dinheiro retirado era para bancar dívidas com apostas online. Dias antes do crime, ela teria exigido que os valores fossem devolvidos ou iria denunciá-los à polícia. Os quatro, então, teriam planejado o crime. Combinaram um encontro com a vítima para acertar como seria o pagamento. Quando Magna chegou à casa, foi recebida pela madrasta e pelas duas meio-irmãs. Gilmar teria vindo por trás e desferido os golpes. Durante o julgamento, Gilmar confessou o crime e afirmou ter agido sozinho. Negou que a mãe e as irmãs tivessem participação ou tenham planejado a morte de Magna. Ele disse ainda que agiu sem pensar, por causa de uma forte discussão que estava acontecendo. O acusado também negou saber dos empréstimos feitos na conta do pai. A justiça manteve a prisão preventiva de Gilmar. Como o julgamento é em primeira instância, a defesa pode recorrer da decisão. Segundo o Tribunal de Justiça, o processo foi desmembrado. A madrasta e as duas meio-irmãs de Magna foram denunciadas pelos mesmos crimes, mas ainda há recursos a serem analisados e não há data prevista para o julgamento delas, que respondem ao processo em liberdade. Reportagem Leandro Siqueira.
2: A Petrobras reduziu o preço de venda do querosene de aviação em 14,5%. O preço do combustível vendido às distribuidoras é reajustado sempre no início do mês e a variação de julho é a segunda redução seguida. A estatal explicou que o movimento de baixa no preço foi possível por causa da atenuação dos efeitos que a guerra no Oriente Médio impôs ao preço internacional dos derivados do petróleo. No ano, no entanto, o combustível usado por aviões e helicópteros está 40,5% mais alto que o do final de 2025. Repórter em Confidência, redação Renato Silveira.
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4: O destaque agora para você, ouvinte Inconfidência, é a Avenida Amazonas. Motorista que deixa a região oeste e segue rumo ao centro de Belo Horizonte enfrenta lentidão na passagem pelo bairro Nova Suíça, lentidão que chega ao encontro da Avenida Amazonas com a Avenida do Contorno, semáforos em flash, o que vai impactando o trânsito. Vale você, motorista, insistir, e fica também esse ponto de atenção. Uma outra boa opção neste momento rumo ao centro é Via Expressa e Tereza Cristina. Depois de anos de espera, as estações Nova Suíça e Amazonas saíram do papel e entraram nos trilhos. É mais mobilidade para a nossa cidade e governo de Minas. 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Eliseu Júnior para a Rádio Inconfidência.
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0: 9:04.
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1: Vamos juntos aqui na Brasileiríssima. E agora o destaque é a obra do Djavan.

Esse foi Tim Maia, Não Quero Dinheiro, Só Quero Amar, a canção do Tim. Jota Quest, Estrela do Meu Show, de Alan Jones, Bertram Brown, Terry Barrett. E a versão da banda, também Djavan, Boa Noite, música do Djavan. Agora 9:18.

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1: Estável em Minas Gerais, predomínio de céu claro e sensação de frio ao amanhecer e também à noite. A atuação dos ventos deve aumentar ainda mais a sensação de frio em boa parte do estado. À tarde, o tempo segue seco, mas sem previsão de índices críticos de umidade. Belo Horizonte, com céu claro neste momento, temperatura máxima chegando aos 27 graus. Neste momento, 19 graus. Umidade relativa do ar em torno dos 30% à tarde. A recomendação continua sendo manter a hidratação e reforçar os cuidados com agasalhos, principalmente nas primeiras horas do dia e também à noite, quando os ventos deixam a sensação térmica ainda mais baixa. São 9h19. Bom dia!
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3: A escola é um dos principais pilares da sociedade, mas, infelizmente, a violência acabou se infiltrando nesse espaço, o que dificulta separar esses assuntos quando se fala em educação. 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Se vermos um ato de violência ou ouvirmos relatos sobre eles, é importante agir rapidamente, seja ao exigir uma ação da escola ou discutir o assunto com outros estudantes. 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
5: Agora a gente fica na companhia de Fernanda Takai.

0: 9h27.
1: Feito!

0: Esse foi Vander Lee e a canção Contra o Tempo, música do Vander Lee. Também Cleito e Cledir, Vira Virou, de Cleiton Ramil. E abrindo o bloco, Fernanda Takai, Menino Bonito, música da Rita Lee. 9:31. 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
1: E o destaque agora para você, ouvinte, que dirige com a Inconfidência, é Fernão Dias e Cardeal Eugênio Pacelli. Motorista que deixa Betim, Contagem, segue rumo a Belo Horizonte, enfrenta lentidão neste momento desde a passagem pelo Riacho das Pedras, lentidão que se estende à Praça da CEMIG. Mais cedo, uma ocorrência por lá deixou a via bloqueada, mas trânsito foi liberado e vai fluindo. Então a dica nesse momento é insistir com paciência. Quem dirige no sentido contrário, deixando Belo Horizonte e seguindo rumo a Betim, Cardeal Eugênio Pacelli e Fernão Dias têm trânsito bom. 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Eliseu Júnior para a Rádio Inconfidência.
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1: O Ministério Público e o Tribunal de Justiça de Minas Gerais convidam a população de Felixlândia e o distrito de São José do Buriti para celebrar a cidadania. No dia 2 de julho, quinta-feira, a Praça do Cruzeiro será palco de um dia de cidadania. Serão oferecidos serviços gratuitos, além de reuniões públicas e atividades culturais e educativas para pessoas de todas as idades.
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3: Muito bom ter você por aqui. Agora são 9h34. Música e Notícia, trazendo Cássia Heller.

Lafayette e Congonhas. Já durante o dia, os motoristas devem redobrar a atenção em Itabirito, com interdição parcial no sentido BH, e em Nova Lima, com bloqueios inclusive no sábado. Os trabalhos preparam a rodovia para as obras de duplicação previstas para o segundo semestre deste ano. Bom ter você conosco, ótimo dia, são 9h48.

0: Você ouviu Ina Magdala com Uma Parte de Mim, música da cantora Vanessa da Mata, Só Você e Eu, música da Vanessa. Tavito, dele com Nea Zambuja, Rua Ramalhete. São 9h59.
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3: Bom dia. A oitava rodada do módulo 2 do Campeonato Mineiro foi concluída nessa quarta-feira. O Coimbra recebeu o Vila Nova em Contagem e venceu por 2-1. O Aimorés foi ao Ipatingão e goleou o Lanterna da Chave B, o Ipatinga, por 4-1. Em Patos de Minas, Mamoré e Guarani ficaram no empate por 2-2, enquanto no Ronaldão, em Poços de Caldas, a Patrocinense vence a mandante Caldense por 2-1. Em Uberaba, o Uberaba venceu o Boa Esporte por 3-1 e se isolou na liderança da Chave A. Por fim, o Valério Doce venceu em casa o Democrata por 1-0. Agora, falando de Série B do Campeonato Brasileiro, o América vai à Arena Pantanal, em Mato Grosso, às 8 horas da noite, no horário de Brasília, enfrentar a equipe do Cuiabá, buscando uma vitória para sair da zona de rebaixamento. Reportagem João Pedro Martins.
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4: De volta agora, ouvinte em Confidência, nesta manhã quente em Belo Horizonte e onde também o trânsito está quente. É na Avenida Cristiano Machado. O motorista que deixa a Venda Nova e segue rumo ao centro, enfrenta fila na região do Planalto, lentidão que vai do Planalto até a chegada ao Dona Clara. O motivo é a interdição de duas faixas devido a obras que acontecem nesse ponto, interdição que deve durar pelo menos 40 dias. Você, motorista que segue rumo ao centro, vale optar por vias internas do Planalto, na sequência, acessar Avenida Portugal e seguir caminho pela Avenida Antônio Carlos. 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
0: 10:02.
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0: Agora são 10h03. Música e Notícia com A Cor do Som e Roupa Nova juntos.

0: Essa foi Gal Costa, Acende o Crepúsculo, de Marina Lima e Antônio Cícero. Também a Orquestra Frevo do Mundo, com Tulipa Ruiz, Frevo Mulher, de Zé Ramalho, Acordo do Som em Roupa Nova, Alto Astral, de Mu Carvalho, Dade Carvalho e Evandro Mesquita. 10h15.
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2: Olá, ouvinte da Rádio Inconfidência. Começa agora mais uma coluna em que a palavra é ponte e a comunicação um encontro. Tem um tipo de resposta que chega rápido, mas não resolve. Você pergunta algo simples, direto, e recebe uma volta. A pessoa responde, mas não exatamente o que foi perguntado. Explica demais, desvia um pouco, enfeita e, no fim, você continua sem a resposta. Na comunicação, isso é mais comum do que parece. Às vezes, por insegurança, a gente faz isso. Às vezes, para querer agradar. Tem vezes que até por não saber dizer não. Mas toda resposta que não se conecta com a pergunta gera ruído. E ruído cansa. Porque quem perguntou precisa perguntar de novo, refazer a pergunta, insistir. Responder bem não é falar bonito, é ter precisão, é respeitar o tempo do outro, é ir ao ponto com clareza e cuidado, com atenção. É como mirar um alvo, ouvir a pergunta com foco, antes de sair respondendo e atirando para todo lado. E assim, entre palavras, a gente se encontra e se despede por hoje. Se quiser continuar nesse encontro, te espero no Instagram, @saberescirculares. Eu sou Ana Rosa Vidigal, obrigada pela companhia, um abraço e até breve.
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0: Na Inconfidência 10 e 17, Gilberto Gil.

0: Essa foi Marina Machado, Lua, canção de Nil. Guilherme Arantes, Coisas do Brasil, de Guilherme Nelson Mota. Gilberto Gil, Um Trem para as Estrelas, parceria dele com Cazuza. São 10h28. Sobe número de mortos na Venezuela, Regina.
1: É, Márcio, infelizmente, uma semana após os fortes terremotos que atingiram a Venezuela, o número de mortos subiu para 2.295, segundo a atualização divulgada pelo governo. O total de feridos passa de 11 mil pessoas. Diante da tragédia, a presidente interina, Delcy Rodrigues, decretou luto oficial de 7 dias em todo o país. Os tremores, de magnitudes 7.2 e 7.5, ocorreram com menos de um minuto de intervalo no dia 24 de junho e provocaram milhares de desabamentos, principalmente nas regiões de La Guaira e da capital Caracas. Mais de 6 mil pessoas foram resgatadas com vida dos escombros, enquanto cerca de 13 mil conseguiram deixar as áreas atingidas por conta própria ou com ajuda de familiares e vizinhos. As operações de busca continuam mobilizando mais de 25 mil bombeiros, policiais e militares, além de 15 mil voluntários e cerca de 3 mil profissionais enviados por outros países na tentativa de localizar sobreviventes. São 10h30.
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5: Você me tem fácil demais, e sei que eu não fui capaz das coisas que...
6: O jovem músico e compositor mineiro Arthur Soares apresenta o show A Duas Linhas de Você, espetáculo que combina música ao vivo e ilusionismo.
7: Opa! Meu nome é Arthur Soares, eu tenho 18 anos e eu queria te convidar para o meu novo espetáculo A Duas Linhas de Você. É um show que mistura música e mágica de um jeito que eu nunca vi aqui em Belo Horizonte antes. Passei 10 anos só estudando mágica e os últimos 3 anos dedicados a um álbum que eu escrevi no fundo da sala de aula, letras em cadernos assim, e depois eu percebi que aquilo tinha potencial de se tornar uma coisa maior. Então comecei a gravar e aquilo se tornou um projeto de banda e depois se tornou um projeto de uma gravação de álbum mesmo, e hoje eu nem posso acreditar que vai ter um show ao vivo dedicado a esse álbum. E o legal é que as músicas do álbum são contextualizadas pelas mágicas. Então tudo isso forma uma história grande que eu mal posso esperar para dividir com vocês. É um show que tem um telão, um dos maiores da América Latina, que tá incrível. Uma banda fenomenal, que eu nem acredito que eles estão tocando comigo, de tão bons que eles são. E as mágicas são completamente interativas para a família toda. Vai ser no dia 2 de julho, às 8 horas, no Teatro Feluma. Eu espero vocês lá.
6: Valeu, Arthur. Os ingressos estão à venda pela plataforma Simpla. Eu sou o Pedro Henrique Vieira e essa foi mais uma edição do Plug. Nos trabalhos técnicos, Washington Bittencourt.
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9: O destaque agora para você, ouvinte, em confidência, é o anel rodoviário no sentido Vitória. Motorista enfrenta longa fila neste momento. Lentidão desde o Madre Gertrudes e que chega à altura da Praça São Vicente. Motivo: mais cedo, uma ocorrência por lá. A pista já foi liberada, trânsito vai fluindo, mas ficam esses impactos. Para ganhar tempo onde for possível, você, ouvinte, pode acessar a via marginal. No sentido contrário, quem dirige rumo ao Rio, neste ponto, trânsito vai fluindo bem. 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Eliseu Júnior para a Rádio Inconfidência.
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0: Agora agora são 10h33. Juntos, Sérgio Brito e Rita Lee.

0: Essa foi a banda Tribalistas, Já Sei Namorar, música do grupo Maria Luísa Jobim e Júlio Sequim, Eu Só Quero Seu Amor, música da Maria Luísa, e abrindo o bloco Sérgio Brito e Rita Lee, Pura Bossa Nova, canção do Sérgio Brito. São 10h43.
1: Hora de saber o que é destaque hoje no Jornal Minas, primeira edição, no ar de segunda a sexta-feira, ao meio-dia, pela Rede Minas e também pela Rádio Inconfidência. Conosco, Lorena Mendonça, bom dia.
2: Ei, Regina, bom dia também para os nossos ouvintes. Vamos aos destaques de hoje do Jornal Minas. Olha só, a gente fala daquele caso trágico, de grande repercussão, aquele casal que foi morto no início da semana, na segunda-feira. A Polícia Civil prendeu na madrugada dessa quinta-feira, em Itabira, na região central, a diarista de 30 anos, suspeita de matar aí o casal, então, um advogado de 75 anos e a esposa dele de 76. A gente vai atualizar, então, as investigações da Polícia Civil. Tem o Hospital Regional de Teófilo Otoni, no Vale do Mucuri, que é o maior complexo hospitalar do interior do estado, vai beneficiar aí cerca de 800 mil pessoas lá na região. A gente preparou uma reportagem especial aí sobre esse hospital, Regina. Vamos falar de religiosidade, programa Minas de Fé. Governo do Estado e a Conferência Nacional dos Bispos do Brasil lançam um projeto para valorizar os bens culturais materiais ligados, então, à religiosidade mineira. E tem música hoje no Jornal Minas. A Orquestra Jovem das Gerais se prepara para representar a música brasileira em uma turnê no Reino Unido. Vai passar pela Inglaterra, Irlanda, Escócia. Esse projeto, com sede em Contagem, utiliza a música como ferramenta de inclusão social. E a orquestra vai estar comigo aqui no estúdio, Regina. A gente vai mostrar um pouquinho do que eles vão levar para fora do Brasil. Tá imperdível. Jornal Minas, meio-dia na Rede Minas, também aqui nas ondas da Rádio Inconfidência. Ótimo dia para todos.
1: Obrigada, Lorena. Bom dia. Faltam 15 para as 11.

0: Esse foi Nando Reis, N, canção do Nando, Legião Urbana, Giz, música do grupo. Ana Vitória, As Coisas Estão Mais Lindas, música também do Nando Reis. Final de mais uma edição do Música Notícia, de volta amanhã, né, Regina?
1: Isso, Márcio, bom dia. Excelente quinta-feira a você, ouvinte 100,9. Obrigada pela companhia. Até amanhã.
0: Você ouviu o programação musical do Wilson De Luca, trabalhos técnicos Rodrigo Carlos. Na sequência tem Débora Rajão com o melhor da MPB. Ótima quinta-feira, agora são 10h56. Fique bem e até amanhã.
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4: Olá, o Vale do Aço passa a contar com a nova estrutura de doação de sangue para fortalecer os estoques da Fundação Hemominas, com a inauguração do posto avançado de coleta externa de Ipatinga. A nova unidade amplia a rede estadual de coleta de sangue e facilita o gesto solidário da população da região. Localizado na rua Graciliano Ramos, 954, bairro Cidade Nobre, o novo posto é resultado da parceria entre a Fundação Hemominas, o governo estadual e a Prefeitura de Ipatinga. A expectativa é que a unidade realize cerca de 2.400 coletas por ano, contribuindo para o abastecimento de mais de 60 hospitais da região leste de Minas. A Polícia Civil divulgou nesta manhã detalhes da prisão da diarista de 30 anos, suspeita de matar um casal de idosos em um apartamento de luxo na região centro-sul de BH. Confira na reportagem de Leandro Siqueira.
5: A Polícia Civil de Minas divulgou na manhã desta quinta-feira detalhes da prisão da mulher de 30 anos, suspeita de matar um casal de idosos em um apartamento no bairro São Pedro, região centro-sul de Belo Horizonte, na última segunda-feira. A diarista Paola Stephanie Neto Cirino foi localizada em um hotel em Itabira, na região central do estado, na noite desta quarta-feira, por investigadores do Departamento Estadual de Crimes contra o Patrimônio. Ela estava com um filho de 6 anos e se entregou sem resistência. Segundo o delegado responsável pelo inquérito, Gustavo Barleta, em uma primeira conversa, Paola confessou o crime e afirmou que ele não foi planejado.
6: Ela alegou pra gente que ela teria ido até o local tão somente para fazer o serviço, que o seu interesse em cometer o crime teria acontecido no momento que ela começou a visualizar os bens que ali estavam. Então ela percebeu que ali tinham relógios, joias, que poderiam lhe causar um incremento patrimonial de forma criminosa. Ela então resolveu praticar o delito patrimonial.
5: Ainda segundo o delegado, a investigada afirmou ter dopado as vítimas, mas elas ainda teriam resistido.
6: Ela não consegue responder racionalmente. Ela usou essa palavra comigo, ela falou assim: olha, isso aí foi um surto psicótico. Eu tenho problema grave psiquiátrico, eu tomo remédios controlados, fato esse que foi comprovado pela sua família também aqui durante a madrugada. E aí ela informou que utilizou inclusive esses remédios para dopá-los, para então, posteriormente, iniciar os golpes. Ela fala que eles não estavam totalmente desacordados, eles estavam adormecidos, sonolentos, mas que ofereceram sim resistência.
5: Após prestar depoimento, Paola foi levada para o IML para exames de praxe e depois encaminhada para o sistema prisional. Ela foi autuada em flagrante por duplo latrocínio qualificado. A polícia vai requerer a prisão preventiva da suspeita, pois as investigações ainda continuam, para identificar outros possíveis envolvidos. O casal Cláudio Atala Inácio, de 75 anos, e Maria Clotilde Moreira Maciel Atala, de 76, foi sepultado na tarde desta quarta-feira em Belo Horizonte. Reportagem Leandro Siqueira.
4: Mercado financeiro. A Bolsa de Valores brasileira, B3, iniciou os negócios do dia em alta de 0,84% no Ibovespa, aos 173.134 pontos. No câmbio, o dólar comercial abriu em queda de 0,21%, cotado a R$ 5,20. O euro é negociado em torno de R$ 5,93. Repórter em Confidência, redação Renato Silveira.
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7: E o destaque agora para você, ouvinte que dirige com a Rádio Inconfidência, é o anel rodoviário no sentido Rio. Isso porque na passagem pelo Trevo do Betânia, motorista começa a enfrentar fila, lentidão que chega até o encontro com a BR-040 na saída rumo ao Rio. A dica para você que dirige rumo à capital fluminense é paciência. Vale enfrentar, já que rotas alternativas dariam mais trabalho. Agora, quem dirige rumo à região do Buritis, à região do Belvedere, aí sim, na altura do Trevo do Betânia, vale acessar a rua Úrsula Paulino, na sequência vias internas do bairro Havaí e também do bairro Buritis. 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Eliseu Júnior para a Rádio Inconfidência.
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9: Olá, um ótimo dia. Seja bem-vindo a partir de agora ao Melhor da MPB, o programa que toca para você a trilha sonora perfeita para sua manhã ficar ainda mais gostosa. Eu sou Débora Rajão e agradeço a sua audiência. Nos trabalhos técnicos, Rodrigo Carlos, a produção é da Simone Pio e programação musical do Wilson de Lucas. E começamos o programa de hoje destacando para você Kid Abelha.

Cogumelo Plutão esperando na janela, Engenheiros do Havaí, Infinita Highway, de Humberto Gessinger. Antes você ouviu Lô Borges Equatorial, dele, Márcio Borges e Beto Guedes. Abrindo o programa de hoje, Que de Abelha, Nada Tanto Assim, de Bruno Fortunato e Leone. Agora 11 horas e 18 minutos, uma excelente manhã para você. E chegando Marisa Monte, que faz, de autoria dela, Nando Reis e Carlinhos Brau, Na Estrada, de 1994, que está no álbum Verde, Anil, Amarelo, Cor-de-Rosa e Carvão.

0: Instagram.
1: Bom dia, 11:26.
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0: Feita em Minas, Skank Negra Lia, Ainda Gosto Dela, de Samuel Rosa e Nando Reis. Antes, Fernanda Abreu, Rio 40 Graus, dela, Fausto Fawcett Laufer. A primeira, Marisa Monte, Na Estrada, da Marisa, Nando Reis e Carlinhos Brau. 11h31, vamos agora para um breve intervalo e voltamos já já.
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0: Estamos de volta. Eu, Débora Rajão, agradeço você ligadinho comigo nesta manhã de quinta-feira. Seja muito bem-vindo ao melhor da MPB. E agora você fica com Biquíni Cavadão. A música é Meu Reino, composição de Bruno, lançada em 1989 no álbum Zé.

Seu Valença, La Belle de Ju, composição dele, Os Paralamas do Sucesso, Me Liga, de Herbert Viana. Antes você ouviu Milton Nascimento, Encontros e Despedidas, de autoria dele. Abrindo o bloco, Biquíni Cavadão, Meu Reino, composição é do Bruno. 11h48 e vamos para o último bloco desta

0: Inconfidência 1156. Você ouviu Vanessa da Mata, Não Me Deixe Só, de autoria dela. A primeira, Simone e Vibrúcio, de Jorge Benjó. 11h56 e termina aqui o melhor da MPB desta quinta-feira, 2 de julho. Eu, Débora Rajão, agradeço você que ficou ligadinho. Agradeço ainda o operador de áudio, responsável pelos trabalhos técnicos, Rodrigo Carlos, o programador musical Wilson de Lucas e a produtora Simone Pio. Você fica agora com o Jornal Minas, primeira edição. E eu volto trazendo Revista da Tarde ao 12h30. Espero você. Um beijo grande e até já. Tchau.
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3: Olá, ouvinte Inconfidência, bom dia para você. Vamos falar do trânsito na Avenida Antônio Carlos, que no caminho para o centro tem uma faixa interditada perto do anel rodoviário. Ocorrência no trajeto está gerando fila desde a Universidade Federal. Você que deixa a Pampulha pegar a Carlos Luz é a opção neste momento. Caminho inverso do Antônio Carlos, o trânsito está movimentado, mas não compensa o desvio. Depois de anos de espera, as estações Nova Suíça e Amazonas saíram do papel e entraram nos trilhos. É mais mobilidade para a nossa cidade. 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Josiele Lemos para a Rádio Inconfidência.
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0: Olá, muito boa tarde para você, Jornal Minas, primeira edição, começando nesta quinta-feira na Rede Minas e também na Rádio Inconfidência. Hoje é dia 2 de julho, a gente vai ver agora o que é destaque em nosso estado.
1: Polícia Civil prende diarista de 30 anos, suspeita de matar casal de idosos em Belo Horizonte. Hospital Regional de Teoflotone, maior complexo hospitalar do interior do estado, vai beneficiar mais de 800 mil pessoas no Vale do Mucuri. E você vai conhecer o trabalho da Orquestra Jovem das Gerais, uma ferramenta de inclusão social. E olha, eles se preparam para representar a música brasileira em uma turnê no Reino Unido.
0: É agora no Jornal Minas.

0: gente abre essa edição com o assassinato de um advogado de 75 anos e a esposa dele de 76. Isso foi no bairro São Pedro, região centro-sul aqui de Belo Horizonte. A Polícia Civil prendeu na madrugada de hoje em Itabira, na região centro-leste do estado, a diarista de 30 anos, suspeita de matar o casal. A repórter Pamela Dias agora chega ao vivo com esse caso, caso aí de grande repercussão, não é, Pamela? E agora traz pra gente os detalhes. Quais são as últimas informações aí passadas pela polícia? Boa tarde, bem-vinda.
1: E Lorena, boa tarde para você, boa tarde para todo mundo que nos acompanha aqui no Jornal Minas. Olha, está presa então Paola Stephanie Neto Cirino, apontada aí como principal suspeita de planejar e executar o assassinato do casal de idosos encontrado morto dentro de um apartamento no bairro São Pedro, aqui na região centro-sul de Belo Horizonte. Olha, Lorena, as vítimas, um advogado de 75 anos e a sua esposa de 76, foram mortos a facada dentro de casa. Segundo as investigações, a suspeita, ela havia sido contratada para prestar serviços no imóvel e permaneceu cerca de 8 horas dentro do apartamento no mesmo dia do crime. Após esse duplo homicídio, ela teria levado joias, dinheiro, celulares e também outros objetos de valor e teria vendido todos esses itens por R$ 3.300 na Praça 7 de Setembro, aqui no centro de Belo Horizonte. A prisão foi realizada após trabalho de inteligência da Polícia Civil e a investigação também está apurando a participação de outras pessoas durante a fuga e na receptação dos bens subtraídos. O caso agora, ele é tratado como latrocínio, roubo seguido de morte, e as diligências continuam agora para esclarecer como toda a dinâmica do crime e eventuais envolvidos. Olha, a motivação do crime, a princípio, dado pela polícia, foi financeira. Lorena, nós conversamos com o delegado Gustavo Barleta, da Polícia Civil de Minas Gerais, que conversou com a gente, detalhou mais o caso e também a confissão da Paola. Agora na tela do Jornal Minas.
2: Estava já monitorando ela durante praticamente 48 horas, né, desde que os fatos se desenrolaram, as investigações se iniciaram, e a gente estava com esse objetivo, né, de capturá-la. Então, na data de ontem, já no final da noite, volta de 21 horas, 20 horas e 30 minutos, a gente conseguiu confirmar que ela estava ali na cidade de Itabira, provavelmente em um hotel, e aí nós deslocamos até a cidade e, felizmente, conseguimos capturá-la, né, dando uma resposta aí, por mais que a gente não consiga trazer de volta as pessoas, mas conseguimos prender a principal investigada e recuperar, né, alguma quantia em espécie, alguns pertences da vítima, que agora serão restituídos aos seus donos. A gente conversou muito com ela, ela ganhou muita confiança na gente e ela confessou sim a prática criminosa. Ela disse que não tinha intenção de fazer a subtração, ela tinha intenção de fazer realmente o serviço de limpeza, mas que o ambiente, né, toda aquela situação ali levou a ela a se interessar pelos bens e então decidiu concretizar a sua prática criminosa. E eu ainda perguntei, mas por que tamanha crueldade, né, tamanha violência? E ela alegou que isso aí ela não teria uma explicação, seria um surto psicótico, segundo ela, que algumas vozes, né, ela estava ouvindo, deveria então acabar com a vida dessa pessoa, né?
0: A gente vai agora para Teoflotone, no Vale do Mucuri, onde os moradores realizam um sonho de décadas. Um novo hospital com mais de 400 leitos está pronto, trazendo saúde, dignidade ali para a região. Quem nos conta essa história é o repórter Carlos Augusto Soares.

0: Em Teófilo Otoni, o crescimento da cidade caminha de mãos dadas com os avanços na saúde pública. O sistema está se modernizando para acolher, com ainda mais qualidade, os cerca de 142 mil habitantes, dos quais 72,4% dependem exclusivamente do SUS. A saúde pública avança e ganha um reforço histórico com o início das atividades do Hospital Regional de Teófilo Otoni. Entregue à população, a unidade chega para transformar o atendimento no município em todas as cidades vizinhas. Com uma estrutura moderna, o hospital assume um papel estratégico na região, preparado para absorver demandas que vão da média à alta complexidade.
1: A implantação do hospital é uma luta de pelo menos 15 anos, com muitas idas e vindas e paralisações nas obras. E a expectativa agora é que o complexo possa beneficiar cerca de 800 mil pessoas em mais de 50 municípios aqui do Vale do Mucuri e do Vale do Jequitinhonha, o que vai evitar os deslocamentos de pacientes para outras cidades e até a longa viagem até a capital, Belo Horizonte.
0: Com o novo Hospital Geral, os pacientes não vão ter mais que percorrer longas distâncias. José passou maus bocados quando teve que transferir a mulher para Belo Horizonte durante a gravidez.
2: Sendo eu fui para Belo Horizonte para levar a minha esposa, ela teve um problema de toxoplasmose, então teve que fazer o acompanhamento em Belo Horizonte. Então eu fui com ela quase quatro vezes esse ano para Belo Horizonte para ela ter o atendimento lá.
1: Agora o atendimento médico vai ficar para cá, você não vai precisar ir até Belo Horizonte.
2: Vai melhorar muito mesmo, viu? Pode ter certeza que isso aí vai ajudar demais.
1: Ambulâncias como esta fazem parte do programa Tratamento Fora do Domicílio, que atende pacientes que necessitam ser transferidos para outras cidades, como Belo Horizonte, por exemplo. Tudo para que sejam feitos procedimentos médicos que normalmente não são oferecidos aqui pelo Sistema de Saúde Pública em Teófilo Otoni.
0: São pelo menos de 6 a 7 ambulâncias que saem diariamente, de madrugada ou pela manhã, da Secretaria Municipal de Saúde do município. Começa a jornada. O motorista Gilberto e a técnica de enfermagem Denise vão buscar em casa um paciente que necessita de tratar complicações nos pulmões. Logo na chegada ao bairro, o primeiro obstáculo, a escadaria para chegar até a casa. Seu Sebastião tem 84 anos, tem mobilidade reduzida e também necessita de oxigênio por causa dos problemas respiratórios. Roberto Genro também acompanha o seu Sebastião na viagem de 450 quilômetros. Até a capital, são pelo menos 7 horas de trajeto e, dependendo do trânsito na BR-381, a viagem pode levar mais tempo por causa dos acidentes e congestionamentos.
3: É praticamente uma aventura, né? Quando o paciente está tranquilo, muito bom, mas muitas vezes acontece de a gente precisar parar em alguma cidade por alguma intercorrência, ou paciente com taquicardia, bradicardia, qualquer intercorrência a gente para no hospital mais próximo.
4: Bom, com o hospital regional vindo, esses procedimentos que o senhor Sebastião está sendo obrigado a fazer lá em Belo Horizonte, a tendência é fazer aqui em Teófilo Otoni mesmo.
3: Se Deus quiser.
4: Dá um alívio para vocês?
3: Sim. E para eles, né, que é muito sofrimento.
0: A Secretaria Municipal da Saúde em Teófilo Otoni gasta por mês R$500 mil com o transporte e a hospedagem dos mais de 500 pacientes cadastrados no programa Tratamento Fora do Domicílio.
5: Acho que além da ajuda de custo que é fornecida também para esses pacientes, que apesar de ser um valor pequeno, pelo volume que a gente tem hoje de pacientes que saem, mais o custo somado de ambulância, combustível, diário de motorista, desgaste do carro, a gente seguramente gasta mais de R$500 mil por mês.
4: Mais de 500 mil.
5: E é tudo recurso próprio. Esse recurso vem das fontes próprias do município.
0: Com o Hospital Geral em pleno funcionamento, a expectativa é que o sofrimento de muitos, como o seu Sebastião, seja amenizado.
5: A chegada do Hospital Regional, ela aumenta a complexidade técnica daquilo que é feito. Por exemplo, nós temos pacientes da região inteira com tratamento de AVC, principalmente o AVC hemorrágico, ele vai poder receber assistência aqui. A gente não vai precisar pressionar leitos de outros centros que podem estar vocacionados para atender sua própria população ou áreas que ainda têm vazio assistencial.
0: O Hospital Regional também vai ajudar a agilizar e a mudar a dinâmica do atendimento em hospitais da rede pública, como Raimundo Gobira e na UPA de Teófilo Otoni.
6: O Hospital Regional vem para realmente desafogar a fila de espera dos pacientes da macro-região do Vale do Mucuri e Jequitinhonha. Nós somos referência de porta referenciada para 48 municípios da nossa região, né? E acredito que com a chegada do Hospital Regional, abertura de novos leitos de internação, leitos cirúrgicos, a gente vai conseguir diminuir muito essa fila de espera dos pacientes que aguardam nas cidades de nossa redondeza.
7: Meio-dia, mais 15 minutinhos, vamos para o intervalo a seguir. Olha só, gente, estou muito bem acompanhada aqui no estúdio com um projeto de inclusão social que leva música de qualidade produzida aqui em Minas para fora do país. É já já, você não saia daí.
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0: Meio-dia e 18 minutinhos, já estamos de volta ao vivo. O programa Opinião Minas destaca hoje as bebidas mineiras no mercado internacional. No caso do gin, por exemplo, Minas Gerais representa 10% do que é comercializado no Brasil. O jornalista Samuel Guimarães conversou hoje com o diretor da Dom Luquezzi Destilaria, o Alexandre Luquezzi. Vamos acompanhar um pouquinho?
1: Minas Gerais saiu de trás da montanha, meu filho. Minas Gerais foi para Londres para ganhar espaço. Eu quero saber o que significa isso em dinheiro, né? A movimentação do gin hoje para Minas Gerais.
2: Minas Gerais hoje representa 10% do mercado brasileiro de gin. Hoje a gente está entre a terceira e a quarta maior consumidor de gin do país. Segundo a IWSR, o Brasil e o mundo crescem em gin até 2032. O Brasil vai manter com uma leve queda de 2% a 3% e o mundo sobe uma média de 20% a 25%.
1: Ou seja, é uma bebida que ainda está engatinhando.
2: O brasileiro está começando a conhecer o gin de verdade. O que, que a gente fala o gin de verdade? É o gin que é destilado em alambique de cobre, o gin que leva os botânicos, o gin que você tira os óleos essenciais e destila, e que depois dele você não acrescenta nada.
0: 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Agora a gente vai falar de música, vamos mudar de assunto. Música mineira sendo reconhecida também fora do Brasil. Hoje a gente conhece o trabalho da Orquestra Jovem das Gerais. É um projeto de inclusão social que oferece formação gratuita a estudantes da rede pública de ensino, com atuação em diversas cidades mineiras. E eles estão aqui, gente, no estúdio, vieram conversar com a gente. É um prazer receber vocês aqui no Jornal Minas. Obrigada. Vamos começar com música, que já já a gente conversa com eles.

0: Olha, maravilhoso. Vamos conversar com o Renato Almeida, que é fundador aí da orquestra. Vai contar um pouquinho pra gente desse projeto. Boa tarde, bem-vindo, Renato.
1: Boa tarde, obrigado por receber a gente. A Orquestra Jovem das Gerais é um projeto social que usa a música como ferramenta de inclusão. Então, através da música, a gente faz com que essas crianças e adolescentes sejam ativos na vida deles e na comunidade que eles participam.
0: E é lá de Contagem, Renato?
1: Sim, a sede é em Contagem.
0: E aí também chega a diversas cidades mineiras?
1: Sim, hoje a gente está em Itatiaiuçu, Itaúna, Conselheiro Lafayette, Barbacena, Juiz de Fora, Bela Vista de Minas, Ribeirão das Neves, estamos em vários lugares de Minas Gerais.
0: E tudo de graça, Renato?
1: Sim, tudo gratuito, porque a gente tem patrocínio de empresas que utilizam leis de incentivo para apoiar essa ação da Orquestra Jovem das Gerais.
0: Agora, vocês estão indo agora fazer uma turnê muito especial fora do Brasil. Conta pra gente isso.
1: Então, uma das ações do projeto é fazer com que esses meninos vão fazer concertos, né? Agora, imagina, fazer concerto em Londres, em Edinburgh e Dublin é uma maravilha, né? E realmente é a missão cumprida da inclusão social, porque sabemos que eles vão voltar seres humanos melhores e músicos melhores, né?
0: Pois é. E vocês, o repertório é bem variado. Como é que vocês
1: então,
0: pensaram?
1: O repertório, ele diversifica a cultura musical brasileira. Então, nós temos samba, shot, nós temos bossa nova, nós temos chorinho e baião, uma variedade de ritmo brasileiro. É para mostrar realmente a nossa diversidade musical.
0: Agora, vamos conversar um pouquinho com os músicos, gente. Olha só, a Maria Eduarda, você já esteve, já fez essa turnê, Maria Eduarda? Conta pra gente como é que vai ser.
2: No ano de 2024, eu fiz a turnê com a orquestra para a França e para a Itália. Aí, esse ano, eu estou indo de novo.
0: E como é que foi essa experiência?
2: Ah, foi uma experiência marcante na minha vida, uma coisa que eu lembro até hoje, dessa experiência da turnê, porque eu aprendi várias coisas com a orquestra. E foi uma experiência que me mudou tanto como pessoa, tanto como musicista.
0: Agora, Gabriel, vou te perguntar, como é que faz para conseguir também cumprir as tarefas da escola e fazer os treinos? Dá para conciliar?
3: Isso é uma questão bem difícil, por causa que eu tenho que chegar da escola, já tenho que almoçar e sair correndo com a orquestra.
0: Mas você consegue?
3: Consigo.
0: E você gosta de tocar?
3: Eu gosto muito.
0: Muito. Vamos falar agora com a Luana Marques, que foi aluna e hoje é professora, Luana.
4: Sim, eu comecei com um projeto aos 8 anos de idade. Tive a minha formação também para preparatória para o vestibular de música. Consegui aprovação na UENG, na UFMG. E ano passado eu consegui concluir o meu curso, né, em bacharel em violino. E este ano, quando aluna, participei também das turnês internacionais para Itália, França, Espanha. E este ano estou tendo essa oportunidade de, como professora, acompanhar alguns dos meus alunos para o Reino Unido, conhecer as Ilhas Britânicas. Estou muito ansiosa, vai ser muito bom.
0: Com certeza, né, Renato? E fala pra gente da importância, né, de estar investindo na música esses jovens desde pequeno. É muito importante isso, né, Renato?
1: Na verdade, quando você trabalha com essas crianças, você está trabalhando a criança, você está trabalhando a família e você está trabalhando toda a comunidade, né? Às vezes a gente chega em algumas vilas ou bairros mais afastados e a criança está acostumada e fala assim: lá vai o menino da orquestra jovem.
0: É um orgulho, né?
1: Um orgulho que a comunidade tem. E os pais, então, ficam assim, impressionados, e eles são muito talentosos, né? Essa é uma grande descoberta da orquestra, grandes
0: talentos. Com certeza, muito talento. Pra gente encerrar, como é que faz para participar? Quem tá aí em casa quer participar também?
1: Então, entre no Instagram da orquestra, Orquestra Jovem Gerais, lá tem as informações, a pessoa pode ir. Há uma lista de espera, mas faz a inscrição, assim que vai surgindo as vagas, a gente convoca as pessoas.
0: Vamos então encerrar com música?
1: Sim, vamos lá?
0: Vamos lá.

0: Obrigada, Luana, Maria, Eduarda e o Gabriel e também o Renato. Parabéns pelo trabalho, gente.
1: Obrigada.
0: E a gente segue aqui no Jornal Minas falando da previsão do tempo no mapa. Agora para você, como é que fica Minas Gerais nesta quinta-feira. Segue aí com tempo estável. O estado continua sob a atuação de uma alta pressão, apenas variação de nebulosidade. Prevalece aquelas condições do inverno, gente. Friozinho pela manhã e aí vem a tarde, começa a esquentar, as temperaturas ficam mais elevadas. Por enquanto, não há registros críticos de umidade relativa do ar no período da tarde. Agora as temperaturas para vocês. Formiga, máxima de 28 graus. Uberlândia tem máxima de 29 graus. Em Governador Valadares, os termômetros chegam aos 28. Aqui na capital, a mínima foi de 14. A máxima chega aos 28. Agora, para você, imagens ao vivo da nossa Belo Horizonte. Olha só que linda, gente. Poucas nuvens aqui na capital. 25 graus. Segundo a Defesa Civil, a tarde vai ser de céu claro aqui na capital e não deve chover. E é assim que a gente encerra essa edição. Outras notícias às 6h30 da noite no JM2. 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Telespectador da Rede Minas fica agora com o programa Minas em Ação, com as principais notícias policiais do estado. Ouvinte da Rádio Inconfidência acompanha o Revista da Tarde com a Débora Rajão. Uma ótima tarde para vocês. Até amanhã, meio-dia.
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4: Boa tarde para você, ouvinte. Inconfidência tem destaque agora para a MG10 com lentidão no sentido ali Vetor Norte, caminho para o Aeroporto Internacional em Confins, por causa de ocorrência um pouco depois da passagem pela cidade administrativa. Por lá, você motorista pode priorizar a pista marginal. Já na vinda para BH, vejo boas condições agora na MG10 nesta tarde ensolarada em Belo Horizonte. 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Diego Costa para a Rádio Inconfidência.
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8: Ótima tarde, está no ar pela rede Inconfidência de Rádio, Revista da Tarde, o seu programa de variedades. Bem-vindo você que nos ouve pela M880, gigante do ar, pelas ondas curtas de 6.010 e 15.190 kHz e também pela FM 100,9, a brasileiríssima. Eu, Débora Rajão, agradeço a sua audiência e conto com você ligadinho comigo até as 2 da tarde, nesta quinta-feira, 2 de julho de 2026. E hoje vamos trazer aqui muita música bacana para você, além da nossa coluna Psicologia em Destaque e informações também. Tudo isso e muito mais agora no Revista da Tarde. está só começando, fique ligado. Nos trabalhos técnicos, Paulo César Furtado, assistente de estúdios é Renata Toledo, a programação musical do Wilson De Luca e a produção executiva é do Vladimir Penido. E a gente começa o programa de hoje tocando para você Cazuza, Solidão Que Nada. Essa música eu quero oferecer para aniversariante do dia aqui, que é a nossa querida assistente de estúdios, Renata Toledo. Tudo de bom para você, Renata. Um beijo grande. Então vamos ouvir Cazuza, Solidão Que Nada.

Você ouviu Gonzaguinha e Gilberto Gil, Lindo Lago do Amor, do Gonzaguinha. Lulu Santos, Tudo com Você, do Lulu e Fausto Nilo. Antes, Tony Platão e Léo Jaime, Romance Ideal, de Herbert Viana e Martim Cardoso. Abrindo revista da tarde de hoje, Cazuza, Solidão que Nada, de autoria dele. E agora, meio-dia e 45, e olha só, gente, o Instituto Ha-Ha-Ha apresenta nos dias 4 e 5 de julho, na Praça Duque de Caxias, o espetáculo Está no Estatuto, em comemoração aos 36 anos do Estatuto da Criança e do Adolescente, o ECA, a serem completados no dia 13 de julho. Com direção e dramaturgia de Vinícius de Souza e direção musical de Gladson Braga, o trabalho aposta numa proposta lúdica e engraçada para destacar o tema da violação de direitos humanos contra a infância e a adolescência, de direitos contra a infância e a adolescência. Em cena, os palhaços e palhaças do Ha Ha Ha apresentam 6 capítulos do ECA, interpretados com muita música, dança e improviso. A montagem faz 2 apresentações gratuitas nos dias 4 e 5 de julho, sábado às 4 da tarde e domingo às 10h30 da manhã, na Praça Duque de Caxias, no bairro Santa Teresa. Todo mundo convidado, e agora é meio-dia e 47 minutos, e vamos destacar Secos e Molhados.

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0: Você conferiu no Feita em Minas, Beto Guedes, Feira Moderna, dele, Fernando Brant e Lu Borges. Antes, Paulo Ricardo, Juvenilha, de Luiz Schiavon e Paulo Ricardo. A primeira, Secos e Molhados, Flores Astrais, de João Ricardo e João Apolinário. Agora, 12h57, você vai conferir o Repórter em Confidência.
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2: Boa tarde. Mais uma rodada de mata-mata foi concluída nesta quarta-feira pelos 16avos de final da Copa do Mundo FIFA 2026. A Inglaterra venceu de virada a República Democrática do Congo por 2-1, com dois gols do atacante Harry Kane na reta final do segundo tempo. Kane ultrapassou o Rei Pelé na artilharia da Copa do Mundo com 13 gols feitos. A Bélgica também venceu de virada a equipe do Senegal, dessa vez na prorrogação por 3-2, após a equipe senegalesa abrir dois gols de vantagem. No final do dia, os Estados Unidos venceram a Bósnia e Herzegovina por 2-0 com dois gols de Balogun e Tillman. Nesta quinta-feira, Espanha e Áustria se enfrentam em Los Angeles às 4 horas da tarde, esperando o adversário das oitavas de final, que sairá da partida entre Portugal e Croácia, que acontece também hoje às 8 horas da noite em Toronto. No fim do dia, Suíça e Argélia se enfrentam à meia-noite em Vancouver Place, em Vancouver. Reportagem João Pedro Martins.
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3: E tem alerta agora para você, ouvinte em Confidência, que vai pegar as estradas na BR-040. Ocorrência no quilômetro 567 deixa o trânsito lento, no sentido Rio de Janeiro, passando ali pela região de Itabirito. Informação da concessionária, você, ouvinte, tem que ter atenção e paciência, já que não tem um desvio que vale a pena. Também na região da Lagoa dos Ingleses, o motorista encontra lentidão nos dois sentidos. Depois de anos de espera, as estações Nova Suíça e Amazonas saíram do papel e entraram nos trilhos. É mais mobilidade para nossa cidade, governo de Minas. Minas é pra frente. Diego Costa para a Rádio Inconfidência.
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0: Estamos de volta, eu sou Débora Rajão e agradeço muito você ligadinho comigo nesta tarde gostosa de quinta-feira. Seja muito bem-vindo aqui à nossa Revista da Tarde. Vamos juntinhos até as duas com muita música bacana aqui para você. Agora a gente toca Criolo.

0: Adriana Calcanhoto, mais feliz de Bebel Gilberto, Cazuza e Dé Palmeira. Djavan, Eu Te Devoro, de autoria dele. Antes você ouviu Ana Gabriela, Deixa, com participação do Lagum. A música da Ana Gabriela e Lagum. E antes, abrindo o nosso bloco, Criolo Primavera, de Cassiano e Silvio Rochael. Agora 1:17 e você vai conferir a coluna Psicologia em Destaque.
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2: Precisamos falar sobre saúde mental. Eu sou Nísia Paz, psicóloga, psicanalista, comunicadora. E hoje eu vim falar com você sobre uma figura que diz muito sobre a condição humana: o palhaço. O palhaço erra, tropeça, se atrapalha e fracassa diante de todo mundo. E talvez seja justamente por isso que ele nos toca tanto. Vivemos numa sociedade que valoriza desempenho, produtividade e perfeição. Existe uma pressão constante para parecer forte, competente e emocionalmente resolvido. O palhaço rompe essa lógica. Ele mostra aquilo que todos nós tentamos esconder: nossas falhas, inseguranças e limitações. E existe algo libertador nisso. Quando vemos alguém falhar e continuar sendo aceito, lembramos que não precisamos ser perfeitos para merecer afeto e pertencimento. Talvez o riso venha justamente desse reconhecimento. Não porque estamos zombando do palhaço, mas porque nos enxergamos nele. Se você se interessa por esse e outros assuntos relacionados à psicologia, me siga no Instagram, @nisiapazpsicologia. E no nosso próximo encontro, vamos conversar sobre a diferença entre rir com alguém e rir de alguém. Fique ligado e até lá.
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0: E agora 1:19, você ouve Lenine.

0: Você ouviu no Feito em Minas, Fernanda Takai, Ritmo da Chuva. Antes, Balara, gente. E Jorge Versilo, algo me diz que é da própria Balara. E a primeira, Lenine, Paciência, dele e Dudu Falcão. Agora 1h30, vamos para o intervalo, voltamos já já. Rede Inconfidência.
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7: O Instituto Hahaha apresenta o espetáculo Tá no Estatuto, em comemoração aos 36 anos do Estatuto da Criança e do Adolescente. O trabalho aposta numa proposta lúdica e engraçada para destacar o tema da violação de direitos contra a infância e a adolescência. A coordenadora Juliana Duarte faz o convite.
8: Em cena, os palhaços e palhaças do Hahaha apresentarão 6 capítulos do ECA, interpretados com muita música, dança e improviso. E a participação do público é muito importante durante todo o espetáculo. A dramaturgia ela foi criada de uma forma mais aberta, flexível, possibilitando essa grande interação com a plateia. E neste formato que soma plateia, palhaços e palhaças, o tema ECA vai para o centro da arena. As apresentações serão gratuitas, gente, e acontecerão nos dias 4 e 5 de julho, sábado às 16 horas e domingo às 10h30, na Praça Duque de Caxias, no bairro Santa Teresa. Esperamos vocês, hein?
7: Obrigado, Juliana. Para mais informações, acesse o Instagram do Instituto Hahaha. Eu sou o Pedro Henrique Vieira e essa foi mais uma edição do Plug. Nos trabalhos técnicos, Washington Bittencourt.
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0: Estamos de volta. Eu, Débora Rajão, agradeço você ligadinho comigo aqui na sua Revista da Tarde. Vamos juntinhos até as 14h. E agora a gente toca para você Frejar.

0: 10.
1: Você ouviu Paula Lima, Douro Brilhante. Cidade Negra, Pensamento, do grupo Cássia Eller, O Segundo Sol, música de Nando Reis. A primeira, Frejá, poema de Frejá e Cazuza. Agora 1h48 e a gente vai ouvir Zé Ramalho.

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Zé Ramalho, SOS, música de Raul Seixas. E assim encerramos o Revista da Tarde desta quinta-feira, 2 de julho de 2026. Eu, Débora Rajão, agradeço muito você que ficou ligado comigo. Agradeço ainda o operador de áudio responsável pelos trabalhos técnicos, Paulo César Furtado, Renata Toledo, assistente de estúdios, Wilson De Lucas, o programador musical, e o produtor executivo Vladimir Penido. Você vai ficar agora com o repórter em confidência, depois tem o Bazar Maravilha na comunicação do Tuti Maravilha. Eu volto com você amanhã a partir das 11, trazendo o melhor do MPB. É o meio-dia e 30 com o Revista da Tarde. Um beijo grande e a gente encerra oferecendo aí pra você Cleito e Credir, Deu Pra Ti, a composição que é da dupla. Super beijo, até amanhã.

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2: Olá, o Arraial de Betim acontece nesta semana e quem está se programando para participar da festa deve ter atenção às alterações realizadas no trânsito entre hoje e domingo no entorno do ginásio poliesportivo Divino Ferreira Braga, no bairro Horto. De acordo com a prefeitura, durante os 4 dias da festa, a rua Redelvim Andrade será totalmente interditada no trecho entre a Avenida Edmeia Matos Lazzarotti e a rua Santos Dumont. Apenas o trânsito local será permitido no trecho até a rua Espanha. Outras alterações viárias serão implementadas no local do evento. Para orientar motoristas e pedestres, serão instaladas faixas de sinalização e agentes de trânsito vão coordenar o fluxo de veículos. TSE decide manter limites de gastos de campanha das últimas eleições. Confira com o repórter Pedro Lacerda.
3: O Tribunal Superior Eleitoral decidiu manter nas eleições de 2026 os mesmos limites de gastos de campanha adotados em 2022. A decisão da corte foi unânime. Na prática, candidatos e partidos terão o mesmo teto de despesas da última eleição geral, R$4,9 bilhões. O presidente do TSE, ministro Cássio Nunes Marques, lembrou que o reajuste do fundo partidário, aprovado pelo Congresso Nacional, foi vetado pelo presidente da República. O TSE também considerou os impactos sobre as políticas de inclusão. De acordo com Cássio Nunes, um teto maior poderia concentrar mais recursos em candidatos que já ocupam mandatos, reduzindo o dinheiro destinado às cotas para mulheres, pessoas negras e outros grupos previstos na legislação. Outro ponto levado em conta foi a posição dos próprios partidos. Segundo o presidente da corte, a maioria das legendas defendeu a manutenção dos valores de 2022. Para o TSE, a medida ajuda a preservar o equilíbrio financeiro das campanhas e dá mais estabilidade à disputa eleitoral deste ano. Da Rádio Nacional em Brasília, Pedro Lacerda.
2: O prazo para pedido de isenção do pagamento da taxa de inscrição no seriado da UFMG termina nesta sexta-feira, dia 3 de julho. O benefício pode ser solicitado por candidatos que vão participar da primeira etapa do ciclo 2026-2028 e da segunda etapa do ciclo 2025-2027. Candidatos e famílias de baixa renda e que estejam inscritos no CadÚnico podem solicitar isenção total da taxa, que é de R$ 150. Estudantes de escolas públicas podem requerer a isenção parcial de 50% do valor da inscrição, desde que enviem a documentação exigida. As inscrições para o seriado estão abertas até 22 de julho e as provas serão realizadas em dezembro deste ano. Repórter em Confidência, redação Renato Silveira, apresentação Tarcísio Lopes.
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1: 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Tá na hora, tá na hora. Começando a hora do recreio. Olha o sininho aí. Boa tarde para todo mundo e bom fim de semana. Hoje é quinta-feira para todo mundo e para o mundo todo. Começando a hora do recreio do Rádio Mineiro. Esse programa eu criei e apresento há 38 anos. Estamos no mês do nosso aniversário. Dia 29 agora, a gente comemora 39 anos. 39. A pessoa que não me afasta já regalou o olho assim. E eu também assusto, sabia? 39 anos completa, dia 29 agora de julho. Aguarde, aguarde. Estamos no signo de Câncer, hoje dia 2 de julho de 2026, quinta-feira, e lua cheia. Estamos falando de BH, Belo Horizonte, capital de Minas Gerais, sudeste brasileiro, América do Sul, planeta Terra, e a temperatura onde estamos agora é de 25 graus, tempo limpo, limpo, limpo. Hoje eu fui caminhar cedinho, cedinho, cara, eu caminhei até as 10 horas da manhã, eu fiquei impressionado, não tinha uma nuvem no céu, e aquele azul de junho, que é diferente, né, a cor do azul conforme o mês, e aquele azul de junho maravilhoso, um azul meio assim, ó, meio assim da primeira letra aqui do Google, tava o céu inteirinho, sem uma nuvem, acredita? Tava lindo, lindo, lindo, lindo. E o inverno, estamos no inverno, só que o inverno nosso aqui, por enquanto, tá quentinho, tem nada de inverno, 26 graus hoje, né? Imagina se ser inverno, né? Meu nome é Tuti Maravilha, mas você pode me chamar Zé Piancó. Você vai saber o porquê daqui a pouco, saberás o porquê. E hoje no programa vai ter um menino mágico chamado Arthur Soares, que faz show no Teatro Feluma hoje, e ele passa por aqui ao vivo daqui a pouco. Também vai ter um Paulinho azulando nossa tarde, já que amanhã foi azulzinha, teremos um Paulinho azulando nossa tarde. Teremos também o Joãozinho, lembra dele? Teremos também Pedro no Forró da Gávea. Aguarde, tudo isso até as 4 horas da tarde. E obrigado você, eterno, nosso ouvinte. O eterno é muito bichão, né? Muito bichice, cá pra nós. E agora o nosso boa tarde pro nosso produtor, hoje, Pedro Henrique Vieira. Boa tarde, Pedro.
2: Oi, Tuti, boa tarde, pessoal ligado aqui no Bazar Maravilha.
1: E Pedro tá substituindo o Flávio, que foi fazer hoje uma sessão de fotos para um book que ele vai ter que entregar para o concurso de Miss Minas Gerais. Pediram ele para fazer umas fotos na beira da piscina. Aí, nossa, ele foi, de manhã fez depilação e agora à tarde ele está fazendo fotos para entregar essas coisas de Miss, né? Sabe como é que é, né, Pedro?
2: Sei. Dando tchauzinho, é, assim, lendo O Pequeno Príncipe.
1: Isso! Agora o Pedro Henrique Vieira, nosso querido produtor, me substitui o Flávio. Ele sabe, presta atenção, olha a resposta que ele vai dar. Ele sabe o que significa Bangkok.
2: Bangkok?
1: A cidade de Bangkok tem esse nome. E o que, que significa Bangkok? Conta pra nós, Pedro Henrique Vieira.
2: O significado da palavra Bangkok?
1: Bangkok é a capital da Tailândia, sim, né? Tailândia, aquele lugar lindo, toda cheia de como é que chama aquilo? Templos, sim, enormes, maravilhosos, prédios enormes. O interessante da Tailândia também, um detalhe, é que eles convivem com o antigo e com o novo normalmente, sem problema nenhum. Isso é impressionante, tá? Tem uma gastronomia exótica, a Tailândia, Bangkok, e mais um detalhe, eles têm, outro dia eu vi na televisão, um mercado flutuante. Eles passam de barco vendendo as coisas.
2: Porque lá tem muitas ilhas ali, né? No Sudeste Asiático.
1: Exatamente. Então me conta, o que é que significa Bangkok, Pedro Henrique Vieira?
2: Templo rei?
1: Não. Nada disso.
2: Nada disso?
1: Bangkok. Bangkok. E eu gosto de falar, né?
2: É, Bangkok.
1: É Bangkok. É Bangkok. Bangkok. É porque tem um G no meio. Bangkok.
2: Nossa, não sei.
1: O G você deixa ele meio mudo. É igual no inglês, né?
2: Sim.
1: Bangkok. E aí significa o quê?
2: Estátua divina.
1: Ué, eu tô indo... Tem lá tem estátua.
2: É, eu tô indo pra esse lado.
1: Né? Tem o Buda da felicidade. Tem todos os Budas, né? É. Maravilhosos. Não, conta pra gente, Pedro Henrique, o que significa Bangkok?
2: Eu quero fazer um mistério, assim, Tuti, sabe?
1: Entendi. Então vou te contar, tá?
2: Me conta.
1: Bangkok, ontem que eu descobri isso, significa cidade dos anjos. Olha que interessante. Cidade dos anjos. É o que significa Bangkok. Vivendo e aprendendo a jogar. E eu trouxe, Pedro, frases para colorir a tarde e fazer pensar. E hoje eu trouxe frases de um cara chamado João Paulo Sartre. Lembra dele?
2: Jean Paul Sartre.
1: Traduzindo João Paulo, né? O Sartre, para quem não sabe, chegou aqui em 1905, virou estrela em 1980. Foi um filósofo, dramaturgo, escritor francês, um dos fundadores, né, do existencialismo maravilhoso. E disse frases geniais. Uma delas é a seguinte, abre aspas, viver é isto, dois pontos, ficar equilibrando o tempo todo entre escolhas e consequências. Olha, cara, e é isso mesmo.
2: É mais pura verdade, né?
1: Viver
2: cada,
1: é isso.
2: Cada escolha é uma renúncia, aí vem aquele e se eu tivesse isso, que a gente nunca vai saber. Então não se martirize por isso, aceite que dói menos.
1: Exatamente. Adorei essa frase dele. Sabe o que ele disse sobre liberdade? Ele disse o seguinte, abre aspas, o homem está condenado a ser livre, pois uma vez lançado ao mundo, ele é responsável por tudo quanto faz. Verdade.
2: Boa.
1: É vero. Boa. E sobre a violência? Um assunto que hoje a gente tem que falar muito, porque ela está aumentando a cada dia, né? Olha o que ele diz da violência. A violência, abre aspas, a violência, seja qual for a maneira como ela se manifesta, é sempre uma derrota. Falou e disse, cara.
2: É, forte.
1: Falou e disse. E para fechar, ele disse o seguinte, abre aspas, eu sempre posso escolher, mas devo saber que se não escolher, ainda estou escolhendo.
2: É verdade.
1: Não é? Interessante isso, né? É o avesso do avesso do avesso, né?
2: E a gente acha que tá assim, né? Não quero, mas no fundo já
1: não tô escolhendo, tô completamente fora disso. Não, a não escolha é uma escolha.
2: Sim.
1: Claro, né? Falou e disse, Sartre, obrigado, tá? Valeu, tá? E o Pedro, hoje, já que você tá substituindo o Flávio, hoje à noite você vai em festa, aniversário de cidade.
2: Oba!
1: Tá?
2: Acho que ia pra Bangkok.
1: Não, hoje você vai no aniversário, você vai nos representando, tá
2: bom?
1: Você fala, o Zé Lu mandou um abraço, Tuti Maravilha mandou outro abraço.
2: Pode levar os meninos?
1: Pode levar os meninos.
2: Pode, beleza.
1: Pode. Porque hoje é aniversário da cidade de Curral Velho.
2: Lá tem Area Kids?
1: Vamos ver,
2: porque para levar os meninos
1: tem Area Kids. Espaço Kids.
2: É tudo assim, né?
1: É
2: vida de quem tem filhos, vai no restaurante, tem Area Kids.
1: E é um adianto para quem é pai e quem é mãe, né?
2: Curral Velho?
1: Curral Velho fica onde, Pedro?
2: Curral Velho. Ah, quem fica aqui em Minas Gerais?
1: Exatamente errado.
2: Em Goiás.
1: Exatamente errado.
2: Curral Velho.
1: Curral Velho. Você vai pra lá daqui a pouco.
2: Então,
1: nos representando.
2: Eu vou virar à direita ali, ó, pegar em direção ao Nordeste. Vamos pra Bahia.
1: É melhor você virar à esquerda.
2: É.
1: Virar à esquerda e subir.
2: Então, vamos pro Pará.
1: Pará?
2: É.
1: Bateu na trave. Paraíba. Paraíba. Na Paraíba que fica a cidade de Curral Velho. Fica ali no Vale do Piancó. Por isso que
2: entendi.
1: Eu sou Zé
2: Piancó,
1: entendeu? Adorei esse nome.
2: É Piancoc.
1: Piancoc.
2: Já que tem Bangkok.
1: Já pra ficar moderno.
2: É mesmo.
1: É. Boa. E Piancó em tupi significa pássaro que canta.
2: Ah,
1: que lindo.
2: Muito bonito.
1: Muito bonito, né? E o nome vem também de um cacique que tinha o nome de Piancó, que era líder da tribo Coremas, uma tribo do grupo Cariri, que habitava ali o sertão da Paraíba no século XVII. E a cidade é pequenininha, tem 2.200 habitantes.
2: Só isso?
1: Só. E está comemorando hoje 64 anos de fundação. Fica a 371 quilômetros de João Pessoa, capital da Paraíba. E o nome vem desse cacique também. E Deleta. O nome Curral Velho surgiu por volta de 1850 e inicialmente ela era conhecida como Bruxas. Olha o nome da cidade, Bruxas. Aí alguém falou, gente, tira esse nome da cidade.
2: Vai dar uma maldição aí, né?
1: Aí trocaram Bruxas por Bruscas. Você acredita? Eu acho que eles pegaram o jeito de falar, né? A palavra, a sonoridade. Então, já que não vai ser Bruxa, vai ser Bruscas. Olha que loucura. Aí virou Bruscas durante um bom tempo e depois se tornou Curral Velho, que vem a história de um antigo curral abandonado que existia na área. E quem nasce em Curral Velho é o que mesmo, Pedro Henrique?
2: Ai, senhor, tem que tomar cuidado com essas palavras.
1: Ai, senhor, será que é? Não é,
2: porque no rádio, né, dependendo do que a gente fala de Curral Velho, gera uma cacofonia aí.
1: Mas é fácil, né, não?
2: Curral.
1: Gentílico. Curral.
2: É por aí mesmo?
1: Não, eu tô indo no caminho certo. Falar nada, não posso dar dicas.
2: É, eu vou apagar o velho e vou pensar só na palavra curral.
1: Tá bom.
2: Tá bom?
1: Tá.
2: Curralense?
1: Não. Não, não, não.
2: Ah, meu senhor.
1: Dou-lhe uma.
2: Curralino.
1: Dou-lhe duas. Curralino também não.
2: Eu tô parando com a cacofonia no rádio, Tuti.
1: Terceira chancha e última chancha. Qual é?
2: Curral Velho.
1: Curral
2: é fácil? Eu tô indo pra um caminho.
1: É fácil.
2: É. Curralense, curralino.
1: Não, nada disso. Você não vai acertar, não.
2: Não.
1: Sabe por quê? Você fixou no curral.
2: E é no velho?
1: E é no velho que muda.
2: Ah, é o velho que
1: quem
2: muda.
1: Quem nasce lá é curral velhense.
2: Ah, eu tava pensando no curral e deixei o velho pra lá.
1: Você fixou no curral, aí pronto.
2: Curral velhense.
1: A vaca foi pro brejo, entendeu? Então é o curral velhense. Quem nasce na cidade de Curral Velho, na Paraíba. E Pedro, seguinte, vê se você gosta da ideia. Nós estamos no mês do aniversário do Pazar, do programa, né? É dia 29 de julho. E aí, eu pensei fazer a próxima sexta-feira, amanhã, um programa onde os ouvintes vão mandar músicas pra gente. Já fiz isso várias vezes. Só que atenção, ouvinte, vocês vão mandar músicas, somente músicas que foram gravadas por intérpretes femininas, mulheres. Os homens barbudos, os masculinos, a gente faz depois. Então, amanhã, o programa inteirinho, vão ser músicas mandadas de presente, músicas que têm a cara do Bazar, por exemplo, e que foram gravadas por mulheres. Então, amanhã, quem vai mandar aqui no programa são as mulheres.
2: Mas pode
1: cantando.
2: Ser composta por homens, mas tem que ter interpretadas por mulheres.
1: Yes. Exatamente, podem ser compostas pelos homens, mas o canto das mulheres, entendeu? Dos homens a gente pensa depois. E a gente faz uma sexta maravilha amanhã, somente com essa programação dos ouvintes. Vamos escolher as melhores, né, escolhas e vamos colocar no ar amanhã. Gostou da ideia?
2: Muito bom, e olha que tem muitas intérpretes maravilhosas.
1: E eu nunca fiz isso, um programa só com mulheres. Então, quer dizer, eu fiz Dia da Mulher, mas já fiz assim, colocando nome de mulher na música, no título, mas o ouvinte mandando uma música que tem a cara do programa e gravada por mulheres, ou aquela música que ele ouviu, o ouvinte ouviu de repente aqui no Bazar e falou e marcou a vida dele.
2: Sim.
1: Pode ser também, mas tem que ser intérprete mulher.
2: Mulher, beleza.
1: Não pode ser banda nem intérprete homem. Combinado?
2: Combinado.
1: Gostou? Tá bom pra você?
2: Pensem aí, pessoal, bota a cachola pra funcionar, pensa aí nessa música e manda pro zap aqui do Bazar.
1: O zap é 982 99 1282. Coloca o nome completo, por favor. E pode, temos vários ingressos hoje, eu sou
2: hoje
1: dois.
2: Nós temos um par de ingressos.
1: Um par de ingressos. O que é hoje?
2: Temos um par de ingressos para o espetáculo A Duas Linhas de Você, né, do cantor e ilusionista Arthur Soares. Daqui
1: aqui
2: a pouquinho
1: conversa com a gente hoje.
2: Isso, ele vem aqui ao Bazar às 15h30 mais ou menos, vai conversar com você para falar desse show que mistura números de mágica, né, com as canções que ele escreveu. E tem um telão, que é um dos maiores da América Latina.
1: Não
2: é
1: conta, hoje, não conta.
2: É às 8 da noite.
1: Eu tô achando interessante, você não achou, não?
2: Muito.
1: Eu também.
2: Primeiro que assim, a gente sabe que o truque, né, o ilusionismo, ele tapeia o nosso olho, assim, o nosso olhar.
1: É.
2: Então a gente fica de olho falando, eu vou descobrir o que tá acontecendo ali. Mas o jeito dos ilusionistas, né, a maneira como mexem as mãos, como tira o foco da sua atenção pra uma coisa enquanto ele faz outra, e aí quando você vê, você fala, não é possível.
1: É.
2: E diante dos nossos olhos.
1: E você não descobre.
2: Não descobre.
1: Vou te contar uma história. Eu fiz durante 3 anos e meio, eu fiz um projeto chamado Expresso Melodia. Era um caminhão palco, a gente saía rodando Minas Gerais, cidades de médio, grande porte. Fizemos todos, eu conheço toda Minas Gerais por isso. E era todo sábado. A gente saía daqui sexta-noite, sexta às vezes até eu pegava o ônibus da produção, tipo 5 horas da tarde. Chegava na cidade, dormia e acordava para fazer o Expresso Melodia. Era um palco, caminhão, e aí a programação tinha um artista local, um artista que a gente levava, mineiro, uma banda e um mágico, sabe, abrindo o Expresso, o show. E aí eu ficava do lado do mágico. Cara, só pra sacar. Falei assim, eu vou ver onde é que ele vai enfiar essa carta.
2: Sim.
1: Vamos ver onde é que ele vai fazer sumir essa fruta. E eu não conseguia descobrir. Juro pra você.
2: É o que eu tô falando. É muito rápido, né? Eles têm uma habilidade.
1: E é fascinante, né?
2: É, porque você acha que é uma coisa sobrenatural. É. Como é que
1: eu
2: aparece
1: o trem do nada? Eu queria ser mágico
2: pra
1: fazer gente sumir da minha frente.
2: Ah, é?
1: É, eu queria só fazer assim. Sumiu! Aí sumiu.
2: Boa.
1: Ou para aparecer também. Apareceu. A pessoa está deitada lá nessa cama, sozinho. Aí fala assim: vou fazer uma mágica agora. A pessoa vai aparecer agora deitada aqui na minha cama. Plim!
2: Pois
1: pronto.
2: É, vamos inventar o teletransporte. Ó, o show do Arthur é hoje, às 8 da noite, lá no Teatro Feluma. E nós temos um par de ingressos para você, ouvinte.
1: Beleza, ele conversa com a gente daqui a pouco. Na área cultural, tem mais alguns toques aí bacanas? São 14 horas e 17 minutinhos.
2: Tenho sim, Tuti. Olha só, entre os dias 3 e 5 de julho, ou seja, né, a partir de amanhã até domingo, artistas, pesquisadores, educadores e intelectuais da comunidade surda vão compartilhar histórias, talentos e perspectivas no 2º Festival Mineiro de Arte Surda, lá no CCBB. E olha, ao todo serão 3 dias de evento, apresentando ao público em geral a potência da arte produzida por pessoas surdas e os diálogos possíveis, né, entre acessibilidade, cultura, diversidade. Então não perca, a entrada é gratuita, mediante, claro, retirada de ingressos pelo site do CCBB ou na bilheteria ali do CCBB na Praça da Liberdade. A classificação indicativa é livre, claro que vai ter muito recurso, né, de acessibilidade. E
1: aproveita ver a exposição de Marcelo Xavier.
2: Aproveita que tá lá também.
1: No primeiro andar do CCBB tem a exposição de Marcelo Xavier.
2: É, o Festival de Arte Surda acontece no Teatro 2 do CCBB, uma programação bem bacana. Entra lá no site, no Instagram e confira tudo para você poder participar. Lembrando que começa amanhã, sexta-feira, das 7h30 da noite às 9h30 da noite. No sábado, de 10h30 da manhã ao meio-dia e meia, e depois de 5 da tarde às 6h30 da noite. E no domingo, de 4 da tarde às 8h30 da noite. Tem também aqui um site para mais informações, festivalmineirodeartesurda.com.br. Tudo junto, festivalmineirodeartesurda.com.br. Sabia, Tuti, que eu faço curso de Libras?
1: É mesmo? É. Aonde você faz?
2: Lá na Faculdade de Letras, né, onde eu estou fazendo a licenciatura, a gente tem essa disciplina, Libras. Aí eu cursei Libras 1, faço agora Libras 2. Então, assim, é claro que a prática leva à perfeição, mas eu sei me comunicar, pelo menos o básico, assim, o alfabeto, algumas coisas também eu sei fazer na linguagem brasileira de sinais.
1: Que bacana, Pedro. Esse Pedro é um estudioso, gente. E ele vai se qualificando cada vez mais. Parabéns, cara.
2: É muito
1: parabéns.
2: Bacana.
1: E Pedro, está sendo lançada a revista Ecológico, que é uma revista que fala da ecologia, do meu amigo jornalista Irã Firmino. Ele dando toque que a edição da revista 154. Olha só quantas revistas já ele fez. E essa edição, dessa última edição, é especial, porque fala do prêmio Hugo Werneck, e aí apresenta os 11 vencedores que transformam o alerta climático em ação, exemplo e esperança. Esse trabalho do Irã Firmino é maravilhoso, é um trabalho que ele faz ambiental, através do jornalismo, que é bacana demais, né? E cada vez a gente tem mais parabenizar essas pessoas, porque o mundo está acabando, você sabe, né? O homem está acabando com o planeta Terra, então é sempre bom alguém que nos alerte, né, sobre a conservação, a educação ambiental, a climatização, né, esse tal do aquecimento global. A gente tem que estar sabendo tudo isso e se preparando, né, e tentando diminuir as causas horrorosas, né, do que vivemos hoje em relação a tudo isso, a nossa ecologia. Né.
2: Lá na Europa, a onda de calor,
1: cara,
2: assustadora.
1: Eu tenho um amigo que mora em Paris. Ele falou, cara, você não acredita, cara, 40 graus, Paris, 40, não dá para dormir. Diz que as pessoas, aqueles prédios lindos de Paris, as pessoas estão comprando um ar-condicionado, e ainda bem dizer que é um ar-condicionado menorzinho, não é esses grandões, uhum. Não. Que eu de cara pergunto, credo, deve estar horroroso. Ele falou, não, é menor, mas claro que está mudando a imagem de Paris, aqueles prédios maravilhosos, você conhece bem, aquelas varandas maravilhosas, estão colocando equipamentos de ar-condicionado, porque não dá para viver.
2: E vem um consumo maior de energia, a gente sabe,
1: também,
2: né, das
1: isso.
2: Consequências também. Mas
1: já morreu muita gente, ou afogados, ou idosos.
2: Vai se refrescar e não sabe nadar.
1: Ainda bem que o Senna eles limparam, né? E tá todo mundo, o Senna virou a praia deles. Tá todo mundo pulando, nadando no Senna. Eu queria estar lá, sabia? Só para nadar no Senna.
2: Ô, Tuti, agora a gente tá no mês de férias, né? Mês de julho. Que tal visitar o Instituto Inhotim?
1: Epa,
2: eles aumentaram
1: boa.
2: Agora dias de funcionamento.
1: Ah,
2: as terças-feiras em julho também vai abrir, oferecendo mais uma oportunidade para quem deseja visitar o museu durante aí o período das férias. Ou seja, agora o Inhotim funciona de terça a sexta, das 9h às 16h, e aos sábados, domingos e feriados, das 9h30 às 17h. Ou seja, um dia a mais para você curtir aí o Instituto Inhotim, né, de terça agora até domingo.
1: Inclusive, Pedro, é bom lembrar o ouvinte, tem muitos ouvintes que ainda não foram, não conhecem o Inhotim. É um prazer. Porque além dos jardins maravilhosos, do espaço belíssimo, são salas, saguões, salas,
2: as instalações, né? Os prédios.
1: Os prédios são demais, demais. É tudo. E é
2: as
1: colado
2: galerias.
1: Aqui, né, gente? É pertinho daqui.
2: Rapidinho, 60 quilômetros de Belo Horizonte, 1h15 de viagem. Se você não quiser pagar ingresso, vá às quartas-feiras.
1: 1h15 de ônibus,
2: isso.
1: Né? Mas carro é menos.
2: Quarta-feira é de graça e também no último domingo do mês também é de graça. Outros dias, R$65 inteira e R$32,50 a meia entrada em inhotim.org.br. Lá tem as informações. E agora tem o aplicativo, Tuti, que eles fizeram a Rota Artistas Brasileiros. Você faz uma rota...
1: Aqueles carrinhos, eles vão levando...
2: Aí o carrinho tem que pagar a parte, né? Se você quiser. Mas eu digo assim, eles fazem uma trajetória para você seguir as principais obras de artistas brasileiros ali que estão expostos no Inhotim. Então você pode ir seguindo ali pelo aplicativo, como se fosse um mapinha.
1: Bacana.
2: E aí passa ali por essa, né, esse repertório de arte feita por brasileiros.
1: E com jardins maravilhosos de arrepiar. É tudo lindo em Inhotim.
2: Isso aí, Tuti.
1: Beleza. Pedro, brigadíssimo, tá?
2: Eu que agradeço, é sempre um prazer estar aqui. Amanhã
1: também.
2: Flávio está de volta.
1: Amanhã ele volta,
2: amanhã,
1: né?
2: Amanhã ele volta.
1: Vamos saber como é que ele fez as fotos. Ele falou que comprou vários biquínis, biquíni cavadão, biquíni de bolinha amarelinha, azulzinha, várias.
2: A gente sabe, é sexy, cruzeirense, sem ser vulgar.
1: E ele é cruzeirense, ele usa biquíni de bolinha azulzinha. Amanhã ele conta pra gente, tá?
2: Isso aí, Tuti.
1: Valeu, Pedro Henrique.
2: Valeu, pessoal. Bom programa pra
1: Pedro
2: nós.
1: Pedro Henrique, daqui a pouco eu tô com saudade de você nos palcos, tá? Você faz favor de resolver logo essa história.
2: Também.
1: Pra gente anunciar aqui que Pedro, além de ser produtor, estuda letras, Libra, e é também ator, cara.
2: Ai, meu Deus. Eu saio daqui ó, até assim, né? Tu enche tanta bola da gente,
1: Não,
2: né?
1: Mas eu falo é na cara, eu elogio na cara.
2: Obrigado.
1: E o Pedro é daquele produtor que você fala assim, ô Pedro, vou fazer um programa sobre milho de pipoca. Cara, ele traz vários tipos de mídias, pipoca para você, escolher qual que você quer. Esse produtor
2: que é
1: ele.
2: O trabalho dos bastidores, né? Faz
1: com
2: parte.
1: Com certeza. Falou, Pedro. Valeu. Beijo para você, viu? E leva os meninos lá na exposição do Marcelo.
2: Claro,
1: você já foi, né, como jornalista, agora leva os meninos. Falou?
2: Falou.
1: Obrigado, Pedro Henrique Vieira. E hoje é dia da independência da Bahia. Chama os baianos aí, Zé Lu. Chama os baianos aí. Solta aí, por favor.

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0: Salve, salve, Bahia, Bahia! Hoje é o dia da independência da Bahia, celebrado hoje, e que data, marca, né, a data com a expulsão que eles... dos portugueses, né? Das tropas portuguesas na Bahia, né? Isso aconteceu dia 2 de junho, lá no, de julho, no território lá da Bahia, em 1823. O 7 de setembro simboliza o grito político. Já o 2 de julho representa a consolidação militar da independência do Brasil. Foi a hora que os baianos falaram: olha, português, sai fora! E eles comemoram mesmo. Hoje, em Salvador, várias festas, cortejos, vira quase um carnaval, tá? Baiano é terra da felicidade, para começar, né? E baiano adora e sabe fazer festa, né? E tem vários símbolos também que eles criaram para comemorar essa data. Salve, salve, Bahia! Hoje é o dia da independência da Bahia. E ouvimos aí só baianos. Ouvimos João Gilberto, Caetano, Gil e Betânia fizeram Bahia com H, que é do Haroldo Barbosa, do Geraldo Jacques, do Brian. O violão aí nessa gravação é de quem? É de quem? João Gilberto. E antes ouvimos Gal. Gal fez aí de Dorival Caymmi, São Salvador. Salve, salve, Bahia! Vamos agora para um pequeno intervalo e voltamos já, já.
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0: Sábado, agora, às 11 horas da manhã, vai ser lançado o livro Bartolomeu Campos de Queiroz, Espelho da Palavra. O livro foi escrito por uma grande, grande amiga dele, a Maria de Lourdes Caldas Gouveia, e o livro faz parte da coleção BH Perfis. Vai ser lançado às 11 da manhã, na Livraria Quixote, Rua Fernandes Tourinho, 274. Quem conheceu Bartolomeu Campos de Queiroz sabe sabia o que eu vou falar. Era um cara iluminado, delicado, generoso, maravilhoso, poeta, escritor maravilhoso. Não, amava todos nós. Quem conheceu Bartolomeu pode falar, olha, eu fui contemporâneo de uma das pessoas mais lindas que já passou por esse planeta. Ele já virou estrela. Bartolomeu, um beijo para você. E ele era o nosso ouvinte. Quando eu encontrava com ele, ele falava, tô te ouvindo. De vez em quando eu ligo lá o rádio para te ouvir. E aí a Maria de Lourdes Caldas Gouveia, uma grande amiga dele, escreveu um livro, Bartolomeu Campos de Queiroz, Espelho da Palavra. O lançamento, Livraria Quixote, 11 da manhã, sábado, Fernandes Tourinho, 274, na Savassi. Beijo aí, Maria de Lourdes Caldas. Parabéns, tá? E agora, eu comentei que hoje o céu de manhã, na minha caminhada matinal, estava azul, azul, sem uma nuvem. Vamos agora ouvir um cara que vai azular mais a nossa tarde. Chegou a hora de ouvir a docilidade de quem? De Paulinho Pedra Azul.

Esse samba é delicioso. Paulinho Pedra Azul, tô com saudade de você. Paulinho tá fazendo turnê pelo mundo, né? Eu vejo lá no Instagram. Tô fazendo show não sei onde. Tô indo pra não sei onde fazer show. E ele viajando e cantando aí pro mundo. Esse samba ele fez em parceria com Geraldinho Alvarenga, em homenagem a quem? Dá pra sacar, né? Paulinho da Viola. É, esse samba é pro Paulinho. O título é Pequeno Samba para um Príncipe. É homenagem pra Paulinho da Viola, samba de Paulinho Pedra Azul e Geraldinho Alvarenga. E antes Paulinho fez Recado para um Amigo Solitário, que é dele. Saudade, Paulinho Pedra Azul. Um beijo aí pra você. Você conhece ele, tá ouvindo o programa? Liga pra ele agora, manda um zap. Fala, o Tuti falou que hoje tá com saudade de você. Pronto, falei. E agora, não me deixe só. Não me deixe só. Falou?

Vanessa da Mata fez aí dela Joãozinho. Você lembra desse corte de cabelo? Eu me lembro muito bem. Na adolescência, a história da humanidade. A humanidade vai mudando, né? Vai se adaptando, trocando valores, comportamentos. E eu me lembro muito que mulher que era mulher tinha cabelos longos, né? Eu lembro minha avó, né? As nossas vovós, né? Faziam coques, né? Porque o cabelo, a mulher tinha que ter o cabelo grande. Aí era mulher, entendeu? E o homem, cabelo curtinho. Eu lembro que tinha um corte, eu tenho várias fotos, menino, com esse corte horroroso. Era tão feio quanto o corte dos jogadores de futebol hoje, entendeu? Era o tupetinho, eles raspavam a cabeça da gente inteirinha, deixavam o tupetinho, chamava Príncipe Danilo. Era horroroso. Deve ter existido um príncipe chamado Danilo que tinha esse cabelo horroroso. E aí, homem, para ser homem, tinha que ter o cabelo igual do Príncipe Danilo. Ô, gente, eu ficava nervoso, mas não podia falar nada, né? Ia lá no barbeiro, o barbeiro colocava aquele pano em cima, assim, amarrava seu pescoço, não podia nem falar oi, ficar calado e

0: Tinha aquela máquina, zzz, raspava a cabeça inteira, deixava só. Eu tenho várias fotos, eu assim, são horrorosas as fotos, né? Chamava Príncipe Danilo. E nessa época, as mulheres começaram a cortar o cabelo curtinho. Aí falava que era Joãozinho, sabe? Os meninos, a menina aparecia de cabelo bem curtinho na rua, turma de rua, né? Eu sou da galera que foi criado na rua, brincando. E aí eu lembro que as meninas chegavam de cabelo curtinho, elas diziam, ih, é Joãozinho, Joãozinho. Como que disse, ele não é mulher, não, é homem agora. E aí, Vanessa da Mata fez essa música aí, Joãozinho. E antes ela fez dela também, letra e música, Não Me Deixe Só. Salve, salve, Vanessa da Mata. E a perguntinha de hoje é: como estamos aí entrando no começo do mês do nosso aniversário do programa, é dia 29 de julho, completamos 39 anos. Eu quero o seguinte: qual a música brasileira com a intérprete mulher que você oferece para nós no nosso aniversário? Desde já, eu, Flávio, Zé Lu, Trio Maravilha, para não falar Tri Parada Dura, agradecemos de coração. E depois a gente faz um programa com os homens, intérpretes homens, ok? Então, mande aí qual a música. Agora eu estou impressionado. Realmente os nossos ouvintes são ouvintes de ouvido de fino trato. Não vou falar o que eles pediram, não, tá? Mas olha só, estou impressionado com o bom gosto do Sandro Márcio, estou impressionado com o bom gosto do Jardel Cardoso, os que já mandaram aqui, está chegando mais um monte, do Ítalo, escolheu uma música linda, foi o primeiro aqui, aqui quem mais? Ô Léo do Recife, escolhendo duas, não pode, é uma só, tá? Eu vou escolher uma das duas aqui que você mandou, tá bom? Mas Léo é um estudioso, sabe tudo da música brasileira. A Rita de Cássia pediu uma música linda. Eu não vou falar a música para não queimar, porque amanhã a programação musical vai ser essa. Músicas que os ouvintes queridos mandaram pra gente, músicas que têm a ver com o nosso Bazar Maravilha. Se você também quer participar, tem uma música aí que você gosta, mande o título da música e seu nome completo para o nosso zap 98299-1282. Repetindo, 98299-1282. E hoje você concorre a um par de ingressos para o espetáculo A Duas Linhas de Você, com o cantor e ilusionista Arthur Soares, que conversa com a gente daqui a pouco. Eu tenho dois ingressos, o show é hoje, às 8 da noite, no Teatro Feluma, ali na Alameda Ezequiel Dias, 275, sétimo andar. Tenho dois ingressos, tá afim? Mande seu nome completo, diga quero ingressos pro show do Arthur Soares. E responda a perguntinha, qual a música? Tem que ser intérprete mulher. Não pode ser gravação de intérprete masculino. A composição, o compositor, pode ser homem, mas no gogó, cantando, tem que ser mulher, ok? Combinado? 15 horas no prego. Vamos para um pequeno intervalo e eu volto já já.
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0: 15 horas no prego.
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0: E agora o momento sagrado do bazar. É a única sessão que a gente repete diariamente, sessão Coisa de Comadre. E sempre oferecemos as duas gravações para aniversariantes. E hoje eu ofereço para minha querida Tisha, Tisha Maria, Tisha do SESI. Trabalhamos um tempão juntos, fazendo Ação Global, é uma grande produtora maravilhosa. Tisha, parabéns para você nessa data querida. E ofereço também, hoje é dia do bombeiro, eba! Então você que é bombeiro aí, parabéns para você. E se você tem algum parente, amigo que é bombeiro, mande um zap para ele, ligue para ele, diga parabéns, hoje é o seu dia. E ofereço também as duas gravações que vamos ouvir para os baianos, porque hoje é o dia da independência da Bahia. Então, alô, alô, Bahia! Alô, alô, Terezinha! E hoje eu programei um pedacinho do show maravilhoso. Eu trouxe esse show com ela, fizemos aqui Palácio das Artes, foi um sucesso. O show virou disco, que é maravilhoso. Então, você vai ouvir hoje um pedacinho do show Transversal do Tempo com ela.
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0: Essa letra, essa música é Sueli Costa e Paulo César Pinheiro. Essa letra é de matar, né? E o título é Cão Sem Dono. Cão Sem Dono. E eu gosto quando ela fala... Como é que é? Se eu cantar, alegria sai falsa. E no final ela reflete sobre o que está acontecendo e fica muda. É linda, é linda, linda, linda. Ouvimos aí Cão Sem Dono, da Sueli Costa, do Paulo César Pinheiro. E antes ela fez também outra belíssima, né? Boto, que é do Tom e do Jararaca. Essas duas gravações, canções, fizeram parte do álbum Transversal do Tempo. E ofereço hoje para aniversariante Tisha Maria. Tisha, Tisha do SESI, trabalhamos juntos anos, anos e anos. Saudade, Tisha, parabéns para você nessa data querida. Ofereço também para os baianos, hoje é o dia da independência da Bahia, e ofereço também para o bombeiro, hoje é dia do bombeiro. Parabéns você que é bombeiro. Meu coração amanheceu pegando fogo, fogo, fogo. Salve o bombeiro. Vamos agora ouvir faixas do novo álbum, ele lançou aqui no Bazar semana passada, Pedro Miranda. Fizemos Sexta Maravilha com ele e, claro, não deu tempo de rolar o disco inteirinho, e ele está lançando o álbum com a participação do Forró da Gávea e convidados. E aí vamos ouvir agora duas faixas desse álbum que o sambista carioca Pedro Miranda acabou de lançar, Pedro Miranda e o Forró da Gávea. Solta aí, Zé Lu, por favor, Tirando o Selo.
1: Tirando o Selo.

0: acabamos de ouvir Pedro Miranda e o Forró da Gávea. Forró da Gávea é um grupo de músicos maravilhosos que criaram esse, lá na Gávea, no bairro da Gávea, no Rio de Janeiro. E é onde o Pedro mora, o Pedro Miranda. O Pedro Miranda é sambista, né? Ele nasceu naquela onda da Lapa, do Rio de Janeiro. E aí resolveu, com esse grupo, Forró da Gávea, fazer um evento toda semana no bairro da Gávea. E agora virou disco. E é um disco maravilhoso, porque além dos dois, do Pedro Miranda e do grupo Forró da Gávea, tem convidados. Acabamos de ouvir o convidado Nonato Lima, sanfoneiro, participando, e eles fizeram aí do Pedro Miranda e do Moisés Marques, outro sambista carioca também, que nasceu da Lapa, fizeram aí cada um. E antes, Pedro Miranda, Forró da Gávea e Juliana Linhares fizeram do Cecel Bate Coração, tum, tum, tum. E agora, mudando de pato para ganso, olha que genial. O cara resolveu fazer música desde menino, desde pequenininho ele já fazia música, e aí resolveu misturar música e ilusionismo. É isso mesmo, Arthur Soares? Boa tarde.
1: Como é que
0: você tá? Tá bom.
1: Prazer enorme estar aqui em primeiro lugar.
0: Obrigado,
1: gente. Exatamente isso que a gente está tentando fazer nesse show.
0: É né? Mágico. Zé Lu, vem aqui arrumar o microfone, colocar mais pertinho. Nossa. Perfeito. Ô, Arthur, me conta, você está com 18 anos, com cara de 12 anos, todo lindo. E, Arthur, me conta uma história. Você fala que no início você fazia as canções porque você não conseguia falar, oralizar, e através da música você conseguia falar, era isso?
1: Tipo isso, eu sempre falei muito.
2: Mas eu acho que eu nunca consegui, tipo assim, microfone. Mas
0: yes.
2: Eu acho que eu tem certas coisas que eu não conseguia conversar. Eu conseguia conversar com as
0: e
2: pessoas
0: na música você conseguia fazer?
2: Sempre consegui. Era um refúgio, assim, de falar as coisas do jeito que eu queria, da forma que eu queria.
0: Uh-huh.
2: E foi meu refúgio durante a minha adolescência toda.
0: E foi o início da história que você está vivendo hoje, gravando disco, lançando disco. Agora, Arthur Soares, na família, tinha algum músico?
2: Nossa senhora, nada.
0: Nada?
2: Nem perto.
0: Seu
2: nem
0: primeiro?
2: Perto. Cara, meu pai e minha mãe são médicos. Meu pai tocava piano quando ele era pequeno. Mas assim, foi um choque muito grande pra meus pais. A gente tá aprendendo junto a lidar com isso, porque meu irmão tá fazendo quer ser advogado, minha irmã médica, e do nada
0: e você
2: um mágico.
0: Na área artística.
2: Então, zero disso.
0: Claro, isso vai levar muita alegria pra mim. Com certeza, né? Agora tá, tudo bem. Aí vou ler aqui o que você disse, que eu achei genial. Olha o que ele disse, o Arthur Soares. Eu sempre escrevi minhas próprias canções e durante a minha adolescência a música foi um ambiente de descoberta e refúgio que me permitiu explorar as ideias que eu não tinha coragem de falar em voz alta. O que começou como um estudo autodidata rapidamente escalou para aulas de canto, teclado, violão, percussões africanas, produção musical e percepção. Participei de duas bandas nesse período, a Terno Pandêmico e a MP4, focadas principalmente no rock. Hoje, meus interesses pela MPB e pelo rock nacional me conduziram para uma carreira solo. Palavras aí do Arthur Soares. Arthur, é isso mesmo, né?
2: Cara,
0: olha, cara.
2: Eu nunca tinha escutado isso. Eu escrevi um dia assim, mas é bem a verdade.
0: E mesmo. É diferente, né? Você ouvir alguém falando um texto que você fez, não é? Não é? Agora tá, vamos chegar num ponto agora que eu achei surreal, engraçado e bom também, porque você mistura o ilusionismo, a mágica, com a música. Como é que nasceu essa ideia? Você já mexia com ilusionismo, com mágica ou não?
2: A mágica foi a primeira paixão.
0: Ah, é? Antes da música?
2: Foi.
0: Mas por quê? Você viu alguém fazendo mágica?
2: Pois é, cara. Eu vi uma ilusão de ótica numa sala de aula. E meu professor mostrou um quadro que, quando você olhava de um jeito, era uma coisa e de outro. E eu achei aquilo incrível. Quando eu mostrei pro meu irmão não achou graça nenhuma. Então eu falei, cara, eu encantado, assim. E eu falei, pô, eu quero impressionar meu irmão com alguma coisa. Comecei a pesquisar mais e da ilusão de ótica cair em mágica. E fui muito acolhido. Aí comecei a estudar igual um louco. E virou o que é. Aí depois eu descobri.
0: Mas você começou a fazer mágicas em festas?
2: Cara, meu pai, eu era meio. Assim, eu não sei, não era que eu era tímido, mas. É, o meu pai, eu não gostava muito de sair, eu não gostava muito disso. Então, meu pai, ele começou a me pedir pra fazer mágica. Então, toda vez que a gente ia num restaurante, eu levava minha maletinha.
0: Então,
2: a gente
0: ótimo.
2: Sentava e meu pai me apresentava nas mesas, eu fazia mágica, eu adorava. E eu aprendi a fazer mágica, sim.
0: Olha, assim. Cara, que genial. E aí, você sacou uma hora que a mágica e a música combinavam.
2: Sim.
0: Juntos e misturados.
2: Essa é a primeira vez, na verdade, que eu vou comprovar isso. A minha teoria, tem um cara, tem um filósofo, mágica tem alguns filósofos de mágica. E o cara, ele fala que mágica é uma arte de ponta de cadeira. Que você assiste mágica assim, ó. Se você não tira o olho.
0: Claro.
2: Enquanto isso, música assim, é uma arte de fundo.
0: Com foco claro. Total naquilo.
2: Sim, e é uma coisa até o seu orgulho tá em jogo, você não quer ser enganado. Então, ponta de cadeira. Enquanto música, você
0: fica. Mas você falou uma coisa interessante: o orgulho do mágico tá em jogo.
2: Claro.
0: Ele
2: claro.
0: Não pode revelar o segredo daquele número.
2: Nada. Enquanto
0: eu até
2: música,
0: comentei no início do programa aqui, não sei se você ouviu, com o Pedro, nosso produtor. Eu trabalhei durante 3 anos e meio com mágicos. Cada hora era um mágico, num show, um caminhão palco, a gente viajava por Minas Gerais, chamado Expresso Melodia. Esse projeto, inclusive, voltou depois, mas não foi comigo, eu não apresentava mais, que virou Expresso CEMIG. E na época também era patrocínio da CEMIG. E a gente rodava pequenas e médias cidades de Minas Gerais, e o show era um artista local, um artista que a gente levava, Tizumba, outro artista, banda, e tinha um mágico também, que se apresentava nesse palco caminhão, que ia com a gente, viajava com a gente. E eu ficava impressionado, Arthur. Eu falava com ele, eu lá do lado, né, no camarim, na coxia, dentro do caminhão, eu falava, hoje eu vou descobrir como é que você fez isso sumir de repente, entendeu? Ou aparecer de repente. E não conseguia descobrir.
2: É,
0: e eu do lado
2: demais.
0: Dele, e às vezes atrás dele,
2: sim,
0: entendeu?
2: Sim, claro.
0: Mas eu ficar prestando atenção. A mágica e o ilusionismo é genial, né, cara? Porque já que você estudou sobre ilusionismo e mágica, o que é que conta de maior importância nesse momento? É o time, é o tempo? Da ilusão, tá me entendendo?
2: Acima de tudo é esse know-how da percepção de quem te assiste. Então eu tenho que saber exatamente o que você pensa pra eu ir pro outro lado, entendeu?
0: Ah,
2: então
0: entendi.
2: Quando eu coloco um baralho na mesa, você faz algumas, você pressupõe algumas coisas. Pô, o baralho tem 52 cartas, você pressupõe que todas elas são diferentes, e eu tenho que saber aonde você tá indo pra eu ir pra direção contrária. E se você tiver o timing disso, matou. Só isso que você precisa.
0: Olha, que genial.
2: Muito lindo, cara.
0: É muito lindo. Realmente é lindo. E é uma arte de milênios.
2: Muito. É muito antiga, assim. E é uma arte que o Brasil não acompanhou o resto do mundo nela, sabe?
0: É.
2: Então, música, a gente tá... Nossa, é gigante no resto do mundo. Agora tem poucos mágicos, assim, que levam mágica a sério no Brasil. Então, eu acho que é uma coisa diferente também, né? São poucos shows de mágica, assim.
0: Agora, como é que você tá fazendo nesse show? Você gravou um disco, tá lançando ele no Teatro Feluma, hoje à noite, às 8 da noite.
2: Isso.
0: A Duas Linhas de Você. O título adorei, mas me explique. A Duas Linhas de Você é uma paixão, não pode falar? Tudo
2: posso,
0: bem.
2: Posso, claro. Ah,
0: pode?
2: Posso. A gente tá num... Cara, pra gravar esse disco tá sendo uma luta. Então talvez ele saia só daqui um mês, assim. Mas acho que é o show de
0: pra
2: as pessoas
0: praticamente,
2: conhecerem. Claro, praticamente é hoje. Mas, então... eu sentava... Eu era do 9º ano. E... Meu nome começa com A. E eu gostava muito de uma menina que começava com um nome perto de A. E eu lembro que sempre que eu recebia a chamada, tinha o meu nome, duas linhas e o nome dela. Então essas duas linhas me marcaram de uma forma assim, e depois que eu saí do colégio e tudo, eu comecei a ver essas linhas entre eu e as coisas que eu queria, assim, em alguns momentos, assim, às vezes de uma forma física
0: e
2: mesmo.
0: E ela passando na cabeça
2: pois
0: o tempo inteiro.
2: E eu falei, cara, o álbum é sobre essas linhas, sobre vencer essa distância que me parecia tão grande de duas linhas, assim, numa chamada. O álbum é sobre vencer isso. Essa é a proposta dele. Por isso que o álbum foi escrito todo numa sala de aula.
0: Então, já beijou na boca?
2: Não. Não, pergunta. Faz isso comigo, não. Então.
0: A cara que ele fez, ele rodou ali na cadeira.
2: Cara, eu sou o pior.
0: Mas isso é lindo, Arthur. O amor é lindo, cara. Esse encantamento, a paixão. E aí depois, baixando a poeira, fica melhor ainda. É claro, não tenha vergonha disso, não. Agora, Arthur, e aí você deu o título já ao disco e ao show.
2: Sim.
0: Né? A Duas Linhas de Voz. Você, agora entendi, porque na chamada ela era até a quarta e você era a quarta, exatamente. 1, 2, 3,
2: isso,
0: tá a quarta,
2: isso
0: e você é o primeiro.
2: E depois dessas duas linhas, cara, me apareceram assim de uma forma até meio assustadora, me perseguiram em vários outros cenários. Eu via que de alguma forma, ou duas linhas no chão, ou
0: Mas você ficava esperando isso. Falar o nome dela e ver ela respondendo presente.
2: Era sempre isso. E eu vi uma chamada escrita. E vi então duas linhas embaixo. E, cara, eu guardo isso. E depois, quando eu jogava basquete, tinha uma menina que eu gostava muito também, que sempre assistia, ficava ali do lado. E eu lembro de ver as duas linhas da quadra e ela sentada. E eu ficava, que é isso,
0: que
2: cara?
0: Interessante.
2: Então isso começou a me seguir, assim, em diversos lugares, diversas situações, assim. E eu acho que é legal porque, cara, o que é uma linha? Linha não é nada, tipo assim, não existe, sabe? Mas é uma coisa que tá na minha cabeça.
0: Mas de repente duas são da maior importância.
2: Não dá um medo, assim. Pô, quando você tá jogando basquete e a linha é uma coisa
0: cê,
2: meio...
0: Você não joga mais?
2: Eu jogava. Eu era ruim pra caramba, por sinal.
0: Mas você tem altura e tudo pra basquete, né? Claro. E vôlei, não?
2: Vôlei nunca fui muito bom, não.
0: Nossa, mas, assim, se eu tivesse uma altura, eu acho que eu seria um jogador de vôlei. Eu amo
2: massa,
0: vôlei.
2: É muito massa, é muito legal.
0: E basquete você largou?
2: Basquete eu larguei, eu jogava no Minas, eu era o pior do melhor time lá. Então era péssimo. Assim, eu corria pra caramba, só isso. Era massa.
0: É. Que signo é o seu?
2: Eu sou virgem, mas não acredito em nada. Você acredita em signos?
0: Eu sou aquariano.
2: É
0: aquariano, acredito. Eu acredito. Cara. Você vai com o tempo, vai sacando, mas claro, não é esse horóscopo feito de jornal, não.
2: Sei.
0: É outra história. O Arthur Soares. Bom, continuando a história, aí você começou com a mágica, aí veio a música. Quem foi? Te deram um violão? Como é que foi isso?
2: Ah, essa é uma das histórias do show. Que massa.
0: Então, peraí, você vai contar daqui um minutinho, pode ser?
2: Pode ser, claro.
0: Vamos agora um pequeno intervalo, são 15 horas e 29 minutinhos, e voltamos conversando com Arthur Soares, que está fazendo show hoje, às 8 da noite, no Teatro Feluma, e a gente continua o papo com ele. 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
0: Tô aqui tendo o prazer de conversar com o Arthur Soares. Eu até estava dizendo para ele, porque a produção, a minha produção do programa, o Flávio, recebe vários pedidos, né, para vir no programa, para dar entrevista, para falar do show, do disco, do teatro, do livro. E aí, como o programa é só 2 horas, a gente faz uma entrevista por dia, fica fila de pessoas pedindo. E aí a gente vai passando a peneira, fala, esse está lançando o primeiro disco, então vai ser ele, o outro vai ser recado. E aí quando o Flávio falou, o cara chama Arthur Soares, é um cantor, compositor, ilusionista. Quando falou ilusionista, eu já gostei, eu falei, cara, é diferente a história dele, eu quero falar com ele. E aí o Arthur está aqui com a gente hoje, faz o show hoje, por isso que a gente está correndo aqui também um pouquinho, porque daqui a pouco... E no palco só você?
2: Cara, não, eu tô com uma banda melhor do que eu mereço. Inclusive,
0: é
2: você deve, talvez você conheça eles, o Felipe Continentino, o Bruno Veloso.
0: Ai, mesmo, maravilhosos.
2: Agora
0: eu lembrei que eu li aqui. Nossa. O Thiago, o Felipe e quem mais?
2: O B Moreira também, que é tecladista. Assim, é um povo muito, cara, que eu realmente tive muita sorte deles comprar, eles que gravaram um disco comigo, inclusive, também. E vai ser muito massa. Eu nunca fui num show de mágica com banda, então muita coisa a gente... fez envolvendo eles, vai ser legal.
0: Vai ser muito legal. Então é você e mais 3 músicos.
2: Mais 4. Eu, Thiago, B, Bruno e Felipe. Isso aí.
0: Gente, eu não tô achando o release aqui. Eu tava com o release seu, que tava com toda a banda.
2: Não esquenta não, rapaz.
0: E aqui mas... não tô achando... Será que tá aqui no outro lado? Não, não tá. Pedro, acha pra nós aqui a banda. Eu não tô achando aqui. E eu li isso, ou eu li, foi na internet. Bom, não sei. Agora, o Arthur Soares... Tá, E aí, como é que... Você acabou também sendo o diretor do seu próprio show.
2: Acabei. Não é? Acabei meio que por necessidade mesmo,
0: assim, sabe? Porque você foi montando a ideia sua de músicas minhas e intercaladas por números de ilusionismo. É isso mesmo?
2: Exatamente. A mágica, ela contextualiza as músicas. A mágica conta essas histórias que eu tô te contando hoje.
0: E as músicas foram nascendo depois das mágicas ou vice-versa? Ou a mágica nasceu depois? A música nasceu depois?
2: Eu acho que... mais ou menos ao mesmo tempo. As coisas, elas... A dificuldade desse show foi organizar essas duas coisas que aconteciam numa só. Porque, pô, eu tinha uma vida como músico e uma vida como mágico. E ao mesmo tempo, eu tocando isso, falei, cara, isso junto pode dar esse efeito de ponta de cadeira, volta de cadeira, que é o que eu gostaria nesse show. A ideia do show é essa.
0: Entendi. Então você toca o seu violão com a sua banda, faz uma música e de repente para, faz um número de ilusionismo.
2: Isso. E às vezes as coisas ao mesmo tempo. Eu não posso entrar em detalhes.
0: Não conta, é surpresa, surpresa. Escuta, quem está nos ouvindo e está curioso como eu em ver esse show seu, como é que faz contato com você, Instagram, alguma coisa, para te levar para fazer show na cidade deles?
2: Nossa,
0: como é que faz?
2: Seria massa demais. A gente nem pensou que isso... A gente pensa tão
0: mas
2: pequeno.
0: Mas pode acontecer.
2: Claro. Meu nome é Arthur Soares. Eu tenho dois Instagrams. Tem um de
0: Arthur
2: música e um
0: com
2: de mágica. Arthur com TH. Massa, bem lembrado.
0: Claro.
2: Aí tem um de mágica, que é Arthur Soares Ilusionista. E um de música, que é Arthur Soares Musique. Eu acho que tá assim.
0: No Instagram e no Face ou só Insta?
2: Tudo. Você vai me achar. Não
0: tem problema. O Arthur Soares. Tá bom. O show é hoje, com essa banda maravilhosa. É ilusionismo. Você acabou se tornando diretor, porque montou esse show, né? E aí a questão de... Tem cenografia?
2: Puxa, cara. Já foi no Teatro da Feluma?
0: Não, você acredita que eu não conheço?
2: Cara, o Teatro da Feluma
0: não
2: tem um
0: ninguém,
2: telão.
0: Não, relaxa.
2: É massa. Inclusive, você vai estar na festa hoje junina aqui ou você vai poder ir? Queria muito que você fosse.
0: Qual festa junina?
2: Vai ter uma... Mas eu acho que é da outro programa, né? Não sei. Queria muito. Eu trouxe um ingresso pra você, inclusive.
0: Foi obrigadíssimo.
2: Pô, ia ser muito massa. Mas
0: onde é a festa junina, Zé Lu?
2: Sei lá.
0: Tá sabendo? Não. Também
2: então,
0: não.
2: Ótimo. Boa notícia. Mas aí vai ter... Cara, tem um telão. Muito cabuloso.
0: Que Pedro, nosso produtor maravilhoso, trouxe aqui. Tiago Nunes, que é um músico e diretor, compositor maravilhoso.
2: Ele produziu o álbum.
0: Casado com Elisa Paraíso, a mulher dele, cantora maravilhosa também. Tá aqui. Ele faz a guitarra, né? E a mixagem e produção é do Felipe ou dele? É do Felipe.
2: Produção é dele. Produção do Tiago.
0: A produção do Tiago. Mixagem.
2: Felipe, eu acho que é o Lucas Sagaz.
0: Felipe Continentino na batera, Bruno Veloso no baixo e Bernardo Moreira nos teclados.
2: São monstros demais.
0: E você faz violão e voz.
2: Eu faço violão e às vezes faço um tecladinho ali também.
0: Ah, teclado também?
2: Cara,
0: teclado. O cara é gênio, que toca isso? Outros instrumentos. Agora, você foi estudar violão, essas coisas? Ou?
2: Cara, ainda eu tô indo agora em agosto para os Estados Unidos estudar música, produção musical, se tudo der certo.
0: Então,
2: nos Estados Unidos tem um castelo de mágica muito foda, assim, então eu quero estudar música de dia mais.
0: A americana adora, né?
2: Claro, nossa, lá é outro nível, assim. Mas eu fiz bastante aula. Tive uma professora de canto que pegou na minha mão e me ensinou tudo que eu sei, a Bárbara Penido. Assim, foda. E estudei, porque esse negócio de autodidata é legal até certo ponto, mas...
0: Cara, que legal isso, Arthur Soares. Você com 18 anos, já começando a carreira, mas já se qualificando, estudando, fazendo cursos. Isso é genial, cara. Muito bacana.
2: Eu tenho muita sorte que meus pais me apoiam nessa, cara. Porque,
0: muito, muito bom.
2: Sério, eles me dão toda a estrutura assim mesmo.
0: Parabéns. Gente, nós estamos sorteando dois ingressos pro show dele. E pega lá o Pedro Henrique, entra em contato com o ganhador, quem for sorteado pelo Zap, e vai pegar o ingresso lá na bilheteria, ok? E Pedro trouxe aqui a festa junina da Empresa Mineira de Comunicação, é hoje, às 17 horas, em frente aqui à portaria da rádio. Eu não estava sabendo.
2: Eu estava entendendo muito bem porque tem a festa aqui.
0: Agora, Arthur Soares, vamos fazer uma ao vivo? Você trouxe o violão.
2: Agora.
0: Ajoelhou, tem que rezar, pega o violão aí, vamos fazer música sua. E você vai me contar qual o ilusionismo, qual a mágica que você faz depois dessa música que você vai tocar, tá? Sem contar o segredo.
2: Massa, tá? Perfeito. Vou botar o fone aqui.
0: Ok. Vê o som aqui, Pedro. Podia colocar esse aqui, mas também não.
2: Nossa, eu fico intimidado de tocar na sua frente aqui, tá? Mas...
0: Imagina! Aí deu dois microfones.
8: Quer trocar de cadeira, Arthur? Por causa do braço da cadeira.
0: É melhor. Massa, claro. Melhor. Levanta, troca a cadeira.
2: legal pra caramba.
0: Perfeito. Agora sim. Microfone pra voz, Pedro, aqui. Boa, deu certo?
2: Deu.
0: E esse violão.
2: Massa pra
0: Pronto.
2: Caramba.
0: Estamos aqui com o Arthur Soares, faz show hoje no Teatro Feluma, às 8 da noite. Teatro Feluma, pra quem não sabe, é na Alameda Ezequiel Dias, 275. Ali é aquela avenida atrás, aquela rua atrás do Parque Municipal.
2: Então,
0: qual que é a música?
2: Cara, essa é. Lembra daquela história que eu te falei da sala de aula? Essa eu escrevi naquela sala, chama Quando os Porcos Voarem.
0: Quando os porcos voarem.
2: Sim.
0: Ok.
2: É. Podemos ir?
10: Pode ir.
2: Tá, bora.

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1: Olha, eu vou falar uma frase pra você que eu falei pra um cara, não sei se você conhece, Bruno Gouveia.
0: Ainda não.
1: O Bruno Gouveia é o vocalista da banda Biquíni Cavadão. E o Bruno, quando o Biquíni veio aqui no programa, a primeira vez, eu olhei pro Bruno e falei, Bruno, você tem atitude de roqueiro, cara. Porque para ser roqueiro tem que ter atitude. Não adianta chegar e falar assim, vou cantar rock. Não, não é isso. E você tem, cara.
0: Atitude de roqueiro?
1: Você tem.
0: Eu vou tomar isso como um grande elogio, porque, cara,
1: eu tô querendo te elogiar mesmo, falar que você tem atitude de roqueiro, tá? Igual o Bruno. Arthur Soares é o nome dele. Arthur, parabéns, cara.
0: Obrigado,
1: e aí, qual é o ilusionismo que você faz? Você faz antes dessa música ou depois?
0: Vou intercalando, às vezes antes, às vezes depois. Uhum. E sempre números com a plateia, números interativos, assim.
1: Com a participação da plateia. Sim. E qual que você faz nessa música que nessa tem a ver música, com ela? Você lembra?
0: Nessa música é um número que fala sobre essa ideia de um dia hipotético que algo impossível acontece. Então, nessa música, tudo isso eu vou pedir pra todo mundo pegar a calculadora e a gente vai criar um número totalmente aleatório. Não posso contar o que acontece no final.
1: Claro.
0: Mas é sobre essa ideia de pensar em algum dia que coisas impossíveis podem acontecer. Um dia que os porcos podem voar.
1: Porcos voam. Agora, elefante voa. Você sabe, já disse, elefante Chico Buarque. Chico tem uma música que fala elefante voa. Não existe pecado do lado de baixo do Equador. Depois você ouve, presta atenção nessa letra.
0: Cara,
1: que
0: eu
1: fala,
0: sou fã do Chico.
1: Boi voador, que chama.
0: Nossa, elefante voa, não quero ficar debaixo dele, não, já pensou?
1: É boi. Não, não é elefante, não, é boi, desculpa, eu troquei.
0: Boi
1: voador. E o seu, você fala que é porcos, né?
0: Porcos,
1: e é. E ele fala boi.
0: Tem uma música do álbum, inclusive, que é o 5 Linha 3 Linha, que foi muito influenciada pelo Circo Místico do...
1: Ah,
0: do
1: sim.
0: Cara, eu adoro
1: o Circo Místico.
0: É.
1: Agora, Arthur Soares, o disco, você está em fase de terminar as gravações, vai estar disponibilizado ou já tem algumas músicas disponibilizadas?
0: Já tem algumas disponibilizadas. Tem Porcos, já que é essa, Versos que... Pô, essa música, eu devia ter tocado essa, cara, que é a música que a gente faz... com trechos de outras músicas de MPB. Ela é uma bricolagem de várias músicas e o clipe é muito legal. Depois uhum. Você vai curtir.
1: E depois você ouve, não existe pecado do lado de baixo do Equador.
0: Qual é o nome dessa música?
1: Não existe pecado aqui? Do lado de baixo do Equador. Chico Buarque.
0: Vou voltar pra casa ouvindo, então. Massa.
1: Perfeito.
0: Pra
1: Arthur Soares, parabéns, parabéns. Faça o convite, quem tá nos ouvindo agora, pra ele te assistir hoje, às 8 da noite. E, gente, é um espetáculo diferente, porque é mágica, ilusionismo e música. E o cara tem 18 anos, tá se preparando totalmente com uma banda maravilhosa. Música. Quem te apresentou esses músicos?
0: Tiago. O Thiago, eu conheci o Thiago.
1: Como assim, você conheceu
0: um
1: o Thiago?
0: Ah, isso é uma excelente coisa. Eu tive um tio que ele gravou um álbum uma vez, ele toca música.
1: Ah,
0: bem
1: e o Thiago fez a produção ou a gravação?
0: Fez a produção desse. Inclusive, é um autor que tem. Que inclusive escreveu um livro sobre radialista, Saliva, assim. É um livro sobre um podcast e ele tá escutando o programa agora, mandar um abraço pro Xandão.
1: Abraço um livro, aí, Xandão.
0: Saliva, e ele me apresentou pro Thiago, que me apresentou pra todo mundo. O Thiago comprou a ideia mais do que ninguém.
1: Cara, você caiu então, na assim, mão certa.
0: Eu caí muito.
1: Porque o Thiago é fera, fera. Fera.
0: Nossa.
1: Ó, oh, que maravilha.
0: Mas então, fazer um convite pro ouvinte?
1: Isso.
0: Vamos lá. Meu nome é Arthur Soares e esse show tem tudo que eu já fiz na vida, ele tem tudo de mim. Eu tô dando tudo que eu posso pra essa apresentação. E é uma mistura de mágica e música de um jeito que nunca foi visto antes no Brasil. E eu tô muito animado pra receber vocês lá, vai ser muito legal.
1: É hoje, 8 da noite. Os ingressos você já pode garantir agora pelo simpla.com.br e ou na bilheteria lá do teatro.
0: Certo.
1: Do Feluma. O Teatro Feluma é atrás do Parque Municipal, ali na Alameda Ezequiel Dias, 275, sétimo andar. É um prédio, você chega, elevador, sétimo andar, um teatro maravilhoso. É lá que o Arthur Soares e banda fazem o show hoje, com o título...
0: A Duas Linhas de Você.
1: A Duas Linhas de Você. Falou. Zé Lu, pode ser agora. José Luiz, eu queria agora Patrícia Amaral, pode ser? Vou até oferecer aqui pro Arthur Durango Kid, que é uma música linda, linda, linda.
0: Sei.
1: E vamos ouvi-la agora na voz de uma cantora mineira maravilhosa, chamada Patrícia Amaral, porque tem o H. A-H Amaral. Amaral.
0: Amei. Beleza, tô pronto. Vamos lá.
1: Falou. Prazer te conhecer, Arthur Soares.
0: Muito obrigado.
1: Que venha mais discos aí. E já tem algumas faixas disponibilizadas aí nas plataformas. E o show é hoje, gente, só hoje. E contato com ele no Instagram e plataforma. Você vai colocar Arthur com TH Soares. Falou, Arthur, valeu.
0: Muito obrigado pelo carinho, tamo junto, pessoal.
1: Tamo junto, falou. Solta a Patrícia aí, Zé Lu, por favor.

Patrícia Amaral e Maurício Pereira fizeram aí do João Ricardo e da Luli Fala. E antes, Patrícia fez Durango Kid, que é do Ademar Assunção e do Edivaldo Santana. E a produção foi de Zeca Baleiro. E agora, para fechar no Dia dos Bombeiros, olha quem, como eu, igualzinho você parece comigo. Olha quem acordou hoje também com o coração pegando fogo.

Meu coração amanheceu pegando fogo, fogo. Cadê o bombeiro? Cadê o bombeiro? Hoje é dia dos bombeiros. Parabéns você que é bombeiro aí. E ouvimos Gal Costa ajudando a fechar as portas do bazar. Ela fez aí Pegando Fogo, que é do José Maria de Abreu e do Francisco Matoso. Tá na hora de ir embora. Quem ganhou dois ingressos para ir no show do Arthur Soares... É, hoje, no Teatro Feluma, Alameda Ezequiel Dias 275, sétimo andar, Alameda Ezequiel, atrás ali do Parque Municipal, entendeu? É aquela rua ali, da área hospitalar. E quem ganhou dois ingressos foi Vanessa Gonzaga. Vanessa, Flávio, ó, Pedro Henrique Vieira vai entrar em contato com você através do seu zap. Vanessa Gonzaga. Muito obrigado você que ficou nos ouvindo nessa tarde. Muito obrigado a todos os ouvintes que mandaram aqui músicas. Nós vamos escolher aqui programa em média da cabe 15 a 20 músicas, dependendo do tamanho das gravações, mas nós vamos escolher aqui as 15 ou 20 músicas que vão rolar amanhã na nossa Sexta Maravilha. Desde já, eu, Zé Lu, Flávio Henrique, todos nós que fazemos o bazar diariamente para você, agradecemos, porque escolher, eu estou impressionado com o bom gosto dos ouvintes. Escolheram músicas maravilhosas e somente gravações de mulheres cantando. Então amanhã o Bazar Maravilha vai ser somente voz feminina cantando músicas lindas. Você não vai acreditar as escolhas e o que nós estamos ganhando de presente de aniversário. As gravações lindas, lindas, lindas. Aguarde. Amanhã, Sexta Maravilha, a partir das

0: Duas horas da tarde. Muito obrigado, Arthur Soares, veio aqui falar do seu show, brigadíssimo, do seu, seu disco Quando os Porcos Voarem, é a música que ele mostrou pra gente, que faz parte do álbum que ele tá lançando e que tem o título, olha que genial, o título é A Duas Linhas de Você. Ele explicou até o porquê, interessante demais. Valeu, Arthur Soares. Obrigado, Zé Lu, obrigado a todos que tornam possível o nosso trabalho. Fique agora na M880 com o programa Delírio e Companhia com Everton Gontijo e na FM 100,9 Brasileiríssima. Você fica com o programa Almanac com Cristiano Batista. Viva a cultura brasileira, viva a Rádio Confidência, viva o bombeiro, hoje é dia do bombeiro, viva eu, viva tu, viva o baiano, hoje é dia da independência da Bahia. Salve, salve. Voltamos amanhã às 14h, com Sexta Maravilha, programação especial, somente vozes femininas e músicas, gravações escolhidas pelos nossos ouvintes. Faltando 2 minutinhos para as 16h. Zé Lu, ajuda aí a fechar as portas do bazar. Valeu, fui.
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3: 3h59. 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
8: Olá, boa tarde para você que nos acompanha. 100,9 Brasileiríssima Rádio Inconfidência. No ar, o nosso almanac desta quinta-feira, hoje dia 2 de julho de 2026. Eu sou Cristiano Batista. Prazer muito grande ter em nossa sintonia e nossa companhia. Vamos juntos até às 18h30 com o melhor da música popular brasileira. Você também nos ouve pela internet no inconfidencia.com.br. E a gente começa muito bem com Beto Guedes.

0: 4 e 8.
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Você conferiu Zero, Quimeras, de Eduardo Amarante, Fred, Ayade, Guilherme, Isnardi, Henrique Villa-Boas. Antes, Zé Cabaleiro, Telegrama, de Zé Cabaleiro, Cássia Heller, O Segundo Sol, de Nando Reis. E abrimos o programa com Beto Guedes, de Cláudio Rabilo Dalto, Espelhos d'Água. Agora são 4h17, boa tarde para você, ótima quinta-feira. Brasileiríssima Rádio em Confidência com o nosso almanaque, trazendo para você a música Angra dos Reis, lançada no álbum Que País é Este, de 1987. A música Angra dos Reis, da Legião Urbana, surgiu de uma melodia do baterista Marcelo Bonfá. A princípio seria apenas uma faixa instrumental, mas o produtor Maírton Bahia insistiu que Renato Russi escrevesse uma letra. Vamos ouvir.

0: Lulu Santos, Toda Forma de Amor, de Lulu Santos, Maria Bethânia, Fera Ferida, de Roberto e Erasmo Carlos, Legião Urbana, de Renato Russo, Angra dos Reis. Agora 4h29, breve intervalo, voltamos daqui a pouco.
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2: O mito do surdo-mudo. Você já ouviu alguém dizer surdo-mudo? Pois saiba, isso é um mito. Nem todo surdo é mudo e nem todo mudo é surdo. A maioria das pessoas surdas não é muda, elas têm voz, elas podem falar. O que acontece é que, por não ouvirem, muitas vezes não desenvolvem a fala da mesma forma que os ouvintes. Mas isso não significa ausência de voz. Dizer surdo-mudo é negar a identidade e a capacidade de comunicação dessas pessoas. É reforçar um preconceito que não faz sentido. O correto é dizer pessoa surda. Simples assim, porque a surdez não apaga a voz, apenas muda a forma de se comunicar. E eu te convido, da próxima vez que você ouvir alguém usar a expressão surdo-mudo, explique que é incorreta, mostre que respeito começa pelas palavras e que cada voz, seja falada ou sinalizada, merece ser reconhecida.
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3: Boa tarde. Em Contagem, trânsito travado na Avenida Cardeal Eugênio Pacelli, sentido Betim, por causa de batida mais cedo que envolveu dois veículos pesados perto da Praça Papa João 23. Há reflexos desde a Avenida Amazonas na região do bairro Nova Gameleira. No sentido BH, trânsito lento também toda a extensão da Avenida Cardeal Eugênio Pacelli. Então, motorista, na ligação entre BH e Contagem, para ganhar tempo, você tem a Via Expressa como melhor opção nos dois sentidos. 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Emerson Rodrigues para a Rádio Inconfidência.
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5: A Virada Cultural de Belo Horizonte abriu o processo de construção colaborativa da 11ª edição, com inscrições para artistas, coletivos, produtores, espaços culturais e agentes da capital e da região metropolitana. O chamamento público vai selecionar, no mínimo, 90 atrações locais para a programação oficial do evento, que será realizada entre as 7 da noite do dia 29 de agosto até as 7 da noite do dia 30, com 24 horas ininterruptas de atividades gratuitas em diversos espaços da cidade. As propostas podem envolver música, teatro, dança, literatura, artes visuais, cultura digital, patrimônio cultural, gastronomia, feiras e ocupações do espaço público. As atrações selecionadas poderão receber cachê de até R$4.000 por atividade. A edição deste ano traz novidades, com a criação das categorias Culturas de Rua, incluindo manifestações como grafite, stencil e intervenções urbanas, e esportes urbanos, com modalidades como skate, bike, patins e basquete. As inscrições são gratuitas e devem ser feitas pela internet. O prazo para artistas vai até 10 de julho e para projetos, parceiros e associados até 21 de julho. Acesse portalbelohorizonte.com.br/virada. Eu sou o Pedro Henrique Vieira e essa foi mais uma edição do Plug. Nos trabalhos técnicos, Washington Bittencourt.
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7: Sempre qualidade, música boa, todo momento, no nosso Almanac pela 100,9, são 4h34. Eu trago para você a música Clube da Esquina número 2, composta por Lô Borges, Milton Nascimento e Márcio Borges. Nasceu como uma faixa instrumental no álbum homônimo de 1972. Considerada completa, sem palavras, a canção ganhou letra apenas em 1979, a pedido de Nana Caymmi. A obra evoca o movimento musical e a atmosfera nostálgica do bairro Santa Teresa, em Belo Horizonte. Vamos ouvir.

Você conferiu Nenhum de Nós, Camila Camila, de Ted Filho, Carlos Stein e Sadi Onric. Antes, Flávia Venturini, Espanhola, de Flávio e Guarabira. Loborges, Clube da Esquina, número 2, de Milton Nascimento, Loborges e Márcio Borges. Faltando 12 minutos para 5 horas, 100,9 Rádio Inconfidência, aqui você confere sempre o melhor da música popular brasileira. Eu trago Belchior. Tudo Outra Vez, música de 1979. É uma crônica sobre o exílio, desenraizamento e a esperança do retorno. Lançada no ano da Lei da Anistia, a letra evoca o sentimento de milhares de brasileiros que viveram longe do país durante a ditadura militar, misturando dor, saudade e a busca por recomeçar. Vamos ouvir.

0: Lobão, me chama de Lobão. Patufu sobre o tempo de John. Leone, dublê de corpo de Leone e Luiz Lima. E a primeira com Belchior dele, Tudo Outra Vez. Agora são 5:03, intervalo rapidinho. Não saia daí.
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2: Tem alerta no anel rodoviário. No sentido Rio de Janeiro, são mais de 6 quilômetros de retenção desde o Engenho Nogueira até a região do bairro Camargos. Reflexo de ocorrência mais cedo na Avenida Cardeal Eugênio Pacelli, sentido Betim, perto da Praça Papa João 23. Vias internas de bairro podem ajudar você, motorista, a fugir desse congestionamento. No sentido Vitória, também são mais de 6 quilômetros de lentidão desde o Olhos d'Água até o viaduto da Avenida Amazonas. E uma alternativa é passar pelo trevo do shopping do Belvedere e descer a Avenida Raja Gabalia. 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Emerson Rodrigues para a Rádio Inconfidência.
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0: 5:04.
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2: Audiência mais que qualificada na nossa 100,9, no nosso Almanac, são 5h06 agora. Boa tarde para você, ótima quinta-feira. Lembrando que o nosso programa vai ao ar de segunda a sexta, de 4 até às 6h30 da noite. Eu trago para você a música Sou Você, na voz de Tony Garrido. Foi composta por Caetano Veloso exclusivamente para a trilha sonora do filme Orfeu, de 1999, dirigido por Cacá Diegues. A canção explora um amor profundo, onde o protagonista encontra tanto sentido para sua existência na amada que se funde a ela. Sou mais eu, porque sou você. Vamos ouvir Tony Garrido.

Na 100,9 Brasileiríssima, você conferiu Nausete, Atlântida, de Rita Lee e Roberto de Carvalho. Em Mato Grosso, Ando Meio Desligado, dos Mutantes. Que de Abelha, As Curvas da Estrada de Santos, de Roberto e Erasmo Carlos. Roupa Nova, Dona, de Sai Guarabira. 5h21, prazer ter em nossa companhia, tarde gostosa de quinta-feira, pela nossa 100,9, no nosso almanaque, que traz para você a música A Canção Tocou na Hora Errada, lançada por Ana Carolina em 1999, retrata a frustração de um amor perdido. A letra conta a história de alguém que compôs uma música para o ser amado, mas quando a canção tocou no rádio, um temporal abafou o som, impedindo o outro de ouvi-la e marcando o fim do relacionamento. Vamos ouvir.

0: Titãs, Insensível, de Sérgio Brito, Nando Reis, N, de Nando Reis, Ana Carolina, de Ana, a canção tocou na hora errada. 5h33, intervalo, voltamos daqui a pouco. 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
2: A região do bairro Tropical em Contagem há pontos de interdição parcial na via expressa, nos dois sentidos. E motorista, você que trafega no sentido Betim, pode passar por vias internas do Tropical e do Sapucaias para ganhar tempo. Já para evitar o congestionamento na via expressa sentido Belo Horizonte, a alternativa é acessar a Avenida Juiz Marco Túlio Isaac. Final de tarde, com termômetros em queda e a previsão de beleza Eudora do dia. 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Emerson Rodrigues para a Rádio Inconfidência.
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0: Muito mais emoção, música boa a todo momento pela nossa 100,9. Que bom ter e ser a sua companhia nesta tarde gostosa de quinta-feira com o nosso Almanac, que vai até às 18h30. Eu trago agora para você a música Esquecimento, lançada pelo Skank em 2014, é uma composição de Samuel Rosa e Nando Reis. A canção explora a tensão entre o desejo de agir e a passividade em um relacionamento, misturando sentimentos de urgência e frustração. A faixa foi o segundo single do álbum Velocia e tornou-se um dos grandes sucessos radiofônicos do grupo. Vamos ouvir.

0: Rodrigo Borges e Martinária, Onde Deus Possa Me Ouvir, de Vanderly, Gal Costa, Ruas de Outono, de Ana Carolina, Skank, de Samuel Rosa e Nando Reis, Esquecimento. Faltando 11 minutos para 6 horas. Breve intervalo, voltamos daqui a pouco.
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3: YouTube Kids é a versão do aplicativo de vídeos do Google, apenas com conteúdos voltados para o público infantil. Disponível para Android e iOS, o app possui filmes, desenhos animados, programas educativos e diversas produções audiovisuais gratuitas para entreter os pequenos. Um dos diferenciais da plataforma são as ferramentas de controle parental. Esse recurso impede que os filhos passem muito tempo no aplicativo. Além disso, YouTube Kids permite que os pais coloquem senhas para que as crianças não possam acessar as configurações definidas pelos responsáveis. Também é possível selecionar os conteúdos aos quais os filhos têm acesso. Procure na sua loja de aplicativos YouTube Kids. Eu sou Débora Rajão e essa edição do App do Bom teve produção de Pedro Henrique Vieira e trabalhos técnicos de Celso Júnior.
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0: Sempre com você pela 100,9 Brasileiríssima Rádio Inconfidência, faltando 10 minutos para 6 horas. Este é o nosso Almanac e eu trago para você Lanterna dos Afogados. Lançada no álbum Big Bang, de 1989, foi composta por Herbert Viana em apenas 10 minutos durante um passeio de moto com a namorada no Rio de Janeiro. A letra é inspirada no livro Jubiabá, de 1935, do escritor baiano Jorge Amado, e traz uma profunda metáfora sobre a esperança e a angústia da espera. Vamos ouvir.

0: Ritmo de Guilherme e Daniel Barbosa, Gilberto Gil, dele Tempo Rei, Os Paralamas do Sucesso de Herbert Viana, Lanterna dos Afogados. 6:03, intervalo, voltamos já já.
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2: Chegada a Belo Horizonte pela BR-040 tem trânsito travado na reta do Califórnia, reflexo de lentidão no anel rodoviário sentido Rio de Janeiro até a passagem pelo bairro Camargos. O trânsito na BR-040 começa a ficar lento na região do bairro Jardim Bandeirantes, em Contagem. Motorista, para ganhar tempo, você pode sair pela Avenida Teleférico e seguir para a capital pela Via Expressa. 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Emerson Rodrigues para a Rádio Inconfidência.
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4: 6:04.
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0: Sempre qualidade, música boa a todo momento pela nossa 100,9. Agora são 6:05. Ótima noite para você. Daqui a pouquinho tem o Jornal da Inconfidência, segunda edição. Logo após tem o Radar com Júnior de Castro. Eu trago para você a música Aquarela, eternizada por Toquinho. Nasceu em 1983, através de uma parceria com o compositor italiano Maurício Fabrizio. A melodia surgiu da junção de um tema italiano com Uma Rosa em Minha Mão, composta por Toquinho e Vinícius de Moraes para a novela Fogo Sobre Terra, de 1974. Vamos ouvir.

Fernanda Abreu, Onde Você Mora, de Nando Reis e Marisa Monte, MPB 4, Labirinto, de Guilherme Arantes. Toquinho, Aquarela, de Toquinho e Vinícius de Moraes. Agora são 6h18. Excelente tarde para você que nos... Melhor, excelente noite, né, para você que nos acompanha. Vamos juntos até às 6h30. Eu trago para você agora Quando Te Vi, a regravação desta música por Joana, com participação de Roberta Campos, celebra os 45 anos de carreira da cantora Joana. A canção original é uma versão em português escrita por Ronaldo Bastos. Vamos ouvir.

0: Cazuza, ideologia de Cazuza e Frejá, Joana e Roberta Campos, de Beto Guedes e George Harrison. Quando te vi, final do nosso almanaque de hoje. Seleção musical de Júnior de Castro, apresentação de Cristiano Batista, trabalhos técnicos de Zé Lu e Homero Ribeiro. Daqui a pouco tem o Jornal da Inconfidência, segunda edição, pela AM880, FM 100,9, e também pela Rede Minas. Amanhã tem mais Almanac a partir das 4 horas. Aguardo você até lá. Tchau, tchau.
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3: Na Avenida Cristiano Machado, segue a obra para a construção de uma trincheira perto da Estação Vilarinho. E com fluxo intenso na volta para casa, no sentido Venda Nova MG10, trânsito carregado desde o encontro com a Avenida Saramenha, região do bairro Floramar. Você que pretende chegar à MG10 evitando esse congestionamento, pode passar por vias internas do Jardim Guanabara e Xodó Marise. Para quem segue para Venda Nova e MG10 pela Avenida Antônio Carlos, não há pontos de retenção, mas o trânsito é carregado a partir do viaduto São Francisco até a barragem da Lagoa da Pampulha. E na Avenida Pedro I, em direção à MG10, trânsito bastante lento desde o Planalto até o Hospital Risoleta Neves. Se você quiser evitar esse trecho, pode passar pela Rua Doutor Álvaro Camargos. 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Emerson Rodrigues, para a Rádio Inconfidência.
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boa noite. Polícia Civil prende suspeita de matar casal de idosos e avança nas investigações. A diarista confessou o crime. Bombeiros de Minas Gerais enfrentam risco de novos desabamentos nos resgates na Venezuela. Hospitais públicos da capital recebem investimentos do novo PAC Saúde. Casas de apoio para pacientes em tratamento na capital reabrem as portas depois de anos de inatividade. Tem arrasta-pé aqui do lado da Sala Minas Gerais. E Projeto Minas de Fé quer mapear patrimônio religioso do estado. O Jornal Minas está no ar.

0: A Polícia Civil investiga se a diarista que confessou ter matado um casal de idosos em um apartamento no bairro São Pedro, em Belo Horizonte, agiu sozinha. Ainda não foram localizadas as joias levadas do imóvel, mas parte dos 18 mil reais roubados, além dos celulares das vítimas, foram recuperados. Ela já está presa no sistema prisional em Ribeirão das Neves e diz que teria ouvido vozes que a mandaram matar as vítimas que teriam sido dopadas. Quem tem os detalhes é Lener Círio, que ouviu o delegado Gustavo Barleta.
1: Câmeras de segurança mostram o momento em que a mulher entra no prédio do casal às 7h28 da manhã para o primeiro dia de serviço. Mas, segundo a Polícia Civil, no meio do expediente, ela teve outros planos.
2: Ela disse que não tinha intenção de fazer a subtração. Ela tinha intenção de fazer realmente o serviço de limpeza, mas que o ambiente, né, toda aquela situação ali levou a ela a se interessar pelos bens e então decidiu concretizar a sua prática criminosa. E durante o almoço, a senhora preparou um suco natural e ela viu naquilo ali uma oportunidade. Ela vai então à sua bolsa, pega 4 comprimidos desse remédio fortíssimo, né, um remédio utilizado para depressão, administra esses 4 comprimidos no suco e ela serve ao casal.
1: Cláudio Atala Inácio, de 75 anos, e a esposa e empresária Maria Clotilde Atala Inácio, de 76, foram mortos com aproximadamente 60 facadas. Ainda segundo a polícia, a suspeita do crime permaneceu mais 8 horas na residência do casal, tomou banho e roubou celulares e bolsas.
2: Ela fala que os 2 celulares, os relógios e as joias, todos foram vendidos na região da Praça 7, na região central de Belo Horizonte. E esse dinheiro, parte desse dinheiro recuperado, então seria já da venda, né, do lucro auferido e também dessa parte que foi subtraído lá da residência.
1: Já na parte da tarde, imagens das câmeras de segurança mostram a mulher saindo do apartamento. Ela descarta as roupas ensanguentadas, pega um carro de aplicativo, vai para casa em Ribeirão das Neves, na região metropolitana da capital, junta alguns pertences e foge com o filho para o Espírito Santo. Paola Stephanie Neto Crino, de 30 anos, foi presa em Itabira na madrugada dessa quinta-feira. Ela estava em um hotel da cidade, acompanhada do filho de 6 anos. Para a Polícia Civil, ela confessou o crime.
2: Ela alegou que isso aí, ela não teria uma explicação, seria um surto psicótico, segundo ela, que algumas vozes, né, ela estava ouvindo, deveria então acabar com a vida dessa pessoa, né? Não obstante já ter, né, praticar, né, o crime contra o patrimônio, a subtração, ela então causa esse, né, esse prejuízo, né, enorme, psicológico, afetivo, que irreparável, tanto na família da vítima quanto também na família dela.
0: A Polícia Civil de Minas Gerais segue investigando o desaparecimento de uma mulher de 31 anos em Contagem, na região metropolitana de Belo Horizonte. Stephanie Ferreira Dias não é vista desde o dia 22 de junho e, segundo a família, foi levada de casa por homens armados e encapuzados. A corporação mantém as buscas e pede a colaboração da população para ajudar na localização da mulher. Veja outros destaques no Giro de Notícias.
3: A Força Integrada de Combate ao Crime Organizado de Minas Gerais deflagrou a Operação Arsenal Oculto em Campina Verde, no Triângulo Mineiro. A ação investiga fraude na obtenção de registro de armas e um possível esquema de comércio ilegal de armamentos. Durante o cumprimento de 2 mandados de busca e apreensão, os policiais procuraram armas, munições, documentos e equipamentos eletrônicos que possam reforçar as investigações. O suspeito também é investigado por crimes como estelionato, falsidade ideológica e o uso de documentos falsos. 4 pessoas foram presas pela Polícia Militar durante a Operação Agro Gerais Segura, em Rio Casca, na Zona da Mata. Foram recuperados um caminhão furtado e uma arma de fogo, além de munições e outros 3 veículos. Todos foram encaminhados à Delegacia da Polícia Civil pelos crimes de porte ilegal de arma, receptação infração e adulteração de veículo. Quase 250 quilos de maconha foram apreendidos durante uma operação da Polícia Civil em Iturama, no Triângulo Mineiro. As investigações também revelaram um esquema de tráfico de drogas e clonagem de veículos usados para transportar os entorpecentes. A ação também apreendeu veículos adulterados e materiais ligados ao grupo criminoso. O caso segue sob investigação. O motorista morreu após um acidente envolvendo quatro veículos na BR-267, em Maripá de Minas, na Zona da Mata. A vítima seguia para o trabalho quando houve a colisão. Os outros motoristas não se feriram. As causas do acidente serão investigadas.
0: Ainda não há prazo para os 31 bombeiros de Minas que estão na Venezuela voltarem para casa. O maior desafio dos militares é o risco de novos desabamentos nos locais dos resgates. Quem tem mais informações é o Marcos Machado.
3: As buscas por vítimas do desabamento na Venezuela entram no sexto dia. O trabalho avança de forma lenta por causa da instabilidade das estruturas atingidas, como explica o Coronel Josias do Corpo de Bombeiros de Minas Gerais.
4: 2 de julho, oitavo dia após o terremoto que atingiu a Venezuela, as equipes de busca aqui compostas por Minas Gerais e São Paulo seguem nos trabalhos para tentar acessar um local após forte indicação de cães farejadores e de um equipamento específico de detecção de vida que apontou o subsolo como um provável local para localização e resgate de uma vítima.
3: Antes de retirar uma vítima, as equipes precisam verificar se há risco de novos desabamentos. Em alguns pontos, máquinas são usadas para remover parte dos escombros e abrir acesso com mais segurança. Nos últimos dias, 5 corpos foram localizados e retirados das áreas atingidas. Além dos riscos da operação, as equipes enfrentam calor, poeira e seguem protocolos para reduzir o risco de contaminação por doenças. A operação reúne profissionais de diferentes países que atuam de forma integrada nas buscas. O Brasil enviou 150 profissionais entre bombeiros, fuzileiros navais, médicos e equipes da Defesa Civil, além de cães farejadores. Segundo o governo venezuelano, já foram localizadas quase 2 mil vítimas fatais. Os trabalhos continuam sem previsão de encerramento.
0: Mais equipamentos médicos e veículos para o SUS no estado. Pela manhã, o ministro da Saúde entregou novos equipamentos para a Santa Casa e o Hospital das Clínicas, em Belo Horizonte. Depois, foram entregues veículos para os programas do novo PAC Saúde e agora tem especialistas. O repórter Sulimar Silva tem as informações.
5: Em uma solenidade realizada no terreno do antigo aeroporto Carlos Prates, aqui em Belo Horizonte, o Ministério da Saúde entregou 153 veículos de unidades básicas de saúde para as principais cidades de Minas Gerais.
6: São unidades móveis, odontológicas, são mais de 60 que estão sendo entregues, onde você tem o dentista, o raio-x, todo o gabinete odontológico para fazer o cuidado da saúde bucal nos distritos rurais, fazer mutirões nas igrejas, nas escolas. São 135 veículos para transporte dos pacientes. Hoje em dia as prefeituras se viram, improvisam esse transporte, contratam ambulância, às vezes tem que tirar a ambulância do próprio município. Com esses equipamentos do Agora Tem Especialistas, todo o transporte é feito com dignidade, com acessibilidade, ar-condicionado, com estrutura digna para os pacientes, para as cidades polos, né? E mais 26 ambulâncias do SAMU em 21 municípios, reforçando a atuação do SAMU em Minas Gerais.
0: Famílias do sul de Minas recebem escrituras de imóveis por meio da Companhia de Habitação de Minas Gerais. Até amanhã, serão entregues 90 escrituras nas cidades de Poços de Caldas, Machado e Oliveira, beneficiando cerca de 300 pessoas. São famílias inseridas nas políticas habitacionais do governo de Minas e a ação garante mais segurança jurídica aos moradores, que passam a ter o reconhecimento definitivo da propriedade dos imóveis onde vivem. E a seguir, tem forró pé de serra aqui no Barro Preto. E Projeto Minas de Fé quer mapear patrimônio religioso no estado. Nós já voltamos.
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0: Termina amanhã o prazo para o pedido de isenção do pagamento da taxa de inscrição no seriado da UFMG. O benefício pode ser solicitado por candidatos que irão participar da primeira etapa do ciclo 2026-2028 e da segunda etapa do ciclo 2025-2027. Candidatos de famílias de baixa renda e que estejam inscritos no CadÚnico podem solicitar a isenção total da taxa, que é de R$ 150. Estudantes de escolas públicas podem requerer a isenção parcial de 50% do valor da inscrição, desde que envie a documentação exigida. As inscrições para o seriado estão abertas até o dia 22 de julho e as provas serão realizadas em dezembro deste ano. O seriado UFMG é dividido em 3 etapas, aplicadas ao longo de 3 anos consecutivos, e destina-se ao preenchimento de 30% das vagas iniciais dos cursos de graduação da universidade. Os 70% restantes continuam sendo pelo sistema de seleção unificada, o tradicional SISU. Bom, o programa Desenrola 2.0 surge como alternativa para o brasileiro aliviar a corda do pescoço das dívidas. Mas os especialistas alertam, mais que renegociar, é preciso se reeducar financeiramente. Veja na reportagem de Guilherme Reis.
14: O dinheiro mal entra e para milhões de brasileiros já tem um destino certo: pagar as contas. Em muitos casos, nem isso é suficiente para colocar as finanças em dia. Às vezes, é preciso mais de um emprego.
15: Eu fiz o que todo brasileiro faz, né? 2 empregos.
16: Ah!
15: 2 empregos. Eu fiquei 1 ano trabalhando em 2 empregos para não ter dívida.
14: Uma alternativa para o problema de milhões de brasileiros é a nova etapa do programa de renegociação de débitos, preparada pelo governo federal, o Desenrola 2.0, que traz importantes novidades em comparação à primeira edição. Quem traz detalhes é Regis Dudena, secretário de Reformas Econômicas do Ministério da Fazenda.
17: Essa medida do desenrola, do novo desenrola, ela é direcionada para pessoas que se endividaram, que estão com um comprometimento de renda alto, pagando altas taxas de juros. Então a ideia é, por meio da medida, conseguir descontos e conseguir um refinanciamento dessa dívida com taxas mais baixas, de modo ou, eventualmente, já com o desconto da pessoa conseguir quitar essa dívida, ou, se ela precisar renegociar, ela ter uma taxa mais baixa, ou seja, o custo dessa dívida ser menor, de modo a ela conseguir pagar ali mês a mês a parcela.
16: Renegociar a dívida é um importante passo, mas apenas o primeiro. O grande desafio é não voltar à inadimplência. E para isso, especialistas apontam que os brasileiros têm que tomar como hábito, principalmente, reorganizar as contas de casa.
14: Para Flávio Ataliba, pesquisador da Fundação Getúlio Vargas, deixar de ser endividado não passa somente por ganhar mais.
18: Isso precisa ser entendido como uma ação emergencial definitiva para que ele possa sair dessa situação. Porque caso contrário, ele vai acabar se acostumando a entrar, possivelmente daqui a 2 anos teremos outro desenrola, e ele acaba se acostumando com essas práticas e torna as finanças dele completamente insanas. Então é importante sim ele entrar, mas como um mecanismo de romper esse ciclo de endividamento pessoal.
0: Um projeto lançado hoje quer mapear e valorizar os bens culturais ligados à religiosidade mineira. É o programa Minas de Fé, que reúne ações do poder público junto com a Igreja Católica.
14: O lançamento do programa Minas da Fé foi na Casa de Retiro São José, no bairro Dom Cabral, em Belo Horizonte. O projeto pretende mapear, documentar e valorizar os bens culturais ligados à religiosidade mineira, conforme explica o secretário de Estado de Cultura e Turismo, Leônidas Oliveira.
19: Uma junção de forças, obviamente, os bispos, os padres e, pelo Instituto do Patrimônio Histórico, a transferência de recursos para que os municípios possam procurar as igrejas, as paróquias e fazer o inventário das manifestações que existem.
14: A iniciativa busca transformar a memória viva em documentação, cuidado e política pública. O projeto é assinado em parceria com a Conferência Nacional dos Bispos do Brasil. O presidente da Regional Leste da CNBB e arcebispo de Montes Claros, Dom José Carlos de Souza Campos, fala da importância da proteção do patrimônio religioso para a fé católica.
20: E a alma religiosa de Minas Gerais, marcadamente cristã, católica, essa alma vai ser cuidada agora a partir desse programa Minas da Fé, onde vários atores sociais se unem para cuidar desse patrimônio.
14: Durante a cerimônia, também foi lançado o edital Imaginárias de Minas, da Fundação de Artes de Ouro Preto, voltado à valorização e preservação do patrimônio cultural religioso. Além do governo do Estado e da Igreja Católica, o Ministério Público também atua na proteção do patrimônio, conforme explica o promotor de justiça, Marcelo Mafra.
21: Conhecer esse patrimônio e reconhecer o valor desses objetos é um passo importantíssimo e imprescindível para nós avançarmos para as outras etapas que permitem transmitir esses bens culturais até as futuras gerações.
0: Depois de um período fechada, a Casa de Apoio Porto Esperança, em Belo Horizonte, retomou as atividades e voltou a acolher gratuitamente pessoas em situação de vulnerabilidade. A instituição sobrevive de doações e o trabalho voluntário tenta manter vivo um espaço que oferece mais do que abrigo, acolhimento e esperança.
22: Imagine um lugar confortável, acolhedor e que oferece alimentação, segurança e hospedagem gratuitas para quem mora em outras cidades e precisa vir a Belo Horizonte para realizar tratamentos médicos. Esse lugar existe, a Casa de Acolhimento Porto Esperança, que está de portas abertas para receber pacientes e acompanhantes em situação de vulnerabilidade social.
23: A missão da casa é receber pessoas do interior de Minas e de outros estados que não tenham condições de pagar um lugar para poder ficar aqui em Belo Horizonte, para poder fazer um tratamento médico, uma cirurgia, um procedimento necessário para cuidar da sua saúde.
22: Atualmente, a instituição tem capacidade para acolher cerca de 22 pessoas. Além da hospedagem, os moradores têm direito a fazer 2 refeições por dia que são preparadas com todo carinho pela equipe da casa. Os funcionários ainda oferecem assistência e apoio emocional durante o período em que os hóspedes permanecem no espaço.
24: Eu chego, recebo as pessoas, faço a triagem, né, no telefone, pergunto sobre o que elas querem, o tipo de doença, e recebo, ajeito a casa, faço o almoço. Às vezes as pessoas querem saber um pouco sobre a casa, a gente explica, né? Tem uns que ficam com medo de vir. Então, assim, a minha função é tirar esse medo delas. Teve uma que falou assim: eu fiquei com medo de chegar aqui e não ser verdadeiro, porque não existe pessoas tão boas assim. Aí a gente procura falar com ela que existe sim. A gente não é santo, mas pelo menos a gente procura fazer o bem, né?
1: Em 2025, a Casa Porto Esperança acolheu 108 pessoas em situação de vulnerabilidade. Atualmente, a casa consegue receber 22 pessoas ao mesmo tempo. Um trabalho que necessita da solidariedade para continuar oferecendo abrigo e alimentação para quem mais precisa.
2: A gente recebe doações de itens de consumo, de itens de alimentação, e a gente também recebe hoje doações financeiras a partir da plataforma Doare. A gente tem uma campanha lá, chama Quarto do Bem, que é muito importante essa parte financeira pra gente, porque é o que faz custear a casa de um todo. E aí, independentemente do valor, qualquer pessoa pode entrar, pode doar, que às vezes parece pouquinho para quem está doando, mas para a gente faz uma diferença gigantesca.
3: Mais do que um teto, a instituição busca oferecer apoio e esperança para quem enfrenta momentos delicados. Em meio às dificuldades, o trabalho voluntário segue transformando vidas.
2: Todo recurso que eles recebem, que a gente recebe aqui, é para custear a casa, é para as pessoas que estão aqui, é para poder ajudar na alimentação, é para ajudar na despesa administrativa de modo geral. Que o serviço meu, do Marcos, é um serviço totalmente voluntariado, a gente não recebe para isso. Ou seja, qualquer recurso que chegar é um recurso que vai ser utilizado aqui, exclusivamente para casa.
0: E para conhecer mais sobre esse trabalho de apoio, é só você acessar as redes sociais. No Instagram é @casaportoesperança. E que tal um programa diferente para esta noite, hein? O Centro Cultural Itamar Franco, ao lado da Sala Minas Gerais, no bairro Barro Preto, recebe uma festa julina toda dedicada ao forró pé de serra, com entrada gratuita. A programação convida o público a celebrar a cultura nordestina. E quem tem mais informações sobre o evento é o repórter Sulimar Silva, que está ao vivo aqui em frente à sede da emissora, aqui em frente à Rede Minas, e vai contar pra gente. Boa noite, Sulimar. Conta pra gente então como é que tá essa festança.
4: Boa noite, Paulo. Boa noite para quem está ligado aqui no Jornal Minas. É isso mesmo. O espaço Centro de Cultura Itamar Franco recebendo mais uma vez a festa junina da EMC, Empresa Mineira de Comunicação, que engloba a Rádio Inconfidência e também a Rede Minas. E eu estou ao lado do Eric Medeiros, que ele é produtor da banda, que vai tocar daqui a pouco. O Eric, a gente sabe aí dessa cultura nordestina sendo muito bem destacada aqui. O que que representa uma festa e também ter essa configuração, essa confirmação da cultura nordestina?
5: Muito obrigado. Produzir um evento de forró, forró nordestino aqui no Sudeste é um desafio, né? O nordestino muitas vezes é silenciado, não tem muito espaço, e a música nordestina consegue trazer a realidade vivida no Nordeste. E por meio da discotecagem, que é uma das vias de comunicação dessa cultura nordestina, a gente consegue também dar destaque para músicos que não tinham espaço, músicos invisíveis, composições e álbuns que não tinham tanto espaço no mercado e que da década de 40, de 50, de 60, acaba ganhando espaço com a pesquisa dos DJs, com a procura dos DJs e com o trabalho dos DJs e dos músicos que fazem parte da cena do forró, né?
4: Falando nisso, eu vou conversar com o Everton Coroné, que é o músico que vai tocar aqui. O Everton, a gente sabe dessa interação, né, que está reunindo DJs, e a importância disso para fazer com que esse forró seja bem conhecido no Nordeste, como bem disse o Eric.
25: Eu acho que esse movimento que o forró pé de serra

0: encaixar muito bem, trazer tudo isso para a atualidade. Então a gente não precisa focar só no passado, a gente também pode trazer a atualidade para poder mostrar que o forró, ele é muito presente, né? Traz muita coisa do passado, mas principalmente ele está presente no futuro para as próximas gerações também.
1: Muito bem, lembrando que o evento é gratuito, quem estiver em casa ainda dá tempo de chegar, e o pessoal vai tocar pra gente aqui, nós vamos ouvir um pouco do que vai ser feito aqui. É com você, Paulo, mas vamos ouvir o pessoal tocando.
2: Ei, viva o forró!

Forró Pé de Serra, aqui em frente à Rede Minas, que fica na rua Tenente Brito Melo, número 1090, no Barro Preto. É só chegar. O Jornal Minas, segunda edição.

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3: No anel rodoviário, sentido Vitória, ainda há reflexos de uma batida que envolveu dois carros perto do viaduto da Avenida Amazonas. Motoristas trafegam em baixa velocidade desde o Olhos d'Água e há reflexos também no caminho para BH para quem passa pela BR-040, desde o bairro Jardim Canadá, em Nova Lima. Sem opção de desvio, você que está na 040 deve ter calma. Há impactos também com a descida do anel rodoviário, a descida do Betânia com trânsito lento, impactos na MGC-356, sentido 040, entre o trevo do Shopping do Belvedere e o Olhos d'Água, e trânsito carregado também na descida da Avenida Raja Gabalha, sentido centro, ao lado do bairro Santa Lúcia, entre o trevo do Belvedere e a Avenida Barão Homem de Melo. Muita paciência nesses trechos, motorista. 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Emerson Rodrigues para a Rádio Inconfidência.
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5: Faltando 2 minutos para 7 da noite, uma excelente quinta-feira para você sintonizado aqui na Rádio Inconfidência FM, a nossa brasileiríssima. Seja muito mais que bem-vindo, muito mais que bem-vinda. Eu sou Júnior de Castro e agora você fica comigo com o melhor da música brasileira e com grandes intérpretes até as 9 horas da noite. E aqui você participa, manda sua mensagem, conversa aqui comigo pelo WhatsApp. E hoje, dia 2 de julho de 2026, a gente vai fazer uma brincadeira, uma dinâmica diferente. Programação do Radar de hoje é toda especial, só com músicas de minisséries da TV Globo. E para essa brincadeira, a gente vai fazer o seguinte. Eu quero saber se você identifica aí cada uma dessas músicas, de qual minissérie é. Você não precisa pesquisar, porque hoje não tá valendo nada, só vale a nossa brincadeira aqui, o nosso tete-a-tete gostoso, delicioso, ter você aqui comigo, a sua companhia, né? Então você vai me contando aí. Tem bloco que vai ter duas músicas da mesma minissérie, às vezes o bloco inteiro só com músicas da mesma minissérie, outros blocos com duas minisséries, três minisséries. Quero saber se você tá ligado, se você lembra dessa minissérie que passou na Globo. Você vai participando aqui comigo pelo WhatsApp 319

98299-1282 e manda seu nome completo para eu conseguir ler aqui, tá bom? Tá certo? Tá combinado? Então tá bom. Agora são 7 horas em ponto e a nossa primeira canção é Nada Será Como Antes com o Paulinho Mosca.

Os Paralamas do Sucesso, Vital e Sua Moto. Djavan cantou Flor de Lis. A gente ouviu Beto Guedes, Sol de Primavera, canção do Beto e do Ronaldo Bastos. A primeira do programa com Paulinho Mosca, Nada Será Como Antes, canção do Milton Nascimento e do Ronaldo Bastos. Agora são 7 horas e 12 minutos. Quero te lembrar que hoje no programa só canções de minisséries. E eu quero saber se você sabe de qual canção cada... de qual minissérie cada canção é. Conta pra mim pelo WhatsApp 31982991282. Agora tem a história de Lily Brown com Maria Gadu.

0: A Melinha, Romance da Lua Lua, de Flaviola e Isabel Garcia Lorca. Antes, Nana Caymmi, Vinho Guardado. Essa é uma música composta pelo Danilo Caymmi e pelo Paulinho Tapajós. Lenine cantou Magra, do Ivan Santos e do Lenine. E Maria Gadu, A História de Lily Brown, uma parceria do Edu Lobo e do Chico Buarque. Agora 7 horas 28 minutos, intervalo, eu volto já. 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
0: 7 horas e 29 minutos, excelente quinta-feira para você. E a gente continua aqui no Radar Inconfidência até as 9 horas da noite, só com músicas que fizeram parte de minisséries da TV Globo. Você participa me contando qual a minissérie você se lembra com cada uma dessas músicas que estão tocando por aqui. Nosso WhatsApp é 31 98299 1282. Nosso próximo bloco abre com Peixe Vivo e Milton Nascimento.

Na Rádio Inconfidência, Emílio Santiago, Mulher. Essa é uma composição do Custódio Mesquita e do Sadi Cabral. A gente ouviu Gal Costa com duas: Copacabana, música do João de Barro e do Alberto Ribeiro, e Sábado em Copacabana, do Dori Caymmi e do Carlos Guinle. Ouvimos também Nelson Gonçalves e Maria Bethânia, Caminhemos, canção do Erivelto Martins, e Milton Nascimento, Peixe Vivo. Agora, 17 minutos para as 8 horas da noite, Elis Regina, Atrás da Porta.

0: Na Inconfidência FM, em Mato Grosso, Samba Rasgado, música do Portelo Juno e do Wilson Falcão. Antes eu toquei pra você Paulinho da Viola, Nervos de Aço, música do Lupicínio Rodrigues. Cassiano cantou Coleção, canção do Cassiano em parceria com Paulo Danovski. Doris Monteiro com a belíssima Mocinho Bonito do Billy Blanco. Você também ouviu Isabela Taviani, Ária Paulistana. Essa é a Sinfonia número 5 de Tchaikovsky, com letra do Aldir Blanc, e abrindo o nosso bloco, Elis Regina, Atrás da Porta, do Chico Buarque e do Francis Heine. Agora, 1 minuto para as 8 da noite, tem intervalo rápido, eu volto já.
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0: 8 horas em ponto com Maria Rita, Caminho das Águas.

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1: Aqui no radar, Luiz Melodia Rosa. Essa é uma canção do Pixinguinha. Caetano Veloso e João Donato, O Fundo. Fafá de Belém cantou Pau a Pau a Pixuma, música do André e do Rui Barata, e Maria Rita, Caminho das Águas, do Rodrigo Maranhão. Agora 8 horas 13 minutos, seguimos com Selma Reis, O Que é o Amor?

0: Na Rádio Inconfidência, Miúcha, Anos Dourados, do Chico Buarque e do Tom Jobim, Dori Caymmi, O Bem e o Mal, composição de Danilo Caymmi e Dudu Falcão, Gonzaguinha, Espere por Mim, Morena, Selma Reis, O Que é o Amor, também de Danilo Caymmi e Dudu Falcão. São 8 horas e 26 minutos, intervalo, último intervalo da noite, dica de cultura, eu volto já.
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3: A Companhia Pierrot Lunar, formada há mais de 3 décadas, estreia o mais novo espetáculo Eu Quero Ser Uma Locomotiva. O ator Léo Quintão fala mais sobre a peça.
4: A peça fala sobre a relação com o tempo, investigando as memórias e as escolhas de uma geração que viveu a transição do mundo analógico para a era dos algoritmos. No palco, o público vai encontrar uma verdadeira arqueologia visual e sonora, onde som e imagem andam de mãos dadas para refletir sobre a passagem do tempo. O espetáculo tem direção da Lídia Del Picchia e dramaturgia coletiva. Venha, venha conferir Eu Quero Ser Uma Locomotiva. Nos vemos no teatro.
3: Valeu, Léo. A temporada vai de 3 a 27 de julho no Teatro 1 do CCBB, de sexta a segunda, sempre às 8 da noite. Os ingressos custam R$ 30 a inteira e estão à venda na bilheteria e pelo site ccbb.com.br/bh. A classificação indicativa é de 12 anos. Mais informações no Instagram Cia Pierrot Lunar. Eu sou o Pedro Henrique Vieira e essa foi mais uma edição do Plug. Nos trabalhos técnicos, Washington Bittencourt.
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0: São 8 horas e 28 minutos com dobradinha. Miúcha e Antônio Adolfo, Carta ao Tom 74.

Nana, Dori e Danilo Caymmi, modinha para Tereza e vamos falar de Tereza. Bebel Gilberto cantou Flor da Idade do Aldir Blanc e do Máriozinho Rocha. Milton Guedes, O Sonho Se Perdeu do Alcino Correia e do Marcos Nunes. E Miúcha e Antônio Adolfo, Cartão Tom 74, música do Toquinho e do Vinícius de Moraes. Agora faltando 16 minutos para as 9 da noite, na nossa última sequência tem Gilberto Gil, Tempo Rei.

Flávio Venturini aqui no Radar, Princesa, Zizi Posse cantou Me Faça um Favor, composição de Sai Guarabira e Gilberto Gil, Tempo Rei. Agora 5 minutos para as 9 da noite, nosso programa está chegando ao fim. Eu agradeço muito você sintonizado aqui comigo na Brasileiríssima. Valeu demais pela sintonia e pelo carinho. Eu sou Júnior de Castro, apresento e faço a programação musical nos trabalhos técnicos Homero Ribeiro. Você segue com a Voz do Brasil e a gente se encontra amanhã no Sextou do Radar. Por aqui um programa só com músicas que fizeram parte das trilhas sonoras de telenovelas dos anos 80. Tá certo? Tá combinado? Então eu te aguardo. Um beijo enorme pra você e um excelente fim de

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2: Ei, sabe aquela história de ficar procurando banco da cor diferente para saber se pode sentar? Pois é, na capital mineira isso mudou. Em Belo Horizonte, desde julho de 2024, todo assento do ônibus é prioritário. Isso significa que não importa se você está lá na frente ou no fundão. Se aparecer alguém com deficiência, um idoso, uma gestante ou alguém com criança no colo, o banco passa a ser deles por direito. O objetivo é simples, acabar com aquela desculpa de que o banco reservado já está ocupado e garantir que quem tem dificuldade de locomoção não precise ficar em pé o tempo todo com o ônibus em movimento. É o respeito sendo levado em conta no transporte público.
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4: Está no ar a Voz do Brasil. As notícias do governo federal que movimentaram o país no dia de hoje.
5: Olá, boa noite.
6: Boa noite para você que nos acompanha em todo o país.
5: Quinta-feira, 2 de julho de 2026.
6: Vamos ao destaque do dia: investimento em infraestrutura.
5: Ferrovia Transnordestina vai receber mais R$600 milhões para acelerar as obras.
6: Hoje, no Ceará, foram entregues mais 101 quilômetros de trilhos e novos vagões para o transporte de grãos e fertilizantes.
5: Presidente Lula destaca a importância da ferrovia que vai ligar o Piauí ao porto de Pecém, atravessando 53 municípios nordestinos.
7: Essa é uma estrada de ferro vital para a perspectiva de desenvolvimento dessa região.
6: E ainda, integração do São Francisco.
5: Inaugurado o túnel Major Salles, que vai levar água da Paraíba ao Rio Grande do Norte. Pablo Mundim.
8: Com 6,5 km de extensão, a estrutura recebeu investimentos de mais de R$85 milhões e terá capacidade para transportar até 20 metros cúbicos de água por segundo.
6: E hoje nós vamos falar sobre a relação entre o Bolsa Família e a saúde dos beneficiários.
5: Pesquisa aponta que menos bebês nascem abaixo do peso e também menor risco de morte por causa relacionadas à gravidez e ao parto. Luana Karen.
9: O risco de morte por doenças cardiovasculares diminuiu 4% entre beneficiários do Bolsa Família. As hospitalizações por abuso de álcool e outras drogas caem 17%.
6: Na apresentação da Voz do Brasil, Mariana Jungmann e Luciano Seixas.
5: E acompanhe a gente ao vivo. 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
6: Entregas na saúde e na educação.
5: Em Juazeiro do Norte, no Ceará, ônibus escolares e unidades odontológicas móveis estão sendo destinadas a municípios do estado.
6: O repórter Nazi Brum tem os detalhes ao vivo aqui no estúdio da Voz do Brasil. Boa noite, Nazi.
10: Olá, boa noite, Luciano, Mariana, ouvintes da Voz do Brasil. Olha, são 40 novos ônibus escolares que vão para o transporte escolar em 40 municípios do estado. Um investimento de R$18 milhões por meio do novo Programa de Aceleração do Crescimento Novo PAC. Os veículos contam com equipamentos de segurança e todos possuem ar-condicionado, o que dá mais conforto para as crianças. No total, o governo do Brasil prevê a entrega de 1.500 ônibus escolares em todo o país no programa de renovação de frota. Já na área da saúde, o Ceará está recebendo 29 unidades odontológicas móveis que vão fornecer atendimento em áreas remotas ou de difícil acesso. Essas unidades realizam procedimentos clínicos, ações de prevenção e promoção da saúde bucal, ampliando o acesso à população aos serviços do Sistema Único de Saúde. E o presidente Lula participa daqui a pouco dessas entregas lá em Juazeiro do Norte. Mariana e Luciano.
5: Obrigada, Nazi Brum, pelas informações ao vivo aqui na Voz do Brasil.
6: Uma obra estratégica que promete reduzir custos no transporte e aumentar a competitividade do Brasil.
5: Também lá no Ceará, o presidente Lula entregou hoje mais 100 quilômetros da ferrovia Transnordestina.
6: Quando pronta, ela vai transportar mais de 30 milhões de toneladas de cargas por ano, integrando o Nordeste aos principais corredores logísticos do país.
11: A bordo de um trem, o presidente Lula visitou as obras da